0: 25%.
1: O índice passou de 24% em 2012 para 35%, segundo o IBGE. Gabriela Noronha.
0: A região sul liderou a formalização e atingiu índice de 47% em 2025, seguida pelo centro-oeste e pelo sudeste.
2: Transporte aéreo.
1: Mais de 88 milhões de passageiros viajaram em voos domésticos e internacionais de janeiro a agosto.
2: Número é 4,7% superior ao registrado no mesmo período do ano passado.
1: E novas regras ampliam os direitos à informação dos passageiros. Thaís de Araújo.
3: O consumidor deverá ser informado já na compra da passagem de que o voo pode sofrer alterações por condições meteorológicas, requisitos de segurança ou outros fatores.
2: Hoje, na apresentação da Voz do Brasil, eu, Mariana Jungmann e Luciano Seixas.
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2: Foi sancionada a lei que aumenta penas para furto e roubo de combustíveis.
1: Além de endurecer penas contra ilícitos já existentes, o dispositivo também tipifica novos crimes.
2: E para saber os detalhes, nós conversamos agora ao vivo com a repórter Luana Karen, que apurou tudo. Boa noite, Luana.
4: Boa noite, Mariana, Luciano. Boa noite também aos ouvintes da Voz do Brasil. A nova lei alcança crimes cometidos desde os locais de produção e armazenamento até o transporte de combustível furtado ou roubado, incluindo o transporte por dutos, terminais e veículos de qualquer espécie. A norma cria pena específica de reclusão de 4 a 10 anos e multa para o furto de petróleo e derivados, gás natural, álcool etílico hidratado, biocombustíveis e óleos lubrificantes.
1: E, de acordo com esse novo dispositivo, a venda de combustível proveniente de crime é considerada crime também, né, Luana?
4: É isso aí, Luciano. Quando o agente tiver conhecimento da origem criminosa do insumo, a pena pode chegar a 8 anos de reclusão e multa. A norma também prevê a interdição do estabelecimento, a alienação antecipada de bens apreendidos e, após a condenação, a perda do cargo, função ou emprego público. O secretário nacional de Segurança Pública, Chico Lucas, explica que a nova legislação, além de penalizar um crime contra a ordem econômica, combate um problema que pode até afetar a saúde pública.
5: Quando nós aumentamos uma pena como essa, a gente está enfrentando sobre todos os eixos, né? Esses combustíveis que eram furtados ou roubados, a comercialização deles, por vezes, era feita de maneira fracionada em lugares com pouca segurança. Isso trazia um risco para a vizinhança e também um risco ambiental, né? Porque combustível pode pegar fogo, destruir uma casa, uma comunidade. Então, esse aspecto também tem que ser levado em consideração no que diz respeito ao aumento da pena.
2: Agora, Luana, essa semana também a Secretaria Nacional do Consumidor se reuniu com 140 representantes, né, de PROCONs para alinhar uma ação de fiscalização do mercado de combustíveis. Como é que vai funcionar esse trabalho?
4: Olha, Mariana, o encontro marcou o início da Operação Carga Pesada, de âmbito nacional, que tem como foco a apuração de possíveis aumentos abusivos na comercialização de combustíveis líquidos. Os PROCONs poderão compartilhar informações, documentos e resultados das fiscalizações, além de organizar ações conjuntas. A reunião foi convocada após a Agência Nacional de Petróleo, Gás Natural e Biocombustíveis ter recebido cerca de 330 denúncias relacionadas a aumentos abusivos de preços. De acordo com o secretário nacional do consumidor, Ricardo Morichita, já foram instaurados 70 processos administrativos contra postos de combustíveis. Morichita explica que o problema está no aumento da margem de lucro desses estabelecimentos.
6: Qual é o problema? É num momento de guerra em que o governo tem programas de subvenção, quer dizer, ele faz pagamento direto para auxiliar a compra desse combustível, tem a desoneração de impostos, ou seja, a sociedade brasileira contribui com esse processo e absolutamente num momento tão delicado do cenário global, com o aumento do preço do petróleo, não é o momento para o aumento da margem de lucro desses postos. E isso configura uma prática abusiva prevista no Código de Defesa do Consumidor.
4: Os estabelecimentos têm 20 dias para apresentar defesa e os processos seguirão os procedimentos administrativos previstos na legislação.
1: Luana, você mencionou agora há pouco sobre denúncias recebidas pela ANP. Como é que está sendo a atuação da agência?
4: Luciana, ano, a ANP tem aplicado multas a essas distribuidoras, que já superam os 200 milhões de reais. As penalidades resultam de decisões em primeira instância e as empresas ainda podem recorrer. Em algum dos casos julgados, a agência apurou que as margens brutas das distribuidoras aumentaram mais de 1.350%.
2: Nossa, e tem algo que os consumidores possam fazer, Luana, para ajudar nesse controle do aumento abusivo do preço dos combustíveis?
4: Com certeza, Mariana. Além de registrar a queixa aos PROCONs estaduais e municipais, o contato sobre possíveis irregularidades no mercado de combustíveis pode ser feito diretamente com a ANP, tanto pelos canais digitais da agência quanto por telefone. O número é 0800-970-0267. Luciane e Mariana.
1: Obrigado, Luana Karen, pelas informações ao vivo aqui na Voz do Brasil.
2: Aumentou o número de brasileiros com CNPJ, o Cadastro Nacional de Pessoas Jurídicas.
1: Segundo o IBGE, esse percentual aumentou 11% de 2012 a 2025, alcançando 35%.
2: E as mulheres estão buscando mais a formalização para tocar seus negócios.
7: O aumento na formalização entre as pessoas que trabalham por conta própria foi apontado pelo IBGE em dados divulgados nesta quarta-feira. Em 2025, o contingente de empregadores e trabalhadores por conta própria no Brasil somou quase 31 milhões de pessoas. O percentual de formalização com CNPJ, o Cadastro Nacional da Pessoa Jurídica, chegou a 35%, frente a 24% em 2012. De acordo com o analista do IBGE, William Kratochwil, a formalização está associada ao nível de escolaridade.
8: Percebe-se claramente um aumento da formalização juntamente com o aumento da escolaridade desses trabalhadores. Por exemplo, os trabalhadores com ensino superior que trabalham por conta própria, mais da metade deles tem o seu registro no Cadastro Nacional de Pessoa Jurídica. Ao passo que, quando observamos os empregadores, ou seja, aqueles que têm um trabalho, uma empresa mais robusta, eles possuem um nível de formalização muito superior já para aqueles com um nível de instrução mais baixo.
7: Ainda segundo os dados do IBGE, as mulheres têm índice de formalização maior, com cerca de 37% para elas, contra pouco mais de 34% dos homens. A Roseli Ferreira, que é microempreendedora individual, faz parte desta estatística. Ela trabalha na produção de biojoias sustentáveis em Brasília e fala sobre os benefícios da formalização.
9: Muitas pessoas acham que é só gasto, não. Há benefícios, e muito benefícios, né, em ser um MEI, né, em relação a você estar precisando de um empréstimo, você pode contar. Dá várias portas, várias.
7: O regime de MEI, microempreendedor individual, permite que trabalhadores autônomos tenham um registro de CNPJ, emitam notas fiscais e assegurem direitos previdenciários, como aposentadoria, auxílio-doença e licença-maternidade. A contrapartida é o pagamento de uma guia mensal unificada de tributos. O presidente do SEBRAE, Rodrigo Soares, diz que a formalização aumenta os lucros de quem empreende.
10: Ele tem a possibilidade de triplicar o seu faturamento. Por quê? Porque, primeiro, ele vai ter acesso ao crédito e possibilidade de escalar e ampliar as suas vendas, o seu pequeno negócio. Segundo, abre-se para ele a possibilidade também de vender para grandes empresas, para outras empresas, porque elas exigem a nota fiscal.
7: A região sul liderou a formalização e atingiu índice de 47% em 2025, seguida pelo centro-oeste e pelo sudeste. Reportagem Gabriela Noronha.
1: O transporte aéreo brasileiro registra crescimento nos primeiros 8 meses do ano.
2: De janeiro a agosto, quase 89 milhões de passageiros voaram dentro e fora do país, uma alta de 4,7% em relação ao mesmo período do ano passado.
11: De janeiro a agosto deste ano, 88 milhões e 600 mil passageiros foram transportados em voos domésticos e internacionais. As viagens por dentro do país, ou seja, o mercado doméstico, concentrou parte dessa movimentação, com 68 milhões de pessoas pessoas. Só em agosto foram 11 milhões e meio de passageiros, sendo 8 milhões e 900 mil em voos internos. O ministro de Portos e Aeroportos, Tomé Franca, detalha o que significam esses números.
12: E o que esses números mostram para a gente? Que a aviação brasileira está crescendo, que mais gente está viajando de avião e, claro, que precisamos continuar investindo para que esta curva de crescimento continue avançando nos próximos anos.
11: O transporte de cargas acompanhou o ritmo de expansão do setor. Em agosto, foram transportadas 121.500 toneladas de mercadorias. De janeiro a agosto, o transporte aéreo acumulou 922.500 toneladas de cargas. Os dados fazem parte do relatório de demanda da oferta da Agência Nacional de Aviação Civil, ANAC, divulgado todo mês. O levantamento reúne informações sobre a movimentação de passageiros e cargas e sobre a demanda e a oferta dos mercados domésticos e internacional. Reportagem Cleide Lopes.
1: E quem vai viajar de avião nos próximos meses precisa ficar atento às novas regras para casos de atraso, cancelamento ou interrupção de voos.
2: A ANAC, Agência Nacional de Aviação Civil, atualizou as informações que as companhias aéreas devem fornecer aos passageiros.
3: A Agência Nacional de Aviação Civil atualizou as regras para transporte aéreo de passageiros. Com a mudança, o consumidor deverá ser informado já na compra da passagem de que o voo pode sofrer alterações por condições meteorológicas, requisitos de segurança ou outros fatores. Em caso de imprevisto, a empresa deverá comunicar o passageiro por canais digitais, informar a previsão de partida, as opções de reacomodação e como acessar a assistência material. Os direitos à alimentação, hospedagem e transporte continuam valendo. Depois de 2 horas de espera, a companhia deve oferecer alimentação. Se a espera ultrapassar 4 horas e houver necessidade de pernoite, também devem ser oferecidos hospedagem e transporte de ida e volta. Em situações excepcionais, quando a empresa não conseguir fornecer diretamente a assistência, o passageiro poderá ter despesas necessárias e razoáveis reembolsadas, mediante comprovação dos gastos. O pagamento deve ser feito em até 7 dias. As novas regras passam a valer em até 30 dias e, em caso de problema, o passageiro deve procurar primeiro a companhia aérea. Se não resolver, pode registrar reclamação na plataforma ANAC Passageiro, no endereço gov.br/ANAC. Com locução de Thaís de Araújo, reportagem Pablo Mundim.
1: A publicidade em ambiente digital ganha novas regras para proteger o consumidor de conteúdos publicitários enganosos, abusivos ou fraudulentos.
2: É o que prevê portaria publicada hoje pelo Ministério da Justiça e Segurança Pública, em conjunto com a Secretaria de Comunicação Social da Presidência da República.
1: A portaria estabelece regras para anúncios impulsionados, ou seja, aqueles que são patrocinados e veiculados por redes sociais e outras plataformas que hospedem conteúdo de terceiros.
2: Na prática, as plataformas com mais de 1 milhão de usuários ativos serão obrigadas a manter um repositório público para que a população consiga pesquisar quem pagou pelo anúncio, quanto foi gasto, o público-alvo, o número estimado de destinatários alcançados e outras informações.
1: E os provedores deverão manter essas informações por pelo menos 1 ano após a veiculação.
2: O tráfico de mulheres pode começar de um jeito que parece inofensivo, uma promessa de emprego, de uma vida melhor ou até de ajuda financeira.
1: Por isso, é importante ficar de olho e desconfiar de situações suspeitas.
2: Hoje, 23 de setembro, é o Dia Internacional contra a Exploração Sexual e o Tráfico de Mulheres e Crianças. Data para reforçar a prevenção e lembrar que qualquer pessoa pode ajudar denunciando.
13: O tráfico humano é um crime que viola os direitos humanos e afeta a dignidade das pessoas, atingindo de forma desproporcional mulheres e meninas, em especial para fins de exploração sexual e trabalho análogo à escravidão. Esse crime tem se tornado uma ameaça global, já que as redes criminosas estão cada vez mais sofisticadas com o uso da internet e ferramentas tecnológicas, estruturas que ultrapassam fronteiras, como explica Anitta Cunha Monteiro, coordenadora-geral de Prevenção à Violência contra as Mulheres do Ministério das Mulheres.
14: Quando chegam naquela situação de total vulnerabilidade, não conseguem sair facilmente, nem perceber que, de fato, estão numa situação.

0: não sejam vítimas.
1: A principal ferramenta é a informação. É receber uma proposta que parece muito boa para ser verdade, que você não tem muita informação ali das condições do trabalho, ou que oferecem pagar tudo, as passagens, hospedagem, buscar, checar as fontes, desconfiar se essas ofertas, se essas promessas vêm, principalmente por redes sociais, que hoje é o principal meio, né?
0: O dia 23 de setembro foi instituído pela Organização das Nações Unidas como o Dia Internacional contra a Exploração Sexual e o Tráfico de Mulheres e Crianças. A porta de entrada para denunciar o crime são os disques 100 e 180. Com locução de Edinaldo Júnior, reportagem Cleide Lopes.
2: Vítimas de violência passam a contar com um protocolo integrado de atendimento entre as áreas de segurança pública e saúde.
3: A medida, sancionada hoje, vale para mulheres, crianças, adolescentes e pessoas em situação de vulnerabilidade.
2: Pela nova lei, o primeiro atendimento deve ser feito por um profissional de segurança pública, que deve garantir o encaminhamento imediato da vítima para uma unidade pública de saúde e o registro da ocorrência.
3: Os profissionais de saúde e segurança deverão receber treinamento específico e periódico para oferecer um atendimento que evite a chamada revitimização, ou seja, que a pessoa tenha que passar novamente por situações de sofrimento ao relatar o que aconteceu.
2: O protocolo prevê ainda atendimento médico imediato e informações à vítima sobre direitos e acesso a serviços especializados.
3: Para muita gente, a Libras, Língua Brasileira de Sinais, é a principal forma de se comunicar, estudar, trabalhar e ter acesso a serviços e direitos.
2: Por isso, garantir o uso da Libras também é garantir inclusão e autonomia para as pessoas surdas.
3: Atualmente, existem mais de 300 línguas de sinais em todo o mundo, utilizadas por cerca de 70 milhões de pessoas.
2: Hoje é o Dia Internacional das Línguas de Sinais, uma data que reforça a importância de uma comunicação que seja acessível a todos.
4: Você que está acompanhando A Voz do Brasil está entendendo tudo o que eu falo porque compartilhamos o mesmo idioma. Agora imagine uma comunidade inteira que se comunica com a mesma riqueza de detalhes, sentimentos e agilidade, mas usando o olhar, as mãos e as expressões do rosto em vez da voz. Isso é a Libras, a língua brasileira de sinais. Ela é reconhecida por lei e tem uma gramática própria, com regras de frases e estruturas tão complexas quanto o português. Mas você sabia que nem sempre esse tipo de linguagem foi aceita? Quem explica é Neide Lins, que trabalha como intérprete da língua brasileira de sinais aqui na Empresa Brasil de Comunicação.
5: Os surdos, eles foram durante muitos anos obrigados a oralizar, que é a falar mesmo sem estar escutando, né? Inclusive teve o Congresso de Milão em 1880, onde alguns estudiosos se reuniram para discutir a língua de sinais. E nesse congresso foi definido que a sinalização não deveria ser feita, deveria ser feita a oralização. E foi um retrocesso muito grande, né, para a comunidade surda, onde ela foi proibida de sinalizar. Inclusive, em vários casos, era utilizado, inclusive, amarrar as mãos dos surdos para que eles não sinalizassem durante o ensino.
4: Atualmente, existe a Política Nacional de Educação Bilíngue de Surdos, que busca promover a qualificação das redes de ensino em todo o país. O objetivo é garantir o direito de todos, como disse Marisa Dias Lima, coordenadora geral bilíngue da Educação Básica e Educação Superior no Ministério da Educação. Como ela é surda, vamos ouvi-la pela voz da intérprete Luciane Bresciani.
6: Essa política tem como objetivo qualificar e assegurar a oferta e também da educação bilíngue de surdos, garantindo o acesso à educação, pensando também a permanência dos indivíduos numa educação de qualidade.
4: Segundo o Censo Escolar de 2024, há cerca de 60 mil matrículas de surdos na educação básica no país. Eles podem estudar em colégios bilíngues ou inclusivos. Nos bilíngues, os estudantes aprendem Libras como a língua principal. Já nas escolas inclusivas, o professor dá a aula e o intérprete faz a interpretação para o aluno surdo. Foi em uma unidade como essa que Alexandre Mastroianni estudou. Apesar das dificuldades, ele conta que a experiência foi interessante para ter contato com outros alunos. Vamos ouvir a entrevista de Alexandre na voz do repórter Edinaldo Júnior.
0: Lá dentro da escola pública tinham intérpretes e eu percebi que às vezes era complicado, mas era muito bom ter intérprete. Era positivo, mas o problema principal para mim era o professor, porque o professor não dá dava muita atenção para os alunos com deficiência de forma geral. O professor era direto na fala,

0: fala o tempo todo. Então, quem é ouvinte consegue. E, às vezes, o tradutor não conseguia acompanhar tudo.
1: A Política Nacional de Educação Bilíngue de Surdos prevê também ações de formação inicial e continuada para profissionais da educação, em articulação com as instituições federais de ensino e colaboração entre os entes federados. Reportagem, Márcia Fernandes.
2: Em 2026, o Disque 100 registrou mais de 12 mil violações de direitos humanos contra pessoas com deficiência auditiva e surdez.
3: O Disque 100 oferece atendimento em Libras por videochamada.
2: E para facilitar a perícia médica, o INSS vai garantir a presença de intérpretes de Libras, a língua brasileira de sinais, para pessoas com deficiência auditiva que precisarem desse apoio.
4: Pessoas com deficiência que precisam passar por perícia médica do INSS agora têm direito à participação de intérpretes de língua brasileira de sinais, a Libras, quando esse recurso for necessário para garantir a comunicação. A medida está prevista em portaria do Ministério da Previdência Social, publicada nesta quarta-feira, dia 23 de setembro. O intérprete poderá acompanhar o atendimento presencialmente ou participar por videoconferência e outros recursos tecnológicos. Mesmo quando o segurado e o perito estiverem na mesma agência da Previdência Social, a interpretação poderá ocorrer à distância. De acordo com o INSS, a função do profissional é facilitar a comunicação entre a pessoa com deficiência e o perito, sem substituir a autonomia técnica do médico na avaliação. A recusa injustificada ao recurso, quando necessário, poderá resultar na apuração de responsabilidade administrativa. A nova norma entrou em vigor na data de sua publicação e substituiu uma portaria de 2022.
5: Claudimário Carvalho, para a Voz do Brasil.
3: E essas foram as notícias do governo federal.
2: Uma realização da Secretaria de Comunicação Social da Presidência da República.
3: Com produção da empresa Brasil de Comunicação.
2: Fique agora com o Minuto do TCU. Em seguida, as notícias do Poder Judiciário e do Congresso Nacional. Boa noite.
3: Boa noite para você. Até amanhã.
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7: 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Você vai ouvir agora notícias do Poder Judiciário.
9: Supremo decide que mães biológicas ou adotantes terão direito à licença maternidade remunerada.
10: STJ define que homem poderá voltar a conviver com animal de estimação após fim do relacionamento com a ex-companheira.
9: Justiça Eleitoral confirma punição por impulsionamento de propaganda eleitoral.
10: Boa noite, eu sou o Arthur Filho.
9: E eu sou Walter Lima.
10: Supremo Tribunal Federal assegura a todas as mães biológicas ou adotantes licença maternidade remunerada de 120 dias, prorrogável por mais 60, independentemente da natureza do vínculo trabalhista ou funcional.
9: A licença maternidade é um direito trabalhista que assegura às mulheres grávidas ou após o parto, ou ainda após a efetiva adoção, um período de afastamento do trabalho destinado para que elas se dediquem aos cuidados com o recém-nascido, à recuperação pós-parto e à formação e ao fortalecimento dos vínculos familiares com a criança adotada.
10: Homem poderá voltar a conviver com cadela de estimação após fim de relacionamento com ex-companheira.
9: Mas o Superior Tribunal de Justiça, o STJ, afastou a guarda compartilhada do PET. Fátima Uchoa.
11: Ao reformar decisão do Tribunal de Justiça do Distrito Federal que havia determinado a reintegração da posse do animal à tutora, o STJ reconheceu a posse conjunta e a divisão de despesas com o animal durante a relação e mesmo após o fim dela. Apesar de considerar possível estabelecer um sistema de custódia compartilhada do pet entre o ex-casal, o STJ afastou a aplicação da guarda compartilhada por entender que os animais são considerados bens, ainda que de natureza especial, como seres vivos, e, portanto, não poderiam ser enquadrados nas regras do direito de família. O relator foi o desembargador convocado Luiz Carlos Gamboge.
10: Justiça determina a comprovação da origem de cassiterita ligada a garimpo na terra indígena Yanomami, em Roraima.
9: A decisão é fruto da ação ajuizada pelo Ministério Público Federal, Lucas Lopes.
12: Na liminar, a Justiça determinou que a empresa White Solder Metalurgia e Mineração Limitada e a Cooperativa de Produtores de Estanho do Brasil deixem de comprar, receber, registrar ou vender cassiterita sem documentos que comprovem a origem legal do minério. Além disso, ambas as empresas deverão apresentar à Justiça, em até 30 dias, uma relação completa das compras do minério realizadas desde 2021. Em caso de descumprimento, será aplicada multa diária de R$50 mil para cada ré, além de multa diária de R$20 mil por atraso na entrega dos relatórios e periódicos, que deverão ser entregues a cada 3 meses à Justiça e ao MPF.
10: O Tribunal Superior Eleitoral confirmou uma punição por impulsionamento de propaganda eleitoral negativa contra adversários políticos.
9: Nessa terça-feira, os ministros confirmaram decisão do Tribunal Regional Eleitoral do Rio Grande do Norte, que aplicou multa aos candidatos a prefeito e vice-prefeito de São Gonçalo, o Amarante, Vitor Struck.
13: A decisão confirma a aplicação da multa de R$10 mil a Jaime Calado Pereira dos Santos e Flávio Henrique de Oliveira, eleitos em 2024, aos cargos de prefeito e vice-prefeito de São Gonçalo do Amarante. Por maioria, o TSE reiterou o entendimento já consolidado da Corte de que a propaganda eleitoral negativa na internet é proibida, tanto na pré-campanha quanto no período eleitoral, e que o impulsionamento de conteúdos com caráter negativo em plataformas como Facebook e Instagram gera a aplicação de multa.
10: A Justiça do Trabalho do Pará determinou o fim do assédio eleitoral a terceirizados em Santarém.
9: Eles tinham de apoiar nas próprias redes sociais um candidato a deputado estadual, Samantha Flor.
14: O Ministério Público do Trabalho denunciou uma servidora da Secretaria de Turismo do Pará responsável pelos terceirizados que atuam no Centro de Convenções Sebastião Tapajós. Segundo o MPT, o apoio ao candidato teria sido associado à manutenção dos empregos. A Justiça do Trabalho do Pará proibiu a prática e a servidora foi afastada. O Estado foi multado em R$10 mil, além de R$5 mil por trabalhador prejudicado.
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10: A você uma boa noite.
9: Boa noite e até amanhã.
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15: Eu sou o Thiago Medeiros e estes são os destaques de hoje do Jornal do Senado, que começa agora. Senado lança pesquisa sobre violência contra a mulher com deficiência. Comissão analisa a criação de política de incentivos à fabricação de motores. Jaime Bagato lhe propõe auditoria e audiência pública sobre edital de concessão na BR-364. Boa noite. Uma pesquisa inédita sobre a violência contra a mulher com deficiência foi apresentada na Comissão de Direitos Humanos. Repórter Patrícia Oliveira.
16: Os resultados da pesquisa do Data Senado mostram que 60% das brasileiras com deficiência sofreram alguma agressão antes dos 30 anos. Em 65% dos casos, o agressor é o marido ou companheiro. Quase a metade das mulheres com deficiência estão mais vulneráveis à violência patrimonial. E 39% sofreram violência sexual, seguida de agressões físicas, morais e psicológicas. A senadora Mara Gabrilli, do PSD de São Paulo, apresentou proposta para garantir prioridade para mulheres com deficiência vítimas de violência nas contratações públicas de serviços. A ideia é oferecer mais autonomia para essas mulheres que são muito dependentes do agressor. E 83% delas não denunciam a agressão.
17: A independência econômica, as redes de apoio e relações sociais das mulheres com deficiência ficam gravemente comprometidas. Isso faz com que meninas e mulheres com deficiência estejam expostas a maiores riscos de sofrer violência.
16: A pesquisa também revelou que apenas 31% das vítimas com deficiência buscaram uma delegacia especializada e 19% delas tiveram a medida protetiva descumprida pelo agressor.
15: O projeto que cria a política de incentivo à fabricação de motores pode ser votado na Comissão de Infraestrutura. O objetivo é a substituição de importações e estímulos para o desenvolvimento de tecnologias sustentáveis no país. Repórter César Mendes.
18: A proposta prevê linhas de crédito específicas e condições favoráveis para empresas que fabricam motores e seus componentes. O objetivo é fortalecer a indústria nacional, reduzir a dependência de produtos importados e estimular a inovação tecnológica voltada a motores de veículos elétricos, híbridos e movidos a biocombustíveis. Relator, o senador Laércio Oliveira, do Progressistas de Sergipe, elogiou a previsão de estímulos para a instalação de unidades produtivas em regiões menos industrializadas do país.
19: Merece destaque a preocupação da proposição com o desenvolvimento regional e com a desconcentração econômica.
18: O texto estabelece também ações de capacitação profissional em áreas como engenharia, manufatura avançada e gestão da produção industrial.
15: O edital de concessão na BR-364 pode ser tema de auditoria e audiência pública. São 887 quilômetros entre as cidades de Cuiabá, capital matogrossense, e Vilhena, em Rondônia. Repórter Pedro Pincer.
20: O senador Jaime Bagatoli, do PL de Rondônia, apresentou um requerimento que solicita uma audiência pública para discutir os termos técnicos e regulatórios, além da viabilidade econômico-financeira de um edital de concessão da Rota Agrocentral. O edital, aprovado pela Agência Nacional de Transportes Terrestres no último dia 3, prevê um leilão em 17 de dezembro. A concessão abrange 887 quilômetros de trechos das rodovias entre as cidades de Cuiabá, capital matogrossense, e Vilhena, em Rondônia. O requerimento questiona a proporção entre as tarifas e as melhorias previstas.
21: Uma região tão distante, tão longe dos grandes centros consumidores, vamos barrar essa concessão. Não podemos deixar que esse custo seja árduo sobre a população do norte do Brasil, sendo uma única rodovia federal saindo de Cuiabá até o Rio Branco do Acre.
20: O senador também apresentou um requerimento que solicita ao Tribunal de Contas da União uma auditoria sobre o processo licitatório do edital de concessão.
15: Uma nova ligação entre Brasil e Paraguai faz parte do caminho que pretende aproximar o centro-oeste brasileiro dos portos do Oceano Pacífico. A ponte entre Porto Murtinho, em Mato Grosso do Sul, e Carmelo Peralta, no Paraguai, agora tem nome oficial. A estrutura integra a Rota Bioceânica, corredor que pretende reduzir tempo e custos no transporte de mercadorias até a Ásia. Repórter Henrique Nascimento.
22: Uma nova ligação entre o Brasil e o Paraguai passa a levar o nome de um dos defensores da integração entre os dois países. A ponte Heitor Miranda dos Santos liga Porto Murtinho, em Mato Grosso do Sul, a Carmelo Peralta, no Paraguai, e integra a Rota Bioceânica. O projeto que deu origem à lei foi relatado no Senado por Nelsinho Trade, do PSD de Mato Grosso do Sul. Ele destacou que a rota bioceânica pode diminuir a distância percorrida pelas exportações destinadas ao mercado asiático.
0: Você vai economizar 14 dias de viagem, 8 mil quilômetros marítimos a menos, redução de até 40% no frete dos produtos que sairão desses países, Brasil, Paraguai, Argentina e Chile, para ir até o continente asiático.
22: A ponte está em fase final de construção e a previsão é que seja inaugurada até o próximo ano.
15: Nova lei publicada hoje determina que órgãos de saúde e de segurança devem contar com protocolo integrado para atender vítimas de estupro e outras formas de violência física contra mulheres, crianças, adolescentes e pessoas em situação de vulnerabilidade. O texto estabelece regras para o acolhimento, atendimento médico, preservação de provas e realização de perícias, além de medidas para evitar a revitimização quando a vítima é exposta a novo sofrimento ou constrangimento ao buscar ajuda na saúde, polícia ou justiça. O relator do projeto que deu origem à lei foi o senador Jaime Campos, do União de Mato Grosso. Ele argumenta que as regras unificadas contribuem para um atendimento mais humanizado e tornam mais efetivo o dever do Estado de proteger pessoas em situação de vulnerabilidade.
1: A integração entre os diversos órgãos envolvidos favorece maior celeridade e eficiência na atuação estatal, com reflexos positivos na prevenção da impunidade e na proteção das vítimas.
15: Também foi publicada no Diário Oficial da União a lei que concede o título de capital nacional do basquete ao município de Franca, em São Paulo. A proposta que originou a lei foi relatada pelo senador astronauta Marcos Pontes, do PL de São Paulo. Ele observou que Franca é reconhecida pela relação histórica com o basquete desde a década de 1940, quando a modalidade passou a fazer parte da identidade local. O parlamentar acrescentou ainda que o basquete não se limita apenas ao esporte, mas mobiliza a cultura, a economia e até a geração de empregos locais.
4: Mais do que tradição esportiva, o basquete de Franca configura verdadeiro patrimônio cultural e econômico. O esporte mobiliza escolas, projetos nacionais, categorias de base, academias, estabelecimentos de comércio, gerando empregos diretos e indiretos e fomentando o turismo esportivo.
23: Eleições 2026.
15: Eleitor que não puder votar no dia da eleição pode justificar a ausência para evitar punições da Justiça Eleitoral. Essa justificativa pode ser feita presencialmente ou pelo celular no aplicativo e-título. Repórter Márcio Maturana.
24: Como muitos brasileiros, a militar do Exército Andréia Pereira Cerdeira não vai estar perto da sua sessão eleitoral no dia 4 de outubro. Isso já aconteceu outras vezes, mas neste ano Andréia acredita que vai ser mais simples justificar a ausência.
25: Nas vezes anteriores eu tive que ir até uma sessão para fazer a justificativa, mas agora está um pouquinho mais fácil, a gente consegue fazer isso pelo aplicativo, então evita que a gente tenha que se locomover, né, sair no dia da eleição, procurar um lugar que possa fazer a justificativa.
24: Quem preferir justificar presencialmente pode levar um documento com foto até uma mesa receptora de justificativa em locais divulgados pelos cartórios eleitorais. A punição por faltar e não justificar é multa de até R$ 3,51. Enquanto ela não for paga, o cidadão fica impedido de emitir passaporte, carteira de identidade e inscrever-se em concurso público.
15: Com trabalhos técnicos de Eliseu Caires, o Jornal do Senado fica por aqui. Acompanhe agora as notícias da Câmara dos Deputados. Boa noite.
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27: Câmara analisa obrigatoriedade de telhados verdes em edifícios públicos.
28: Projeto prevê punição para criminoso que expulsar morador de sua casa.
29: Comissão de Educação aprova proposta que visa reduzir a evasão escolar.
30: Boa noite.
2: avança na Câmara o projeto de lei que cria uma política nacional de combate à evasão escolar. A reportagem é de Maria Neves.
3: A Comissão de Educação da Câmara dos Deputados aprovou o projeto que institui a Política Nacional de Educação e Combate à Evasão Escolar. Como explica o autor, deputado Amon Mandel, do Republicanos do Amazonas, o objetivo da política é garantir a permanência dos estudantes no ensino básico por meio de ações integradas da União, dos estados e dos municípios. A proposta determina que o Ministério da Educação será responsável por coordenar a política e deverá criar mecanismos para identificar o risco de evasão e abandono escolar. Dentre os principais fatores que contribuem para a evasão, cita frequência irregular à escola, histórico de repetência e situação de vulnerabilidade social. De acordo com o relator na Comissão de Educação, deputado Tarcísio Mota, do PSOL do Rio de Janeiro, essas medidas são importantes principalmente para as populações mais vulneráveis.
5: Que a gente tem, infelizmente, ainda muitas crianças e jovens que estão fora da escola ou estão fora da idade correta na escola. Portanto, a criação de um programa nacional de enfrentamento à evasão escolar é decisivo. Que o governo da União preste assistência técnica e financeira, estabeleça diretrizes, regras, acompanhamento e monitoramento. A gente espera que, dessa forma, as famílias brasileiras tenham condições de que as crianças, jovens e adultos estejam na escola.
3: Ainda de acordo com o projeto, sempre que identificar algum risco de abandono escolar, o sistema de ensino deverá promover a busca ativa do aluno. Esse trabalho poderá ser feito em parceria com conselhos tutelares e a rede de assistência social e deverá incluir visitas domiciliares e notificação dos responsáveis em até 5 dias úteis depois da identificação da ausência prolongada do estudante da sala de aula. A proposta prevê também que, sempre que detectado risco de evasão, a instituição deve adotar um plano individualizado de atendimento ao aluno. O apoio deverá contar com ações como atendimento pedagógico suplementar, reforço escolar e encaminhamento a programas de transferência de renda e proteção social. O projeto estabelece ainda que a União deverá prestar assistência técnica e financeira a estados e municípios. Para isso, terá de priorizar aqueles com maiores índices de evasão e repetência, menor índice de desenvolvimento da educação básica, populações em situação de vulnerabilidade social e localização em regiões remotas, especialmente no Norte e no Nordeste. A proposta que institui a Política Nacional de Educação e Combate à Evasão Escolar ainda será analisada pelas Comissões de Finanças e Tributação e de Constituição e Justiça. Se aprovada nas duas, poderá seguir para análise do Senado. Da Rádio Câmara de Brasília, Maria Neves.
8: Educação.
9: Projeto de Júnior Mano, do PSB do Ceará, cria um programa com condições excepcionais de renegociação de débitos do FIES. Segundo o deputado, o objetivo é permitir que estudantes com contratos firmados entre 2012 e 2017 possam também renegociar suas dívidas.
2: A proposta de Júnior Mano prevê descontos de até 100% sobre encargos, abatimentos para pagamentos à vista, parcelamento em até 180 vezes e a suspensão temporária de cobranças judiciais. O texto estabelece ainda reduções adicionais para profissionais da educação, saúde, segurança e assistência social.
8: Cultura.
9: A instituição de regras de transparência para o financiamento público de eventos e shows é o objetivo de projeto de Miguel Ângelo, do PT de Minas Gerais. Pela proposta, a contratação de artistas exigiria detalhamento dos valores e comprovação de que o gasto não vai prejudicar áreas essenciais como saúde e educação.
2: Miguel Ângelo esclarece que o texto não estabelece teto de gastos ou interferência na escolha das atrações, focando apenas na prestação de contas. A medida obrigaria também a divulgação detalhada de cachês, custos logísticos e fontes de custeio nos portais oficiais de transparência.
8: Direitos humanos.
6: A Câmara aprovou um projeto que proíbe condomínios de multar pessoas com deficiência por perturbação de sossego. A repórter Paula Bittar explica quando a medida se aplica.
7: A Comissão de Constituição e Justiça da Câmara aprovou um projeto que proíbe condomínios de aplicar multa por perturbação do sossego a pessoas com deficiência. A medida é válida apenas para os casos de comportamentos relacionados diretamente à deficiência da pessoa. O texto insere no Estatuto da Pessoa com Deficiência o dever dos condomínios de garantir o tratamento compatível à deficiência do morador, bem como de promover o equilíbrio entre o direito à moradia e a harmonia coletiva. A proposta que proíbe condomínios de aplicar multa por perturbação do sossego a pessoas com deficiência segue agora para o Senado Federal. Da Rádio Câmara, de Brasília, Paula Bittar.
2: Proposta que estabelece recursos mínimos para o Sistema Único de Assistência Social contou com voto favorável de Tiririca, do PSD de São Paulo. O projeto vincula parte da receita corrente líquida da União, dos Estados, do Distrito Federal e dos municípios ao financiamento do SUAS.
6: Pelo texto aprovado na Câmara com o apoio de Tiririca, o percentual mínimo começa em 0,3% no primeiro ano após a publicação e chega a 1% no quarto ano de implementação. A medida busca dar continuidade ao financiamento dos serviços de proteção social.
26: Segurança Pública.
2: Projeto em debate na Câmara quer a punição para criminosos que expulsam moradores de suas casas. A repórter Mônica Tati explica.
10: Proposta em debate na Câmara dos Deputados quer transformar em crime a prática de expulsar moradores de suas residências mediante violência. O projeto também prevê punições para quem coagir moradores a colaborar com atividades criminosas, impor cobranças ilegais a comerciantes ou famílias, ou utilizar o monitoramento eletrônico clandestino. Segundo o autor, deputado Capitão Alden, do PL da Bahia, o objetivo é impedir que facções criminosas ou grupos armados dominem grandes áreas através do terror e da violência contra moradores e comerciantes. O Código Penal já prevê os crimes de ameaça, constrangimento ilegal e esbulho possessório, mas nenhum desses dispositivos reflete a gravidade da expulsão de moradores, segundo o capitão Alden.
11: Famílias inteiras são expulsas de suas próprias casas sob ameaça de morte, muitas vezes porque se recusaram a colaborar com criminosos, porque possuem parentes policiais ou porque esses parentes pertencem a uma outra facção rival, ou simplesmente porque o tráfico decidiu tomar aquele imóvel. Na prática, essas organizações criminosas passaram a exercer um poder paralelo, dominando territórios, confiscando imóveis e impondo regras pela força.
10: Pelo projeto, o crime de expulsão de moradores por meio de violência, grave ameaça ou intimidação praticada por organizações criminosas será punido com reclusão de 8 a 12 anos e multa. Será enquadrado no mesmo crime quem pichar ou sinalizar imóvel com ordens de desocupação, participar de ordens de expulsão, destruir ou invadir imóveis para coagir moradores a sair, obrigar pessoas a praticar atos ilícitos, exigir o pagamento de taxas de moradores ou comerciantes e instalar e operar clandestinamente sistemas de vigilância eletrônica. A pena poderá ser aumentada em um terço se a vítima for pessoa idosa, criança, pessoa com deficiência ou mulher chefe de família. O projeto também agrava a punição de pichações que transmitam mensagens relacionadas a crimes, exaltação de organizações criminosas, racismo, preconceito ou incitação ao consumo de drogas. Nesse caso, a pena passa a ser de 12 meses a 2 anos de detenção e multa. A proposta que criminaliza a expulsão de moradores e comerciantes de suas propriedades mediante o uso de violência já foi aprovada pela Comissão de Segurança Pública e Combate ao Crime Organizado e deve ser votada por mais 3 comissões antes de seguir para o plenário da Câmara. Da Rádio Câmara de Brasília, Mônica Tati.
6: Olival Marques, do Podemos do Pará, é favorável à proposta de emenda à Constituição que integra União, Estados, Distrito Federal e municípios em ações de segurança. A proposta inclui a coordenação do Sistema Único de Segurança Pública, mantendo as competências dos entes federativos.
2: A PEC também amplia a atuação da Polícia Rodoviária Federal para o policiamento de rodovias, ferrovias e hidrovias federais. O texto, que tem apoio de Olival Marques, prevê ainda que a corporação auxilie forças estaduais a pedido dos governadores, além de atuar em situações de calamidade ou desastre.
0: Delegado Fábio Costa, do PP de Alagoas, defende a aprovação de projeto que determina que bens usados na prática de atividades ilegais e apreendidos pelo Estado passem para o poder público. A medida alcança, por exemplo, bens empregados no tráfico de drogas e no desmatamento.
2: Delegado Fábio Costa avalia que a medida pode desestimular práticas ilícitas ao atingir o patrimônio do criminoso. Relator da matéria na Comissão de Segurança Pública, o parlamentar aponta que os bens poderão ser usados na fiscalização de infrações que motivaram a apreensão.
0: Projeto de Vicentinho Júnior, do PSDB do Tocantins, torna obrigatório o uso de tornozeleira eletrônica por agressores que descumprirem medidas protetivas da Lei Maria da Penha. A proposta fixa um perímetro de 500 metros para o disparo do alarme.
2: De acordo com Vicentinho Júnior, a monitoração eletrônica deixa de ser facultativa e passa a ser exigida em caso de reincidência. Para o deputado, a medida garante tempo para que a mulher possa reagir e buscar proteção, além de acionar os órgãos de segurança.
26: Desenvolvimento Regional.
0: Silas Câmara, do Republicanos do Amazonas, votou a favor do projeto que cria regras para resolver disputas territoriais entre municípios vizinhos. A mudança dos limites dependerá de estudo de viabilidade e de consulta à população por meio de plebiscito.
2: O texto apoiado por Silas Câmara permite que parte do território de um município seja incorporada a outro, sem a criação de uma cidade. A proposta busca facilitar a definição dos limites municipais para evitar problemas na prestação de serviços públicos às populações das áreas envolvidas.
26: Economia.
0: O empreendedorismo feminino tem uma frente parlamentar que defende seus interesses no Congresso. A repórter Silvia Munhato traz mais informações sobre as principais medidas defendidas pelo colegiado.
12: A Frente Parlamentar pela Mulher Empreendedora lançou o Pacto pelo Empreendedorismo Feminino com o objetivo de obter o apoio do Estado e da sociedade para as políticas públicas voltadas para o setor, ou seja, ultrapassar a barreira dos governos, tornando as políticas permanentes. É o que explicou a coordenadora da frente, a deputada Anne Ortiz, do PP do Rio Grande do Sul, em entrevista ao programa Painel Eletrônico da Rádio Câmara. A frente busca a aprovação do projeto que atualiza o teto dos microempreendedores individuais, MEI. O governo quer aumentar o máximo de faturamento anual para que uma empresa possa ser MEI de R$ 81 mil reais para R$ 110 mil reais em 2027 e R$ 140 mil reais em 2028. A correção evita que a empresa perca os benefícios de enquadramento como MEI caso seu faturamento aumente. Outro projeto importante para a frente é o Marco do Empreendedorismo Feminino, que, segundo a deputada Anne Ortiz, quer facilitar o acesso ao crédito para o público feminino.
13: Esse marco que nós estamos construindo é para que as mulheres tenham mais acesso ao crédito e a capital, até porque, inclusive, as mulheres hoje não conseguem ter tanto acesso ao crédito. O Sebrae também faz uma parceria muito grande com a gente, nos trouxe esses números, que muitas vezes não conseguem ter recurso, né, para buscar esse capital, não conseguem ter fiador, não conseguem cumprir com as exigências, mesmo que o público feminino seja muito melhor pagador, né?
12: A deputada afirmou ainda que é preciso ter políticas diferenciadas para as nanoempreendedoras, que têm rendimento até a metade do MEI, cerca de R$ 40 mil por ano. Neste caso, seriam importantes ações que visassem a sobrevivência das empresas, como atividade de educação financeira. Da Rádio Câmara de Brasília, Silvia Minhato.
2: Grace Elias, do PL de Minas Gerais, apresentou o projeto que institui uma política de fomento, incentivo e promoção do empreendedorismo feminino. A proposta estabelece eixos para incentivar negócios com foco no aumento da autonomia econômica, no acesso a capacitações e na inovação.
0: O texto de Grace Elias prevê prioridade de atendimento para empreendedoras em situação de vulnerabilidade social. Na avaliação da deputada, a medida busca reduzir barreiras históricas no ambiente de negócios e impulsionar a geração de renda para as mulheres.
2: A J. Albuquerque, do PP do Ceará, é favorável à adesão do Brasil à Convenção Internacional de Hong Kong para a reciclagem segura de navios. Ele explica que o acordo estabelece normas para o desmonte sustentável de embarcações, assegurando a proteção ambiental e a salvaguarda dos trabalhadores.
1: A J. Albuquerque acredita que a medida vai atrair investimentos para a criação de estaleiros verdes na costa brasileira e qualifica o país para disputar o mercado global de reciclagem naval. Para ele, o alinhamento às diretrizes da Organização Marítima Internacional gera empregos e fortalece o setor portuário nacional.
26: Agricultura.
2: Marcelo Álvaro Antônio, do PL de Minas Gerais, sugere a criação do programa de apoio à logística do apicultor e do meliponicultor. O deputado defende incentivos fiscais para a compra de veículos utilitários novos de fabricação nacional para o setor.
1: Marcelo Álvaro Antônio defende a alíquota zero de IPI e redução de 40% no PIS/COFINS para produtores rurais cadastrados. O deputado alega que o acesso a veículos adequados é um dos principais gargalos enfrentados por pequenos apicultores e pela agricultura familiar.
26: Meio ambiente.
2: A Câmara analisa a obrigatoriedade de telhados verdes em novos edifícios públicos. O repórter José Carlos Oliveira nos conta como está o debate sobre a proposta.
4: A Câmara dos Deputados analisa o projeto de lei que obriga a instalação dos chamados telhados verdes em novos edifícios públicos e em novos empreendimentos residenciais construídos com recursos públicos. Também prevê incentivos fiscais e de crédito para a adoção voluntária dessa medida pela iniciativa privada. Na prática, os telhados verdes são uma cobertura de substrato e vegetação instalada no topo dos prédios. Autor da proposta, o deputado Fred Linhares, do Republicanos do Distrito Federal, destaca a vantagem dessa técnica para enfrentar, pelo menos localmente, os efeitos do aumento da temperatura do planeta em tempos de mudanças climáticas.
14: Existem estudos que demonstram benefício aí dos telhados verdes no conforto térmico das edificações e também na retenção de água da chuva. E é importante deixar claro que o telhado verde sozinho não vai resolver o problema das enchentes ou do calor nas cidades, mas é uma ferramenta importante para tornar nossas construções e nossas cidades mais preparadas para os problemas que o Brasil já enfrenta hoje. Se o clima está mudando, a forma como a gente constrói também precisa evoluir.
4: No caso dos prédios públicos, o projeto de lei deixa claro que a obrigatoriedade só poderá ser dispensada com a apresentação de parecer técnico assinado por engenheiro, arquiteto ou urbanista que ateste a impossibilidade de instalação das coberturas vegetadas. O texto foi aprovado na Comissão de Meio Ambiente, onde a relatora, a deputada Duda Salaber, do PSOL de Minas Gerais, ressaltou que os telhados verdes funcionam como uma espécie de colchão térmico. Ela citou estudos que constataram queda média de 4 graus Celsius nos picos de temperatura durante o dia, quando essas coberturas vegetadas eram comparadas com os tetos convencionais. A proposta de obrigatoriedade de telhados verdes em novos edifícios públicos e de incentivos para a adoção da medida nos prédios particulares ainda vai passar pela análise das comissões de desenvolvimento urbano, de finanças e tributação e de Constituição e Justiça. Da Rádio Câmara de Brasília, José Carlos Oliveira.
26: Últimas notícias.
1: O jornal Câmara dos Deputados, que foi gravado hoje em Minas Gerais, nos estúdios da Rede Câmara Sete Lagoas, dentro do projeto O Brasil na Voz, vai ao ar na próxima sexta, dia 25.
2: E na sexta-feira, a equipe do jornal Câmara dos Deputados estará em Vitória da Conquista, na Bahia, para mais uma gravação itinerante da Voz do Brasil.
1: Lado a lado, um âncora da Rádio Câmara de Brasília e um âncora da emissora local vão apresentar as notícias relacionadas à Câmara dos Deputados. O programa gravado em Vitória da Conquista vai ao ar na segunda-feira, dia 28.
2: Termina agora o jornal Câmara dos Deputados, produzido pela Rádio Câmara, com trabalhos técnicos de Wellington Teles e apresentação de Val Monteiro e Luciana Vieira. Uma boa noite para você.
1: A Voz do Brasil está de volta amanhã. Boa noite.
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0: chamada de toda a região dos lagos. Tá dando pau aí. Cadê? Eu tô me ouvindo. Ah, gente, estamos com problemas técnicos.
1: Oi. O meu tá saindo, mas o seu não tá saindo. Vamos botar aquele outro ali, ó.
0: Vamos botar
1: o 4.
0: Alô?
1: Pronto.
0: Agora sim, olha.
1: Moderno.
0: Ah, porque tá desconectado aqui.
1: Aí realmente atrapalha um pouco.
0: Deixa eu botar aqui, ajuda aqui. Ah, agora sim, deixa eu ver se agora saiu. É isso, minha gente querida. Problemas técnicos acontecendo aqui ao vivo e a cores. Vamos começando agora o programa Renata Cristiane Online, minha gente querida e amada de toda a região dos Lagos, Baixada Litorânea, Costa do Sol. Graças a Deus, Papai do Céu permitiu que estivéssemos vivos por mais um dia. Você já agradeceu a Deus pela chance de estar vivo por mais um dia? De ter respirado hoje, de ter levantado da cama para sair para trabalhar? É, tem que agradecer, porque isso é um privilégio. A quantidade de gente que está numa cama de hospital querendo levantar e não consegue, você não faz ideia. Então, louvemos a Deus pela oportunidade de estar vivos por mais um dia numa quinta-feira, não é isso, menino?
1: Quintou, que maravilha,
0: nesse
1: né?
0: Nesse final de semana tem coisa aberta para fazer.
1: Ih, eu tô animado, hein?
0: Com esse friozinho vai dar para gente tomar um café e um chocolate lá em Búzios.
1: Que beleza, e de quebra um vinho, né?
0: Vai dar pra gente comer.
1: Quem sabe um Búzios Brute. A Dani acabou de me mandar um coraçãozinho aqui agora.
0: Ah, saudade, tá na Dani. Área. Eu quero também lembrar que esse final de semana vamos ter Festival da Sardinha em Frutos do Mar.
1: Que beleza,
0: em Cabo
1: né?
0: Frio, ali na Gamboa.
1: Oh,
0: turma da Gamboa.
1: Maravilha, gente.
0: Olha aí, ó. Rafael Franciscone. Não, é Matheus Franciscone.
1: Matheus Franciscone.
0: Rafael do Vilagem.
1: Família Franciscone, que representa firme ali na Gamboa, né?
0: Toda a liderança ali do Arrastão da GB, que está realizando nesse final de semana um grande evento. Vai ter muita música. Também vamos ter louvor em Arraial do Cabo.
1: Opa, glória a Deus.
0: Aí a gente vai falando no desenrolar aqui da programação, mas hoje também temos aqui uma convidada especial, nossa colega de trabalho, Ana Paula Mendes, que agora tá trocando de lugar, né? Trocando de lado no balcão.
1: Pronto.
0: Pelo menos é o que ela pretende. Porque está em plena campanha para deputada estadual.
1: Moderno.
0: Ela, que ontem também participou de um evento maravilhoso, chiquérrimo, organizado pelo grupo Mulheres de Negócios. Aliás, que festa bonita ontem, hein? Parabéns.
1: Pô, eu quase botei uma peruca e fui pra lá, gente.
0: Olha que
1: fazer
0: tinha
1: a barba bonitinho.
0: Tinham outros homens por lá também, acompanhando suas respectivas esposas, como, por exemplo, Marcelo Duzzi, secretário de desenvolvimento, foi acompanhado da esposa. Também
1: que
0: quem
1: estava
0: por
1: né?
0: lá era o PC que é comodoro do Clube Náutico, também acompanhado de sua esposa. Tinha vários
1: anfitrião
0: homens por
1: também,
0: lá.
1: Né?
0: Ah, anfitrião. Agora, olha, que festa bonita, que festa bacana, chiquérrima, mulherada toda linda, empoderada. Vanina fez um discurso muito bom, muito bonito, muito oportuno. E também não tivemos por lá só Ana Paula Mendes, não. Quem também passou por lá, sempre chiquérrima no seu blazer azulzinho, é a Gabriela.
1: Que beleza, né?
0: Gabriela que não pôde ficar, porque, olha, vou te falar o seguinte. Mulher tá liderando as pesquisas para deputado estadual aqui em Cabo Frio e região. Esse microfone não tá atrapalhando?
1: Não, não tá. Só quando chegar o
0: convidado. Aí, só que ela não para, não. Só ontem de noite ela tinha duas reuniões políticas. E além do evento Mulheres de Negócios.
1: Ah,
0: e
1: sim.
0: A bicha não para, não.
1: Ela é... Da de lá
0: nada.
1: Ela já foi pra... Eu soube que teve uma reunião no Caiçara também.
0: Teve no Caiçara, acho que teve no Jardim também. A mulher não cansa.
1: Não para.
0: Não cansa, tava lá. E aí tivemos um momento, a gente vai mostrar aqui já já. Porque às vezes as pessoas ficam criando um fantasma da disputa, né?
1: Cabo Exatamente.
0: Frio, Cabo Frio tem 210 mil habitantes. 220 mil habitantes, dos quais temos uma estimativa de pelo menos 170 mil votos.
1: Pronto.
0: Tem voto
1: fora
0: pra caramba.
1: Fora os municípios vizinhos, né?
0: Fora os municípios vizinhos. Eu acredito que a gente aqui na região dos Lagos tem condição, só nesse pedacinho nosso aqui, né, de Araruama até Búzios, eu acredito que nós temos condição de eleger de 3 a 4 deputados estaduais.
1: Eu também acho.
0: E eu torço para que Gabriela e Ana Paula consigam se eleger.
1: Ambas.
0: Porque a gente quer ver a mulherada empoderada. Assim como a Dani Martins também, seria incrível para nossa região.
1: A Dani
0: se nós...
1: também tá tocando terror, né?
0: Está em 80
1: ela
0: cidades.
1: Ela tá firme e forte. Eu tenho visto ela presente aqui em Cabo Frio
0: também.
1: É outra
0: também que faz não sei quantas reuniões por dia. E a propósito disso, inclusive, já que eu falei de Dani Martins, a Thalita Porto está indo para Búzios para a inauguração de mais uma Casa da Mulher Buziana. Projeto que foi criado enquanto Dani Martins era secretária da Mulher. E olha que continua avançando, mesmo ela fora do cargo, agora se dedicando à campanha. A política pública voltada para a proteção da mulher em Búzios não para. E a gente vai acompanhar toda essa movimentação. Thalita indo para Búzios para ver isso de perto, né? Já teremos aqui a estreia de um repórter novo.
1: Opa! Davi, que maravilha!
0: Davi Ceia, que está indo para Iguaba Grande para acompanhar a inauguração da sede da Secretaria da Pessoa com Deficiência.
1: Pronto.
0: Mais uma conquista, mais uma política pública voltada para a inclusão social. E Jaque Duarte acompanhando por aqui toda a movimentação. Vamos ter festa da sardinha, do Frutos do Mar. João Vitor Campos, que ontem foi acompanhar o fechamento daquela hospedaria que mais parecia uma cabeça de porco.
1: Que doideira, gente.
0: Vini, olha ali, no lugar mais bonito de Cabo Frio.
1: Caraca.
0: O principal cartão postal de
1: Dois
0: Cabo
1: andares
0: Frio.
1: Em cima do parapeito, você viu isso?
0: Cara...
1: Fizeram o parapeito da laje e aí, em vez de fazer a parede no recuo, deixando o parapeito. Não, fez a parede na pontinha do parapeito e no segundo andar a mesma parada.
0: Meu Deus, o negócio...
1: Que perigo, né?
0: É uma tragédia anunciada.
1: Um perigo, é.
0: As pessoas não têm a menor responsabilidade.
1: E a escadinha estreitinha, gente.
0: Olha, e outra coisa, se pega fogo ali, morre todo mundo torrado, acabou, porque não tem nem
1: como
0: por
1: sair,
0: onde
1: não.
0: escapar. Entendeu? E olha, eu quero saber o seguinte, pra onde que é o esgoto daquilo ali?
1: Pô, nem brinca, né?
0: Eu quero saber... Agora, mas...
1: Vai direto pra lagoa.
0: A gente tem que falar a verdade. O trabalho que Mônica Bonioli tem realizado à frente do Procon de Cabo Frio é realmente impactante. Ela não tem medo. Ela não tá nem aí pra pedir. Ah, mas é do meu amigo Dani.
1: Não
0: Dance.
1: Importa. Tá
0: Ela
1: errado.
0: Ela vai pra dentro. E a gente acompanhou isso de perto. João Vitor Campos esteve por lá pra ver toda essa movimentação dessa hospedaria que é uma cabeça de porco, né? Que não é hospedaria, que é um cortiço. Agora, veja você. Canto do Forte, Duna Preta, Duna Boa Vista ali, né? Aí o cara me monta ali uma cabeça de porco, o cara me monta ali um cortição. Hospedagem pra quem, meu filho? Hospedagem pra... Pra retirante? Hospedagem pra...
1: Morador de rua?
0: Não sei, pra maluco. Porque a pessoa que aluga um lugar desse, ela não tem amor à própria vida, não.
1: É verdade.
0: A qualidade dessa água, e o esgoto, vai pra onde?
1: É.
0: Você não tem medo, não, de acontecer um curto-circuito num negócio de um ar-condicionado, num negócio de pegar fogo e você não tem como fugir?
1: Uns fios saindo por dentro da parede.
0: Olha só, Cabo Frio não é Caraca, bagunça, não, tá? Mano. Cabo Frio já foi bagunça, mas agora não é mais não. E nós estamos de olho nisso aí, tá? Tem tudo isso aí para mostrar para vocês. Além disso também, trazendo outras notícias, já começo com os destaques do portal RC24H. Olha aí, ó. Que já traz a informação de que um homem de Minas Gerais é preso com 4 quilos de maconha.
1: Que isso, gente?
0: É maconha da Cupau, hein?
1: 4 quilos?
0: 4 quilos de maconha.
1: Caramba.
0: Esse fumava muita maconha.
1: Ele errou, hein? Ele botou 2 zeros a mais.
0: É, e também cocaína. Antes de entregar a droga aqui em Cabo Frio. Segundo a polícia, o suspeito faria entrega da carga das drogas no centro da cidade, tá? Agora, um detalhe curioso, Vini. Uma pessoa acima de qualquer suspeita.
1: Ah, é?
0: É.
1: Ué, mas quem?
0: É, um tiozinho de 70 anos.
1: Que é isso, gente?
0: É. Vovozinho.
1: Traficante idoso.
0: Tiozinho, usava uma bengalinha. Aquela coisa de vovozinho. Todo bonzinho.
1: Tinha gratuidade.
0: Eita, não pagou o ônibus.
1: Ainda foi gratuitamente. Você vê como é que são as coisas, né?
0: Aí tinha um cheiro de orégano. Cadê a pizza?
2: sei o que não,
1: o mas senhor não... é pizzaiolo?
2: É, ó, o negócio foi o seguinte, um homem de 70 anos apontado pela polícia como oriundo de Minas Gerais foi preso na última terça-feira no centro de Cabo Frio antes de realizar a entrega de uma carga de drogas. A abordagem foi ali na Érico Coelho, após um trabalho de inteligência e monitoramento da Polícia Militar. De acordo com a ocorrência, os policiais receberam informação sobre o local exato onde o homem iria entregar o material entorpecente. Aí montaram um cerco para impedir uma possível fuga. Aí ficou todo mundo intocado ali, né, Vini? Todo mundo...
1: É.
2: Pô, mãe, o cara é velhinho, ele não vai correr, sei lá. Vai que um velho corre desse, é um velho atleta desse. Melhor a gente se preparar. É. Bom, ele foi localizado com uma bolsa contendo... Para a pessoa, você que vai mudar? Vai viajar? O que será que tem nesta bolsa? Será que... É um casaco? Será que tá frio? Não. 5 tabletão de maconha, Vini, olha que
1: isso,
2: a turma...
1: Gente?
2: Pensou até que ele fosse fazer chocolate pra doce de Cosme e Damião. Aproximadamente 4 quilos de maconha,
1: caraca,
2: além de 23
1: meu.
2: Cápsulas de cocaína, que pesam cerca de 87,5 gramas. O véio tava entregando não só maconha,
1: véio como
2: tava cocaína.
1: Mais pra frente que bico de
2: esse
1: butina.
2: Esse véio aí... Sei não, esse velho viu, ó, depois... Olha, durante a revista também foram apreendidos um celular e 54 merréis em dinheiro, tá? Segundo a polícia, uma pequena quantidade de drogas semelhantes às encontradas na bolsa também foi localizada com suspeita. Ele separou um negocinho pra ele, né?
1: É.
2: Falei assim, não, vou entregar ali, mas deixa eu pegar um pedacinho.
1: É um aqui. Mensalinho,
2: deixa
1: né?
2: Deixa eu pegar um pedacinho desse chocolate aqui. Deixa eu pegar um pedacinho dessa caspa do capiroto aqui, ó. Aí... Ainda conforme o registro, o homem confessou que faria entrega para outra pessoa na região e relatado que já possuía outras passagens relacionadas ao tráfico de drogas. Ele foi levado para 126 DP, a delegacia de Cabo Frio, depois encaminhado para 132 DP, a delegacia de Arraial do Cabo, que era a central de flagrantes. E segundo a polícia, ficou preso e vai responder por tráfico de drogas. A gente tentou localizar a defesa dele, mas não conseguimos. Agora... Uma figura acima de qualquer suspeita. É. Um senhorzinho de 70 anos.
1: Quem vai desconfiar?
2: Quem vai desconfiar? A polícia só se alguém...
1: Só com denúncia mesmo.
2: Só com denúncia.
1: Alguém deu ele.
2: Aquela cabeça branca.
1: Ele vacilou com alguém.
2: Aquela bengalinha. Uma bolsinha, vai viajar.
1: Tão bonzinho.
2: Saiu do culto, tá indo pra rodoviária.
1: É. Acabou de sair do culto.
2: Só que vinha um rastro, um cheirinho de orégano.
1: Um cheiro
2: atrás.
1: De orégano, não é pizzaiolo.
2: Quem tá assando pizza aí atrás desse senhor? O povo procurava.
1: Não tinha. É estranho.
2: A polícia falou, deixa eu ver, que monte de orégano.
1: Dá um confere aí, nessa mala.
2: Chegou lá. Quando a polícia chegou, Vini. Ô, tiozinho, encosta aqui rapidinho.
3: Eu sou o senhor Postinho. Eu sou o Postinho. Pai... Eu sou o senhorzinho Postinho.
2: O senhor gastou muita voz nessa vida, né?
3: Eu sou muito Postinho. Eu sou o senhorzinho. É Postinho.
2: Essa bengala sua aí, meu senhor.
3: A minha bengalinha, porque eu sou muito Postinho.
2: O senhor pegou essa maconha onde, meu senhor? O senhor não tem idade mais pra fumar tanta maconha assim.
3: Eu sou pizzaiolo. Aí eu levo o orégano.
2: Isso não é orégano, meu senhor. O senhor tá subestimando a inteligência
3: eu
2: da polícia. Eu
3: comprei lá no Mercadão de Madureira, me falaram que era orégano de melhor qualidade.
2: Pagou caro nesse orégano, hein, meu senhor?
3: Eu trouxe até o trigo. Pra fazer a pizza.
2: O senhor pagou caro
3: só
2: nesse orégano.
3: A mussarela agora.
2: Não deu tempo. Ia passar ali no queijo de frio, não deu tempo. Ai, minha
1: caraca,
2: gente. Pois é, tiozinho, não passou batido. Agora vai ficar preso. Agora deve ser ruim ficar preso com 70
1: tá
2: anos, né?
1: Tá doido.
2: Rapaz, pra você sentar no chão com 70 anos...
1: Como é que faz?
2: Eu com 50 já não consigo, meu joelho já não deixa. Como é que esse senhorzinho faz?
1: Vai ser difícil, hein?
2: Tem que arrumar uma cadeira de praia
1: pra
2: ele, hein?
1: Boi pra ele vai ser difícil,
2: Como é que vai fazer o totô no boi?
1: Vai ser difícil. Não vai quero, fazer nas calças,
2: não
1: hein?
2: Quero nem pensar. Manda entregar um pacote de fralda pra esse
1: é verdade.
2: Aí, porque vai ficar ruim a vida dele, hein? Olha, rapaz, 70 anos, né?
1: 70 anos?
2: Ninguém diria
1: como
2: isso.
1: Como é que pode,
2: não
1: né?
2: Não dá... Eu vou falar uma verdade pra você. Você com 70 anos já não dava pra ter agarrado um juízo nessa cabeça, não?
1: É.
2: Com passagem policial, já tinha uma ficha corrida invejável aí pra qualquer Al Capone. Não dava pra ter aprendido um pouquinho nessa vida, não, meu senhor? Ô, meu senhor, entra pra uma igreja, vai louvar a Deus.
1: É.
2: Arrumar um cargo de pastor aí, ó. Pelo amor de Deus, ficar entregando maconha pra lá, por causa da tabletão, vi pesado, hein?
1: Imagina, pô.
2: O velho forte, hein?
1: Forte.
2: Ó, olha aqui, trazendo os destaques da coluna Boca Miúda. Olha aqui, Serginho acompanha a nova estrutura do Hospital da Mulher. E que beleza, hein, Vini?
1: Que beleza,
2: agora,
1: né?
2: Agora até doulas vão poder acompanhar.
1: Ah, eu me amarro nesse trabalho das doulas.
2: As parturientes.
1: É.
2: Aí tava lá.
1: Muito,
2: ó,
1: bonito.
2: Olha a foto lá, ó. A Bia Trindade, junto com o Serginho. Todo mundo tem o joelho ok, né?
1: Pronto.
2: Se for tirar, baixar assim pra tirar essa foto com esse joelho, é daqui direto pro HCE pra fazer uma operação no joelho, que eu não consigo não, gente. Olha aqui, também tá o Willo, que é a secretária adjunto de saúde, e a mulherada lá, as enfermeiras, médicas, todo mundo ali de toquinha, né? Todo mundo, também tem outras pessoas aqui. Isso aí, ó. Também em destaque por aqui, Chico Alencar, cumprindo agenda em Cabo Frio. Encontrei com ele ontem, viu?
1: Ah, é? Que maravilha, hein?
2: Tava almoçando ali no canal, no Brasileiríssimo, ele passou por mim. Eu digo, poxa, ninguém marcou uma entrevista contigo, professor, lá na Rádio RCFM.
1: Que legal, hein?
2: Temos um enorme prazer de conversar com o senhor, professor.
1: É, muito bom, hein?
2: Depois ele foi lá pra sede do pessoal, que fica ali no canal, né? Ali, onde, pertinho do Tia Maluca, aí ele fez lá uma reunião, uma simpatia.
1: Muito legal.
2: Deputado necessário, né, gente?
1: É.
2: Deputado necessário, uma experiência tremenda na política, aqueles caras da resistência mesmo.
1: Eu conheci ele em São Paulo, no lançamento do livro Lula Livre, Lula Livro.
2: Ah. E, aliás, ele falou pra mim que ia fazer aquela reunião lá no diretório do PSOL, que fica aqui no Boulevard Canal, que depois ele estava indo lá pra Fundição Progresso.
1: Que maravilha, hein?
2: Eu não sei se foi Fundição.
1: Foi.
2: Ou foi no Circo Voador. Onde
1: foi
2: teve,
1: Fundição Progresso.
2: Foi Fundição, onde teve um encontro incrível. Bombou, da classe,
1: né,
2: artística. Gente,
1: tava... Caetano Veloso tava por lá.
2: Caetano, né? Chico Buarque.
1: É.
2: Tava lá Zeca Pagodinho.
1: Que isso, gente.
2: Caraca, hein? Só artista de peso.
1: Muito
2: mesmo.
1: Bom, hein?
2: Galera ali declarando apoio ao Lula. Negócio bonito. Chico Alencar falou que estava saindo daqui para ir para lá.
1: Que
2: pra
1: maravilha,
2: de perto. Olha aí também em destaque, Dani Martins, que reuniu 2.000 pessoas no Progresso. Deu o que falar isso.
1: É isso, 2.000 pessoas, né?
2: Tem muito voto em Cabo Frio, a ponto de sobrar 2.000 ali, garantido para Dani Martins. E não me briguem, pelo amor de Deus. Tem voto para Dani, tem voto para Gabriela, tem voto para Ana
1: tipo
2: Paula, tem voto para Vantuil, tem voto para todo mundo aqui, né? Mas é importante a gente fazer esforço para eleger os candidatos da nossa região.
1: Exatamente.
2: Evitar eleger gente de fora, porque depois vai ficar difícil de encontrar, né, gente?
1: Cara, também quem nunca veio aqui, pô, vale a pena.
2: Você sabe que na última eleição, né, Vini, mais de 1.300 candidatos

0: aí, aqui um amigo fala e vota num cara que você nunca viu, nunca trocou
1: vi.
0: Dois dedos de prosa, não mora na região, não conhece os problemas da nossa cidade. Não é uma pessoa que você vai encontrar amanhã no Green Fruit, ou que você vai encontrar no Mercado Gomes, né? Que nem a gente encontra de vez em quando os secretários do governo em Cabo Frio e de outras cidades da região dos lagos. É importante a gente ter essa sabedoria. Vou trazendo também destaque por aqui, olha aí, ó. Gutenberg Reis reforçando apoio a Vantuil e em Arraial, Arraial participando do festival em Saquarema. A Rony Plácido mandou um monte de imagens do sucesso que vem fazendo a réplica, as caudais, né? As caudas de baleia, lá no evento de turismo que aconteceu em Saquarema, né? Arraial do Cabo, onde chega com suas baleinhas.
1: Né? Olha que beleza, né?
0: Rony Willy. Também destaque por aqui, Quaquá recebendo representantes da Alemanha e da França. Já São Pedro da Aldeia capacitando equipes contra a violência de gênero. Câmara de Macaé aprova nova política. E pesquisa mostra intenção de votos para governador Eduardo Paes. Segue na frente, hein? Na média.
1: Olha aí.
0: Aqui na região, a situação já começou a ficar mais difícil para Eduardo Paes. Nossa região é muito bolsonarista.
1: É muito bolsonarista.
0: E aí, como o Eduardo
1: historicamente,
0: Paes,
1: né,
0: declarou apoio ao Lula, ele que estava com uma distância enorme na frente, essa diferença já começou a reduzir drasticamente.
1: É.
0: Lembrando que falta aí 2 semanas para a eleição. Né?
1: Exatamente.
0: É muita correria.
1: Ainda dá tempo de mudar muita coisa. Né?
0: Vamos seguindo por aqui, trazendo informação. Uma mulher foi presa por estupro contra outra mulher em Arraial do Cabo, Vininho.
1: Ué, mas...
0: Eu confesso...
1: É cada uma que parece duas.
0: Eu confesso pra você que eu também fiquei chocada.
1: É.
0: Eu digo, é o quê?
1: Que doideira,
0: que
1: gente.
0: É isso? Nós mulheres já temos essa preocupação... O ar-condicionado tá frio.
1: Com os homens,
0: aqui,
1: né?
0: Com os homens.
1: Agora vai ter que começar a se preocupar com as mulheres também.
0: Aí eu vou te falar o seguinte. Até eu fiquei com vontade de dar uns catiripapo nessa sapatão. O que eu vou te falar, minha filha? Você tá totalmente errada. Você não é... Não queira achar que você tá livre pra cometer esse tipo de crime, que não está mesmo.
1: De forma alguma.
0: Ainda mais vestindo uma camisa do Flamengo. É uma vergonha pra gente.
1: Dupla.
0: Que é flamenguista. Eu tô passando
1: ou
0: a vergonha.
1: Tripla.
0: Tripla.
1: Por ser mulher, por ser lésbica e por ser flamenguista.
0: Eu não sei onde enfiar minha cara de vergonha.
1: É.
0: Agora, eu acho pra você, minha filha, todo castigo é pouco, tá? Cuidado pra você não descobrir o que eu acho que vai descobrir, o que é o estupro numa cadeia. Quando tu cair pra dentro da cadeia, meu amor, querer passar de braba aí lá dentro, tu vai ter que... Vai passar um dobrado, hein? Vai cair na cadeia, vai passar um dobrado. É. O negócio é que ela vai cair na cadeia de mulher. E lá a mulherada não tem mania de estuprar uma outra. Quem tem mania de estuprar são os homens, né? É uma pena, né? Já que ela quer ser homem, ela podia ir pra cadeia dos homens,
1: é,
0: né?
1: É verdade.
0: Pois é, eu vou contar essa história pra você, que realmente é um fato estarrecedor, tá? Essa mulher foi presa pelos agentes da Patrulha Maria da Penha de Arraial do Cabo. Mulher detida na quarta-feira, suspeita de perseguir e tentar violentar uma outra mulher. A ação foi realizada pela Patrulha Maria da Penha, com apoio da Ronda Ostensiva Municipal, a ROMU, da Guarda Civil de Arraial do Cabo. Segundo o relato apresentado às autoridades, a suspeita vinha apresentando um comportamento considerado obsessivo e intimidador em relação à vítima. Aí, na manhã da quarta-feira, as duas teriam iniciado uma discussão. Em seguida, a suspeita invadiu a residência da vítima, onde teria ocorrido a tentativa de estupro. Ainda de acordo com o depoimento, a vítima teria sido ameaçada com uma faca e uma tesoura durante a ação. O caso chegou ao conhecimento das forças de segurança após as duas mulheres procurarem atendimento no Hospital Geral de Arraial do Cabo. Seguindo o protocolo de proteção à mulher adotado pela unidade... É, minha gente, a unidade hospitalar de Arraial do Cabo tem um protocolo para enfrentamento à violência da mulher contra a mulher que é seguido à risca. Pois é. Aí a equipe médica recebeu a denúncia, acionou imediatamente a Patrulha Maria da Penha para prestar atendimento e acolhimento à mulher. A ROMU deu apoio à ocorrência e conduziu a suspeita para a Delegacia Especializada de Atendimento à Mulher, a DEAM. Ela permaneceu detida à disposição do Poder Judiciário. O caso agora segue sob investigação das autoridades competentes. E olha, segundo o ordenamento...

0: O ordenamento jurídico vigente, o conceito legal de estupro, abrange atos libidinosos diversos de conjunção carnal, permitindo que tanto homens quanto mulheres figurem como autores do crime. A mudança da legislação eliminou o entendimento antigo de que o delito só poderia ser cometido por homens, passando a responsabilizar criminalmente qualquer indivíduo que force contato físico de teor sexual sem consentimento da outra parte. Aí, meu amor, deu ruim pra ela, tá? E você, pra largar a mão de ser Zé Ruela, vai agora permanecer preso, inclusive com essa camisa do Flamengo, para a minha vergonha, tá? Eu fico tão triste, Vini, quando eu vejo as pessoas sendo presas com a camisa do Flamengo, tá? Uma das matérias mais visualizadas no portal. Mateuzinho, tá aqui o Ndesk comigo? Se tiver aqui, eu vou mostrar essa cretina sendo presa. Olha aí, ó. Cretina. Eu não sei se é lésbica, se é homem trans, não importa. Eu sei que é vacilona, criminosa, tem que se ferrar. Tem que pagar na cadeia. Tem que tomar-lhe uma cadeia. E tomara que tu pague um advogado caro pra caramba pra ele arrumar um habeas corpus pra tu botar a cara pra fora de novo. Que tu gaste muito dinheiro pra poder sair dessa cadeia, que demore um pouco. Tá aí, ó. Tô mostrando. Crime sem gênero, tá? Parecendo que quer ser um homem trans, né? Aí não adianta, pra querer ser um homem trans pra cometer estupro, é melhor, então, ficar um homem trans preso. Só que eu gostaria que esse homem trans preso ficasse preso junto com os homens cis. Pra aprender um pouquinho o que é estupro no seu corpo. Falta de respeito? Obsessiva? Vai procurar um psicólogo, vai lá no CAPES, no CRAS lá de Arraial do Cabo, pede um remedinho. Oh, eu tô obsessiva. Quando a polícia chegou, Vini...
1: Eu sou boazinha. Eu sou muito boazinha.
0: Essa daí eu quero ver, Vini. Vamos lá. A polícia chegou lá no hospital do Arraial, Patrulha Maria da Penha. O Lohan, doutor Lohan, diretor do hospital lá do Arraial, mandou acionar. Aí chegou lá a Patrulha Maria da Penha, aí começou a apurar, aí a menina contou, olha, pô, tem a outra que entrou aqui e tal, não sei o que. Aí chama a Patrulha Maria da Penha e fala, sujeita! É sujeita ou sujeito? Você?
1: Eu sou sujeita.
0: É. A menina tá dizendo ali que você tá obsessiva atrás dela, igual um capiroto, igual uma alma penada, igual um espírito obsessor que tá atrás dela aí o tempo todo, invadiu a casa dela, puxou uma tesoura, uma faca e queria estuprar. Que história é essa?
1: Não, é porque ela deixou cair a capa da sombrinha. Aí eu tava indo entregar pra ela.
0: A capa da sombrinha?
1: É, ela deixou cair. Eu vi a capa da sombrinha dela cair, eu peguei. E fiquei seguindo ela, só que ela anda muito rápido. Eu não conseguia chegar nela.
0: Engraçado, tu pulou a janela e invadiu a casa da garota?
1: Eu bati palma, ela não abriu o portão.
0: Tu bateu palma, foi
1: não
0: pro
1: tinha,
0: capiroto.
1: Não tinha campainha.
0: Não tinha campainha. É. Agora tu pegou a tesoura e a faca. Que história é essa? Tu queria estuprar a garota com
1: não,
0: a tesoura e a faca?
1: Não, eu não queria estuprar nada. Eu só queria devolver a capa da sombrinha pra ela.
0: A capa? Eu não entendi. Mas a tesoura é pra quê, minha filha? Aquela capa de sombrinha, tesoura?
1: Não, a tesoura era só pra mostrar pra ela.
0: Tu é cabeleireira?
1: É bonita, é tesoura de cortar biquínis. Cortar biquínos. Fazer acabamento.
0: Agora tu vai cortar a fimose dos outros na cadeia, minha filha. Tu se prepara que tu vai saber o que é bom pra tosse. E outra coisa, tem umas presidiárias...
1: Eu sou boazinha.
0: Quando tu chegar... Tu
1: vai... Sou boazinha.
0: É, tu vai chegar boazinha lá dentro da penitenciária, vai bater de frente com as bandidonas mesmo, quero ver. Eu quero ver tu ter essa... Com esse discurso de sou boazinha. Boazinha nada, minha gente. Seguindo por aqui, deixa eu trazer informações aqui. O Thier é a atração principal na comemoração de 8 anos do Canta Cabo Frio em Unamar, hein? A história! Se prepare! Programação especial para celebrar a data vai acontecer no próximo domingo, hein? Um evento organizado pelo meu amigo Flávio Santos, que já se tornou um grande sucesso na cidade, assim que o Flávio tem descoberto tantos talentos.
2: Fera, né? Demais.
0: Um beijo,
2: e o Flávio tá fitness, né?
0: Entendeu como é que ele tá?
2: Caraca, ó. É. Tá malhando, tá firme, muito bom.
0: Só na caneta azul, ó.
2: Que beleza, né?
0: É, tá certo, vai tá bonito. Sigo por aqui também, olha, após medida protetiva, homens poderão ser encaminhados ao GR Homem em Cabo Frio, hein? Um importante avanço. A gente já trouxe aqui, inclusive, o doutor Arilson pra falar sobre o GR Homem, trazer ele de volta. Agora é o seguinte, o juiz já manda, já bateu na mulher? Já sai dali, já vai direto pro GR Homem. Que é pronto. Aquele grupo de reflexão sobre homens, tá? Que o psicólogo fica ali. Agora escreve na lousa. Não posso
2: bater na minha esposa.
0: 100 vezes, escreve
2: não
0: aí.
2: Não devo bater na minha esposa.
0: Agora ajoelha no milho e fala aí no milho, ajoelhado.
2: Não vou bater na minha esposa.
0: É. Tipo, não é assim, né, gente? Tô brincando, não é assim. Mas tem que ridicularizar, né? Porque se o cara não tem capacidade de perceber que o melhor dele tem que ser usado com a companheira, com a esposa, com a mãe dos filhos dele, que precisa um juiz, precisa uma autoridade policial, precisa uma patrulha Maria da Penha para lembrar você a isso. Então, meu amor, eu vou te falar o seguinte, tá?
2: É até pouco
0: você ir lá pro grupinho de estudo, de reflexão. Repete comigo, não posso bater na minha esposa. Não, a esposa não é saco de pancada, né? É isso, né? É. Importante conquista aí, dá os parabéns aí a Alexandra Codesso, que também ontem apareceu lá na festa do Encontro Mulheres de Negócios, né? Mas aqui trazendo essa informação, a Prefeitura de Cabo Frio vai ampliar o atendimento do Grupo Reflexivo do Homem, o GR Homem, para receber também homens encaminhados pelo Judiciário após concessão de medidas protetivas em casos de violência doméstica. A nova frente priorizará situações relacionadas à lesão corporal, ameaça e descumprimento de medida protetiva. A ampliação foi definida durante uma reunião que aconteceu na última segunda-feira no Fórum da Comarca de Cabo Frio. Entre representantes da Secretaria Municipal de Políticas para as Mulheres e o juiz da Vara de Violência Doméstica, doutor Danilo Marques Borges. Adoro o doutor Danilo, um homem inteligentíssimo, um homem que tem uma sensibilidade. Aliás, foi ele que cobrou as autoridades aqui da região que tivesse esse grupo reflexivo, tá? Olha, encontro alinhou o novo fluxo de encaminhamentos, reforçou a integração entre o município e o Poder Judiciário no enfrentamento à violência contra a mulher. Na atual gestão, 25 homens já passaram pelo projeto e a equipe trabalha na formação da terceira turma. Com os novos encaminhamentos, a expectativa da Secretaria da Mulher é triplicar o número de participantes. Triplicar é pouco, né, Alexandra Codesso? Isso aí vai levar a décima potência, porque é o que tem de homem aí que precisa refletir. Agora, tem umas coisas que a gente não consegue entender, né? Rapaz, você precisa de alguém te lembrando? Você não tem uma mãe, não? Você nasceu de chocadeira? Você lembrar que você precisa respeitar uma mulher? Né? Então, parabéns, doutor Danilo. Parabéns aí à secretária da Mulher, Alexandra Codesso. Importante avanço no enfrentamento à violência contra a mulher. Trago destaque também a Adriana Calcanhoto, Zé Cabaleiro, Biquíni Cavadão. Serão o quê, Vini?
2: Serão o quê?
0: As atrações do MP Búzios 2000.
2: Que isso, gente!
0: Ai, eu nunca assisti um show do
2: que
0: Zé Cabaleiro.
2: Que maravilha! Eu tava tristinho. Mas sem graça aqui, a Top Model magrela na passarela.
0: Eu tava só... Sozinho, mais solitário que um paulistano,
2: que um vilão de filme mexicano. Tava mais bobo que banda de rock, que o palhaço do circo Vostok.
0: Eu tô gastando tempo aqui
2: pra
0: cantar
2: lá.
0: E não é só isso, não. Vai ter ainda a Adriana Calcanhoto.
2: Opa!
0: Eu ando pelo mundo, divertindo gente, chorando ao telefone, e vendo doer a fome dos meninos que têm fome. Pela janela do carro, pela janela do carro, pela janela, quem é ela, quem é ela? Eu vejo tudo enquadrado, remoto controle. A gente embroma o povo com essas cantorias.
2: Que beleza, né?
0: Pois é, Biquíni Cavadão, Adriana Calcanhoto, Zé Cabaleiro, tudo isso no MP Bus, que é um dos meus eventos favoritos da região dos lagos. O evento charmoso.
2: Muito
0: o
2: charmoso.
0: O evento gostoso. Ali na praça... na praça de... Ai, meu Deus, é praça... Ai, esqueci o nome da praça, me fugiu. Na Praça Dona Dita.
2: Praça
0: ali
2: Dona
0: na Ferradura.
2: Dita.
0: Isso aí, com aquela, beleza, com aquela, né, feirinha periurbana.
2: Ô, oh, maravilha.
0: Aqueles comes e bebes, empanada.
2: Que
0: olha,
2: coisa boa.
0: É muita, muito chique.
2: Adoro.
0: Cheio de gente bonita, elegante, sincera. Agora eu queria lembrar pra você o seguinte, que vai ser entre 9 e 11 de outubro, hein? Data boa pra eu comemorar meu aniversário com um evento desse aí, ó. Vou vir muita Adriana Calcanhoto, Zé Cabaleiro. Pode contar comigo. Ô, Alessandro Lacerda, já separa duas pulseirinhas pra mim e pra Tatiana aí, que nós vamos querer estar nessa área VIP, hein? Sigo por aqui, Vini Marques, também trazendo outra informação. Vamos ver o que eu tenho aqui. Operação conjunta interditando hospedaria e embarga construção sem autorização. Uma cabeça de porco. Era uma cabeça, sem exagero nenhum. A gente vai mostrar essa matéria que o João foi lá fazer. Eu não posso nem ler a matéria aqui, o teor que tá no portal, porque o negócio é inacreditável. As imagens são estarrecedoras. Em pleno canto do forte ali, no Lido, local nobre, ali era pra ter o quê? Bares, restaurantes.
2: É.
0: Né? Um restaurante chiquérrimo pro turista e pro morador poder jantar olhando o Forte São Mateus, o brilho das luzes no espelho d'água, né? Um clima romântico, um barzinho charmoso com música ambiente. Era pra ter isso. E não... cabeça de porco. E não curtição, né? Um negócio inacreditável, tá? Olha aí, o Hospital da Mulher de Cabo Frio ganha centro obstétrico novo e ampliado. Segurança é afastada após agressão a familiar de paciente dentro da UPA em Cabo Frio. Olha, eu queria destacar uma coisa, sabe? Eu gosto de Serginho por causa disso, porque ele não passa pano não, tá? O cara foi visto fazendo merda, ele foi lá e mandou catar com o cara. Há uns anos atrás, eu vou falar aqui para vocês porque eu tenho que falar sobre isso. Há uns anos atrás, nós recebemos uma denúncia de uma garota que estava jogada no quarto, depressiva, há uma semana, porque tinha sido estuprada por um enfermeiro no hospital do Jardim Esperança. Esse enfermeiro continuou trabalhando lá.
2: Ah, é?
0: A gente fez inúmeras matérias, mas a prefeitura não afastou o enfermeiro. Até que eu comecei a bater sem parar. Olha o que teve de gente fazendo pedido. Que o enfermeiro é o quê, Vini?
1: É pocinho.
0: É, todo mundo querendo me convencer que o enfermeiro era bonzinho.
1: É pocinho.
0: A menina foi pra uma festa, bebeu demais, as amigas levaram ela pro hospital, e aí, lá no hospital, ela tava tomando a glicose, o enfermeiro falou, não precisa se preocupar não, que ela vai ficar bem cuidada, pode ir pra casa. As amigas foram embora. A menina acordou com o enfermeiro em cima dela. Eu conversei pessoalmente com essa menina. Na época, inclusive, a Ludmila Lopes era nossa repórter, apurou essa informação, nós apuramos junto, nós ficamos totalmente revoltadas, chocadas, indignadas, incontroláveis de tanto ódio dentro do nosso coração. Mas eu bati tanto nesse tema que o enfermeiro foi afastado. Afastado! Não exonerado.
2: Não exonerado.
0: É. E aí é assim que tem que agir. Um homem que se preocupa em proteger as mulheres, as famílias. Meu amigo, sai fora do cargo, vai se defender na justiça. Depois tu vai chorar na cama, que é lugar quente. Então eu parabenizo o prefeito que tomou uma atitude enérgica. E é assim que a gente quer que seja, tá? Porque não pode o segurança, do nada, porque o cara chamou de bobo. O cara não chamou de filho da quenga. O cara não mandou ele tomar no extremo sul do corpo humano. Não, o cara só falou, você é bobo. Ele, pá, deu um soco no cara.
2: Doideira, né?
0: Não pode, né? Não tem equilíbrio emocional.
2: Não existe.
0: Não tem. Sigo por aqui também trazendo a informação que a gente chegou a falar ontem, a PRF apreendendo mais de 40 quilos de maconha e 20 litros de loló na região. Gente, 40 quilos de maconha, 20 litros de loló. É pra beber loló? O que é? Gente, eu achava que loló era coisa dos anos 80, de adolescente. Entendeu?
2: É droga
0: até
2: antiga,
0: hoje,
2: né?
0: Negócio ruim. Negócio ficar tinguento. Olha, o cara tava com um carro lotado desse material. E o mais impressionante, ele não escondeu não, Vi.
2: Não, né?
0: Tava Vera ali, jogado na mala do carro. Vida louca.
2: Doido.
0: Eu vou na fé de Dadá. É, pega a estrada e vamos que vamos. Uma fiscalização na BR-101 terminou com a apreensão de uma grande quantidade de drogas na madrugada de quarta-feira em Casimiro de Abreu, quando dois homens foram detidos após agentes da Polícia Rodoviária Federal encontrarem 42 quilos de maconha e 20 litros de cheirinho de loló dentro do carro. A abordagem foi no quilômetro 203. Durante a fiscalização, os policiais abriram o porta-mala do veículo e aí sentiu aquele cheirinho, né?
2: O cheirinho da loló.
0: Estão assando pizza aqui? Dentro desse carro. É o quê? É pizza aqui? O senhor é pizzaiolo aqui? Com cheiro de orégano aqui dentro?
2: Estranho, né?
0: Estranho. O senhor, esse carro aqui faz delivery pra pizzaria? Não, eu sou bonzinho. Como é que...
1: Eu sou bonzinho.
0: Você é pizzaiolo?
1: Não, eu tenho muitos amigos pizzaiolos, ele senta aí no banco, aí fica o cheiro.
0: É, só pode ser. E esse negócio aqui é o quê? Pra beber? Esses 20 litros aqui de...
1: Isso aí é pra tá cheirinho nos ambientes.
0: Ah, cheirinho nos ambientes.
1: Tá tudo cheiroso.
0: É, mas a pessoa cheira isso e desmaia, né?
1: Mas é só se cheirar muito, né? Cheirar pouquinho.
0: Pois é, quando a polícia chegou, só que esse caô não resolveu, não, tá?
1: Sou bonzinho.
0: É, não foi bonzinho, não, porque foi encaminhado, levado pra delegacia e se ferrou, tá? E olha, dois homens foram detidos e levados para 121 DP, não era só um, não, tá? A ocorrência foi apresentada na unidade, a reportagem tentou contato com as vítimas. Deixa eu mostrar o vídeo aqui do Olha, tava de galão, hein?
2: Caraca, não.
0: O cheirinho da loló não é cheirinho,
2: era um
0: não é
2: cheirão.
0: É de galão, minha gente.
2: É galão, pô?
0: Que é isso?
2: Ô, doido.
0: Você achando que era etanol, hein?
2: Que é isso, gente?
0: Olha aí a PRF. Olha aí. Cara, olha... Gente...
2: Ah, não. Não é possível.
0: Os caras não têm juízo mesmo, né? Olha isso. Tamanho desse tablete.
2: Olha a fita, gente. Discreta também, né? Bem amarelinha. Botaram uma coisa assim bem discreta, pra ninguém perceber.
0: Olha o galão de loló aqui, tu viu?
2: Tá doido, Orpão.
0: O galão de 20 litros. Você achando que aquilo é o quê? É desinfetante. É cloro pra limpar
1: cloro.
0: O chão.
1: É cloro.
0: É, não.
1: Não tô.
0: Eu sou positivo. O que é isso aqui, esse galão aqui?
1: É pra desinfetar o ambiente, é cloro. Eu sou positivo. Eu sou muito positivo.
0: Tem faxineiro
1: também. Eu ajudo na limpeza da casa da minha tia. Eu sou muito pocinho, sabe?
0: Faxineiro mequetrefe do caramba. Vocês, vou te falar, ó, Vini, você podia ser advogado desses vagabundos todos. Tá gada, desculpa, ótima, cara. Também teve um outro. Ó, isso aqui, ó. A PRF prendeu lá em Casimiro de Abreu 40 quilos de maconha e um galão de 20 litros de loló. Mas do outro lado, em Cabo Frio, também um homem foi preso com quase 10 quilos de drogas que seriam levados pra Cabo Frio. Aliás, o homem foi preso também na estrada.
2: A PRF tá trabalhando firme, hein?
0: É, tá trabalhando pra caramba. E a gente fica feliz que a gente tem notícia pra dar por aqui. Vini, me ajuda, eu preciso molhar
2: a garganta. Olha, além disso, a Polícia Federal está mirando o cantor Alexandre Pires. Em uma operação que investiga um esquema de 48 milhões de dólares.
0: Caraca!
2: É a segunda fase da operação Disco de Ouro, que investiga uma organização criminosa suspeita de lavagem de dinheiro, falsidade ideológica e outros crimes relacionados a operações transnacionais. Cumpriu um total de 12 mandados de busca e apreensão e 17 ordens de sequestros de bens e valores.
0: Agora, Vini, eu vou te falar uma coisa, hein?
2: 48 milhões de dólares.
0: 48 milhões de dólares. E parece que é exploração de ouro em terras...
2: Indígenas. Caraca, gente. Pô, logo o Alexandre Pires, hein?
0: Um querido.
2: Poxa vida, hein?
0: Não é a primeira vez que ele se vê envolvido numa suspeita dessa, tá? É complicado isso aí. Eu acho que ele tem que prestar conta e a gente, sabe, tem que boicotar um cantor que está explorando ouro em terras indígenas, né?
2: É um absurdo isso.
0: Em área de preservação, reserva indígena, né?
2: Oh, e a Polícia Federal também mira um grupo suspeito de usar falsas malas diplomáticas no aeroporto internacional de Guarulhos.
0: Para traficar.
2: A investigação aponta que 54 toneladas de mercadorias entraram clandestinamente dos Estados Unidos para o Brasil por meio do esquema. Segundo a investigação, cargas contendo principalmente smartphones e outros produtos eletrônicos provenientes dos Estados Unidos eram remetidos ao país com selos e outros elementos de identificação vinculados ao serviço consular. com o objetivo de simular sua condição de mala diplomática.
0: Caramba, gente.
2: Então estavam falsificando até as malas e adesivos diplomáticos.
0: Caramba, olha, eu vou te falar o seguinte, hein?
2: É muita criatividade dessa galera.
0: Essa realmente, é muita criatividade. Deixa eu trazer agora os destaques do Odia, importante parceiro do Grupo RC de Comunicação, que fala aqui, ó, traficantes anunciam venda de drogas em cartazes de mercado na Baixada.
2: Ah, não.
0: Placas penduradas em pontos em São João de Meriti mostravam os nomes, preços e valores por grama dos entorpecentes. Aí tá aqui, ó, Vini. PAC, R$19,99. ICE, R$74,99. Ainda com aquela letra de supermercado. Aqui, ó, a foto tá aqui, ó. Flor, R$9,99. Que é isso, Flor?
2: Flor.
0: Flor? Ah, Flor. Aqui, ó, R$9,99 a Flor. Tem um aqui que tá R$41,99. PAC. O que é PAC, gente?
2: PAC é paquistanês. É tipo... É um... É...
0: E aí, isso é aquele negócio que deixa os outros igual um zumbi na rua.
2: É como chama? É o... o cremezinho?
0: Haxixe?
2: Haxixe. É o haxixe.
0: E esse ICE
2: paquistanês,
0: aqui?
2: O PAC.
0: Ah,
2: isso é um haxixe mais moderno.
0: Ah, não é aquele negócio que fica todo mundo igual zumbi lá nos Estados Unidos?
2: Não, é um tipo de haxixe também. É um haxixe mais nobre.
0: É,
2: né?
0: Quando, na hora que esse...
2: Mais molinho.
0: Na hora que essa zumbilândia chegar aqui no Brasil, você pode ter certeza que vai ser uma desgrameira danada. Aqui.
2: Exatamente.
0: Com esse negócio de fentanil aí, ó. Porque eu vou te falar, aquilo é apavorante. Parece que a gente tá vendo um filme Walking Dead. Sigo por aqui agora trazendo informações. Em Amistoso, Ancelotti confirma Vini Júnior, Rafinha, Estevão e Endrick como titulares. Eu pedi pro nosso repórter Davi sair pra rua pra ouvir a população, principalmente a turma dos boleiros, né? O que vocês estão achando do Ancelotti, essas convocações? Quem é que não pode ficar de fora dessa nova geração da seleção brasileira? Se é que é possível falar nova geração, né? Com os velhos nomes. Deixa eu trazer aqui outras notícias por aqui. Olha aí, desespero, Vini. Um prédio desabou no Morro do Cantagalo, na zona sul do Rio de Janeiro. Olha aí, ó. Violência, confronto entre criminosos deixa dois mortos. Zona Norte, assaltante baleado durante tentativa de roubo a moto. Bem feito. Deixa eu ver esse bandido se ferrando aqui. Eu adoro quando se ferra assim. Olha aí. Matéria do Fred Vidal, do Dia. Uma tentativa de roubo de uma motocicleta terminou com um assaltante baleado. Isso aconteceu na noite de quarta-feira em Vila Isabel, zona norte do Rio. O suspeito foi atingido durante um confronto com policiais do Batalhão de Rondas Especiais, que o prenderam em flagrante e ainda de quebra conseguiram recuperar o veículo. De acordo com a PM, os agentes estavam fazendo um patrulhamento pela Visconde Santa Isabel quando flagraram quatro criminosos divididos em duas motocicletas praticando o assalto. Com a aproximação dos policiais, os suspeitos efetuaram os disparos contra a equipe. Bom, evidentemente que a polícia militar revidou e durante a tentativa de fuga, um dos envolvidos foi atingido pelos agentes e contido. Outros três suspeitos conseguiram escapar do local, mas a motocicleta roubada foi recuperada pelos policiais durante a ocorrência. O homem baleado foi socorrido e levado para o Hospital Federal do Andaraí. O problema é esse, né? Que ainda dá trabalho para trabalhador, né? Ainda dá trabalho para os enfermeiros, para os médicos do Hospital do Andaraí, que tem que socorrer, né? Estão ali, né? Olha aí, turistas despejados, hospedaria interditada na Praia do Forte promete realocar hóspedes e devolver valores. A mulher estava indo lá. No Airbnb oferecia, olha, venha se hospedar aqui, olha que paisagem, mostrava a foto do Forte São Mateus. Baratinho, bem que vem.
2: Mole, mole.
0: Só que era uma cabeça de porco, né? Era um curtição.
2: Vista tá do paraíso.
0: É, tá aqui no portal RC24H, tá? Deixa eu seguir por aqui. Vini, o que você traz por
2: Olha,
0: aí?
2: Em 30 anos, a obesidade triplica e atinge um quarto da população adulta. Um estudo publicado neste mês no site da revista Lancet mostra que a prevalência de obesidade no Brasil em adultos mais do que triplicou no período de 1990 a 2023.
0: Olha
2: a pesquisa
0: aí.
2: É parte da série de estudos Carga Global de Doença, GBD, e mostra que entre os adultos com 25 anos ou mais de idade, a prevalência passou de 7,8% para 27,7% no período de 3 décadas.
0: Olha só, hein?
2: O Brasil foi o país que apresentou o maior crescimento entre os 17 países latino-americanos pesquisados.
0: Olha, caramba, hein?
2: De 7,8% da população foi para 27,7%.
0: Quase quadriplicou, não?
2: É.
0: Olha aqui, ó, trazendo agora outras informações do Odia, caso Master, Polícia Federal aguarda desde março aval de Mendonça para acessar repasses de Vorcaro. Qual é, Mendonça? Tá protegendo o Vorcaro por de quê?
2: Não tô entendendo.
0: Libera esse negócio aí, a gente quer saber quem é que recebeu um PP de Vorcaro. Será que é porque ele tá no extrato? É bem possível, né?
2: Aí ele escondeu, né, aquela situação das precatórias, né?
0: Também.
2: Bilhões em precatórias, estava em destaque ali no relatório da Polícia Federal e ele preferiu mirar naquela história das mensagens no bloco de notas sobre o Alexandre de Moraes e largou os bilhões para trás em precatórios. Isso aí não interessa,
0: né? É, não interessa, claro que não interessa, né? Pois é, mas... Também dizem que o Mendonça negou uns 3 ou 4 pedidos de prisão preventiva contra Cláudio Castro, hein?
2: Aí, ó.
0: Transformou isso aí em mandado de busca e apreensão.
2: Cláudio Castro
1: é pocinho. Ele é pocinho.
0: Ele é gaguinho. Fala como é que é bonzinho, gaguinho.
1: Eu sou... pocinho. Pocinho.
0: Olha aqui, ó. Na cadeia, influenciador digital é preso suspeito de aplicar golpes com artigos de luxo. Ih, que história é essa, hein? Golpes com artigos de luxo? Deixa eu ver essa notícia rapidamente aqui. Nosso tempo já tá se esgotando, mas vamos lá. Deixa eu ver aqui, olha aí, ó. Influenciador. Matéria do Leonardo Brito no Odia. Influenciador digital Bruno Donato Maffei foi preso na noite de terça-feira por agente da Delegacia de Roubos e Furtos de Automóveis da capital. Segundo a investigação, ele teria participado de golpes envolvendo venda de bolsas e outros artigos de luxo pelas redes sociais. A prisão ocorreu após cerca de 2 semanas de trabalho de inteligência realizado pela Polícia Civil do Rio. E aí... deu ruim pra ele, né? Segundo a corporação, o homem foi encontrado enquanto caminhava pelas ruas da região central do Rio. Não ofereceu resistência, tá? É, ele é suspeito de estelionato e falsidade ideológica. Ele teria usado a visibilidade nas plataformas digitais para oferecer produtos possíveis a possíveis compradores. Um influenciador acumula mais de 400 mil seguidores em apenas um dos perfis das redes sociais. E de acordo com a Polícia Civil, há investigações relacionadas à suspeita de estelionato atribuídas a ele em diferentes estados brasileiros. Ou seja, ele é golpista profissa. Sigo por aqui agora trazendo os destaques da CNN. Vini, me ajuda aí.
2: Olha, os pesquisadores começam a escavar o local que seria a suposta localização da Arca de Noé. E permanece pelo debate entre criacionismo e evolucionismo. A escavação na suposta localização da Arca de Noé veio à tona na Turquia, uma estranha montanha que parece esconder uma antiga embarcação em seu interior. Por isso, grupos conservadores americanos e arqueólogos interessados de todo o mundo estão se debruçando sobre o caso. Será que vão descobrir a localização da Arca de Noé?
0: Eu não acredito nessa história da Arca de Noé, não, mas vamos que vamos.
2: É, um casal de cada bicho, né? Uma coisa meio louca, né?
0: É engraçado isso, né? E conseguiu certinho, né? Porra. E detalhe é que tinha uns bichos que nem ali naquela localidade existiam. Vamos seguir por aqui, olha aí, trazendo os destaques da CNN, ex-diretor do Genial e empresário ligado a Vorcaro são alvos de operação sobre setor de combustíveis, olha aí, ó. Vorcaro, mais uma treta. Defesa de Vorcaro aguarda íntegra do processo antes do novo depoimento. Quer dizer, agora já tem uma outra confusão com o nome do Vorcaro. Olha, eu fico tranquila que nada com meu nome vai ter envolvido com o Vorcaro, mas o que deve ter de gente aí preocupada nesse mundo com o Vorcaro... Tá aqui, ó. Flávio Bolsonaro tem 45% no segundo turno, aponta pesquisa Real Time Big Data. Já Lula, 44%. Flávio tem 48% das intenções de voto no segundo turno e Lula tem 45%. Pesquisa, deixa eu ver aqui, que está publicada na CNN, ouviu 2 mil pessoas entre os dias 19 e 23 de setembro, margem de erro de 2 pontos percentuais. Pesquisa Real Time Big Data, divulgada nesta quinta-feira, hoje, mostra o senador Flávio Bolsonaro do PL com 45% das intenções de voto em uma simulação de segundo turno para as eleições presidenciais 2026. Já o atual presidente Lula do PT soma 44%, com margem de erro do levantamento. Com a margem de erro do levantamento de 2 pontos percentuais para mais ou para menos, os dois candidatos estão em situação de empate técnico. Os votos brancos e nulos somam 8%, enquanto 3% dos entrevistados não sabem ou não responderam. Olha aí, ó. Que doideira, hein? Empate, empate, empate. E essa eleição, gente, esquece que não vai ter... Não vai ser uma eleição que ninguém vai ganhar de lavada, tá? Vai ser no Photoshop, tenho dito isso desde o começo. Jantar de Trump e Xi tem menu com toque chinês e brinde. A programação tá aqui, ó, completa dessa agenda no site da CNN. Vini, o que, que você me ajuda
2: Olha,
0: aí?
2: Maria Corina Machado é barrada ao tentar retornar à Venezuela, diz o seu assessor. Líder da oposição ao chavismo, tentou entrar na Venezuela 3 vezes na terça-feira por via aérea e marítima. Segundo o conselheiro, a ação aconteceu enquanto Trump se reunia com Delcy Rodrigues à margem da Assembleia Geral da ONU em Nova York.
0: Essa turma puxou tanto o saco do Trump, agora não consegue nem mais voltar para a Venezuela. É o que eu digo para vocês, tem gente que confia no Trump, acho que ele é bonzinho. O Trump é bonzinho, Vini?
1: Eu sou possível.
0: Não, I am goodzinho.
2: I am goodzinho.
0: Olha aqui, trazendo os destaques do Metrópolis. Nova fase da Carbono Oculto atinge Banco Genial e grupo ligado a Dark Horse. Olha aí, ó, tem aí, desdobramento. Ó. Dono da Entre Investimentos, empresário Antônio Carlos Freixo Júnior, conhecido como Mineiro e ligado ao Banco Master, também é alvo. Ih, gente, quanto mais mexe, mais fede, hein? Alvo da Carbono Oculto, operou repasses de Vorcaro para Dark Horse. Quem é mineiro? Empresário ligado a Vorcaro e alvo da Carbono Oculto. Empresário alvo da operação ganhou 176 milhões de reais em prêmios e apostas. Olha aí! Você quer ganhar um prêmio de 176 milhões de Vorcaro? Você troca esse prêmio por uma caixa de fósforo? Sim! Né? Isso aí é para os mais antigos. A turma lembra antigamente o programa do Silvio Santos que botava as crianças com fone de ouvido e perguntava se queria trocar uma bicicleta Monark por uma caixa de fósforo. As crianças diziam sim. A gente queria pular na televisão, chutar a televisão. Seguindo por aqui, Vini, olha aí, ó. Paulo Guedes assessorou empresa de cripto-alvo da CVM, que agora dá calotes. Olha aí, ó. Lembra o Tony de Paula?
2: Lembro.
0: Que falou pra gente. Teve cadê aqui a Polícia Federal em cima de Paulo Guedes?
2: É, e aí?
0: Tá aqui, ó. Paulo Guedes assessorou uma empresa de cripto-alvo da CVM que agora tá dando calote nos outros.
2: Ih, caraca.
0: Rapaz, o Tony de Paula falou, tem que... A gente tá muito em volta do Vorcaro, a gente tá muito preocupado com o Daniel Vorcaro. Mas tinha um ministro da Fazenda que autorizou o funcionamento desse banco. Chama Paulo Guedes. Mas tinha o presidente do Banco Central que autorizou o funcionamento desse banco. Que chama Campos Neto Salles. Cadê essas figuras?
2: Cadê? Nunca mais, nunca nem vi.
0: É, cadê? Olha aqui, ó. Também matéria exclusiva do Metrópolis, hein? Douglas Ruas recebeu 1,5 milhão de pedreira que forneceu para obras da pasta que ele mesmo chefiava. Ah, ai, meu gente, eu vou dizer uma coisa pra você, gente. O povo não sabe nem fazer as coisas direito, Vini.
2: É.
0: Eu vou repetir bem devagar. Douglas Ruas recebeu 1,5 milhão de uma pedreira que forneceu para uma obra da pasta que ele mesmo chefiava.
2: Ué, gente.
0: Ele mesmo chefiava a pasta.
2: Chefiava a pasta e rolou um contrato em benefício a ele mesmo.
0: A ele mesmo.
2: Ao próprio chefe da pasta que ele mesmo chefiava.
0: É tipo isso.
2: Entendi.
0: É, o esperto mandou um abraço.
2: É.
0: Vamos seguindo por aqui,
2: Vini Marques. Se auto-beneficiou-se a si mesmo.
0: É. Tipo, se for pra se dar bem, que se deu mesmo.
2: Acho que é. Já que é que vai sobrar um dinheiro aqui, pode sobrar pra mim, tá bom?
0: É, tá bom. Olha, no G1, Carbono Oculto, Operação Mira, ex-diretor do Banco Genial e delator do Master por suspeita de lavagem de dinheiro. Empresas abertas com capital de 1 milhão movimentaram milhões. Também destaque, Trump faz careta para avião militar, Xi Jinping não reage. Outra informação, também suspeita de lavar dinheiro, delator do Master ganhou 570 prêmios com um total de 176 milhões de reais.
2: Poxa, que... Pô, ganha muito na loteria, né?
0: Nossa Senhora.
2: Tem uma galera que é especialista em ganhar na loteria.
0: Vai ser sortudo.
2: Eu fico impressionado
0: assim lá em casa,
2: com isso.
0: Vai ser sortudo assim lá em
2: eu
0: casa.
2: Eu nunca ganhei nem uma quadra, né? Os caras ganham um monte.
0: Eu ganhei uma vez uma rifa. Aí ganhei um negócio pra amassar batata.
2: Você sabe que eu ganhei uma vez, sabe o quê? Eu ganhei num bingo, um sorteio de uma cesta básica. Foi interessante.
0: Eu fiquei feliz com o amassador de batata pra fazer
2: purê. Eu passei pra poder sortear de novo.
0: Aí eu achei que tinha destravado minha sorte ali. Eu falei, agora vou. Foi. Nunca mais ganhei nada na rifa. É. Olha aqui, Vini, aqui, ó. Notícia também. Jornalistas voltam a ser barrados após justiça mandar Trump devolver acesso. E também, olha, justiça manda prender Verônica Costa, mãe loura do funk,
2: que
0: por
2: é
0: torturar
2: isso?
0: O ex. É, condenada a 10 anos, hein? Notícia que acaba...
2: Ah, foi o Rômulo?
0: É, não sei se foi o Rômulo.
2: Foi outro,
0: gente,
2: né?
0: Gente, justiça mandou prender a... Gente, a mãe do funk é pistoleira do funk.
2: É a dona do Furacão 2000, né?
0: Justiça do Rio de Janeiro
2: Furacão
0: determinou a prisão
2: 2000,
0: da empresária.
2: Tornado. Muito nervosa.
0: Ex-vereadora do Rio de Janeiro, Verônica Costa do PL, conhecida como mãe loura do funk, condenada por torturar o ex-marido Márcio Costa.
2: Olha isso,
0: olha,
2: gente.
0: Olha aí, na quarta-feira, a Polícia Civil do Rio de Janeiro tentou cumprir o mandado na casa da Verônica, na Barra da Tijuca, mas ela não foi encontrada com isso. Agora é considerada foragida da
2: que
0: justiça.
2: Que isso, gente?
0: A decisão é da juíza Daniele Lima, da 16ª Vara Criminal. Foi tomada após o trânsito em julgado do processo, tá? Ela foi...
2: Cê é louco, meu.
0: A justiça aumentou a pena dela para 10 anos e 8 meses de prisão. Tá foragida. Que doideira, hein? Olha aí, ó, o caso veio à tona em fevereiro de 2011, quando Márcio Costa, então marido de Verônica, denunciou a agressão à Polícia Civil. O cara tava
2: ela
0: sendo...
2: torturou ele.
0: Torturou, tá aqui, ó.
2: Rapaz, olha. Quer ver, é raro, né? Mas tem mulher que é braba pra caramba.
0: É raro.
2: Ele aí tinha direito a lei João da Penha.
0: Maria da Penha pode ser uma medida protetiva, né? Cara, que faz, hein, Brasil?
2: Rapaz.
0: Olha aqui, deixa eu trazer os destaques agora. Do site da rádio RCFM. Feira semanal incentiva a adoção responsável de cães e gatos em São Pedro da Aldeia. Já Cabo Frio mantém equipes nas ruas com obras e ações de prevenção durante as chuvas. E Ibascaf completa 45 anos de atuação na proteção previdenciária dos servidores de Cabo Frio, Vini Marques, 10 horas e 5 minutos. O que você traz aí pra mim?
2: Olha, o presidente do Irã rebate Trump na ONU e diz que o país é vítima de terrorismo. O Massoud Pezeshkian também afirmou que o país não se renderá e pediu ajuda a outras nações para manter a paz. Nesse momento do discurso dele, autoridades dos Estados Unidos abandonaram a sessão. E o Irã também ameaçou paralisar aeroportos de países vizinhos após as sanções dos Estados Unidos. O secretário do Tesouro americano havia dito que companhias aéreas iranianas teriam que interromper operações devido a sanções secundárias.
0: Olha aqui, ó.
2: Ele foi machão pra caraca. Ele foi lá pros Estados Unidos, né?
0: É mesmo.
2: O presidente do Irã chegou
0: lá
2: mesmo.
0: Foi lá e discursou e não quis saber. E
2: o cara
0: risco,
2: tem três bolas, né? O cara é macho mesmo, hein? Porra. Eu teria essa coragem, não, hein? E dizem que saíram, Estados Unidos investigaram homens que foram vistos saindo de um bueiro perto do hotel de Netanyahu.
0: Caraca!
2: Suspeitos foram vistos saindo do sistema de esgoto próximo da estadia do primeiro-ministro israelense, que deve chegar em Nova York nos próximos dias para a Assembleia Geral da ONU.
0: Que é isso, minha gente?
2: Eu teria medo
0: também.
2: Né? Tá doido, pô.
0: Negócio esquisito, né, rapaz? Ô, Vini, hoje é dia 24 de setembro de 2026. Dia 24 é dia de quê, Vini?
2: Pra começar, aniversário de 78 anos da Honda. Honda Motors. A moto? Company. Né? Honda é que não faz só moto, né? A Honda também faz carro.
0: Faz carro, né?
2: Honda tem mais diversos tipos de mercadoria. Faz motor de barco, tem tudo quanto é motorização.
0: Não sabia, não.
2: É dia do mototaxista também, né? Tem a ver, né? Dia da Honda tem a ver com mototaxista. Dia Nacional da Conscientização sobre a Síndrome Hemolítico Urêmica Atípica.
0: Eita! É?
2: Vamos lá, vamos de novo. Síndrome Hemolítica Urêmica Atípica. Dia Marítimo Mundial. Dia Mundial do Gorila.
0: Olha!
2: O gorila tem o seu dia. Muito bom, né?
0: Isso aí, Vini. E também o dia do aniversariante, você que está aniversariante
2: do dia.
0: Hoje, sinta-se parabenizado, um desejo de feliz aniversário, saúde, sucesso, paz, prosperidade, muita amizade, muitas celebrações, tá? 10 horas e 8 minutos. Deixa eu ver aqui, eu tenho um recado para dar.
2: Ah, é aqui, ó. Temos a... um alô, né?
0: É, um alô, deixa eu ver.
2: Aqui, ó. É Angelina Volkman.
0: Angelina Volkmer.
2: Angeline, né? Angeline Volkmer.
0: Angeline Volkmer, que ontem bateu um papo comigo ajeitado ali no, na festa Mulheres de Negócios, comemorando 9 anos do grupo Mulheres de Negócios. E ela falou que é super fã do nosso programa.
2: Que maravilha.
0: Falou que ouve a gente, falou que adora a programação. Muita gente falando
2: isso. Que beleza,
0: isso, hein? Super feliz. Mandar um beijo pra Angeline, que eu prometi a ela... né, que mandaria um beijo pra ela. Ela, inclusive, pediu pra gente fazer uma matéria lá no Foguete.
2: Opa!
0: Ela apelando pra que seja feito um recuo ali onde acontece a maioria dos acidentes, bem pertinho do radar. A gente vai passar por aí, tá, Angeline? Não se preocupe, tá? Vou pedir
2: deixa
0: pro João
2: gente.
0: Ou pro Davi darem um pulo por aí. Bom, a gente vai sair rapidinho pro intervalo pra receber a nossa convidada, Ana Paula Mendes, que já tá por aí. Já já a gente volta, não é isso?
2: Vamos que vamos.
0: Tomar um cafezinho do Mercado Gomes.
2: Que beleza,
0: dá
2: né?
0: Dá um minutinho só que a gente já volta. Até já.
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1: 10h21, estamos de volta. Já conosco aqui nos nossos estúdios, Ana Paula Mendes, ela que é candidata a deputada estadual pelo PSD. Vem bater um papo com a gente. Deixa eu dar um bom dia para a Ana, antes da gente falar com a Jaque Duarte sobre previsão do tempo. Ana, seja muito bem-vinda. Obrigada pela sua presença aqui mais uma vez.
2: Ah, Renata, eu me sinto em casa.
1: Ah, pode se sentir mesmo.
2: Adoro. Bom dia, Renata. Bom dia, Vini.
3: Bom dia
2: que está vendo e ouvindo a gente pela RCFM e também na internet.
1: Aí, me dá um minutinho só que a gente tem um monte de assunto para tratar com você. Ontem, aliás, na festa de Mulheres de Negócios, né, do grupo Mulheres de Negócios, festa chiquérrima, né?
2: Linda, maravilhosa. Linda.
1: Todas lindas, maravilhosas, e foi um ambiente onde a Vanina falou sobre isso, né? Dessa necessidade que nós mulheres temos que parar de competir uma com as outras e entender que a gente precisa trabalhar
2: em união.
1: União, como os homens fazem, né?
2: Exatamente. Aí, corporativismo, entre aspas, feminino.
1: Eles são mais eficientes nesse aspecto, né, Ana?
2: São.
1: A gente precisa virar esse
2: jogo.
1: A
2: gente aprende fácil.
1: Vamos aprender.
2: E depois, depois que a gente aprende, a gente ainda coloca o nosso jeitinho.
3: Mas aí fica mais legal.
1: Mas
3: ainda.
1: É aí que eles têm medo.
3: Toque feminino.
2: Mas não precisa ter medo, Renata.
1: Não precisa.
2: Aqui a gente tem que somar.
1: É, entendeu? A gente não quer competir nem tirar lugar de ninguém. Tem espaço pra todo mundo. Deixa eu chamar a Jaque Duarte, que tem espaço pra ela aqui também pra falar da previsão do tempo, que assim, acabou o mês de setembro praticamente, a gente não viu o sol e vai ser assim
2: mas
1: até o final
2: da setembro?
1: Semana. Tá quase acabando, né?
2: Setembro veio, pá, já mostrou dia 24 praticamente.
1: Já estamos no dia 24, faltando aí, acabou já a eleição. Ô Jaque, chega pra cá, traz pra gente a informação do tempo.
4: Bom dia, queridos amigos ouvintes e telespectadores da Rádio RCFM. Hoje, quinta-feira, 24 de setembro, chegamos à nossa pré-sexta. Calma, que ainda não é final de semana, mas a gente já está um pulinho dele. E depois de 2 dias de muita chuva, a região dos lagos começa a ter uma pequena trégua nessa aguaceira que caiu no céu. A instabilidade ainda está presente por causa da passagem da frente fria. Mas temos uma quantidade de chuva que tende a diminuir ao longo dos dias. Então podemos ter períodos de tempo mais firme, mas ainda não dá para guardar o guarda-chuva e tirar o casaco. O frio continua com mínima que fica em 18 graus e a máxima não passa dos 22 graus. Os ventos variam entre 2 e 16 km por hora, com rajadas que podem chegar a 26 km por hora. A gente tem um alerta da Marinha de ressaca em todo o litoral do estado, com ondas de até 3 metros.

0: Brasil aparece entre os países que podem ser mais afetados, com uma estimativa de cerca de 13 mil mortes relacionadas ao calor. Mas atenção, isso é uma projeção feita a partir dos modelos climáticos e dados sobre impactos do calor extremo. Não significa que essas mortes necessariamente vão acontecer. Ainda assim, é um alerta importante. E quem vive numa região como a nossa sabe o quanto o clima interfere diretamente na nossa rotina. Somos uma região costeira com áreas ambientais sensíveis e também muitas pessoas em situação de vulnerabilidade. Por isso, quando eu falo para vocês cuidarem da hidratação, manterem uma alimentação equilibrada e terem atenção especial com as crianças e os idosos, não é exagero, é prevenção. Eu fico por aqui com a previsão desta quinta-feira. Amanhã eu trago todos os detalhes da sexta e do final de semana. Volto
1: Obrigada,
0: com vocês aí para o
1: Jaque.
0: estúdio.
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0: 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Vamos voltar aqui para os nossos estúdios. Ana Paula Mendes conosco, quero saber dela. Ana!
1: Oiê!
0: Tem um ditado que diz, cuidado com o que tu queres, porque tu podes conseguir.
1: É, as palavras têm poder.
0: Nossa, Renata, você sabe disso muito
1: eu
0: bem,
1: sei,
0: né?
1: Na minha vida eu tenho provas disso.
0: Como é que tá sendo essa andança como candidata? Tá gostando?
1: Perfeita a caminhada.
0: É mesmo?
1: Perfeita, Renata. Eu não tenho... Na caminhada, vamos colocar a parte externa, a Ana... Com as pessoas.
0: Andando nas ruas,
1: nas
0: pedindo
1: ruas,
0: voto.
1: Né? Pedindo voto.
0: Na feira.
1: Nos bairros, nos mercados, nas cidades. É, de forma geral. Maravilhosa a caminhada.
0: Você gosta disso?
1: Eu
0: tá
1: gosto.
0: Gostando.
1: Assim, eu sempre tive esse calor das pessoas. Porque quando eu trabalhava na TV, você fica ali numa caixinha.
0: É.
1: Né?
0: As pessoas. Aí tem uma coisa de estrela, né?
1: É,
0: intocável.
1: É. Mas é uma profissão, é o meu trabalho, era o meu trabalho. Quando eu ia para as ruas, eu sempre tive essa receptividade. Onde quer que eu fosse, mercado, academia, centro, qualquer lugar que eu fosse, vamos falar em Cabo Frio porque eu moro em Cabo Frio, sempre foi assim, graças a Deus. E quando eu ia apresentar jornal fora do estúdio, que aí eu rodei praticamente as 50 cidades de cobertura da emissora, era assim, Renata. Eu apresentava o jornal numa praça, em um determinado evento, e aí as pessoas terminavam o jornal, elas faziam fila para vir conversar comigo, tirar foto, abraçar. Sempre foi caloroso, sempre foi gostoso, Renata. Só que agora, nessa caminhada, Vini, as pessoas estão cada vez mais amorosas comigo.
2: É.
1: Elas enxergam, Vini, assim... Ana, a gente sempre teve você e agora a gente está vendo você também na política e você é aquela mesma Ana que vai do jornalismo para a Alerje? Eu, sim. É a mesma e com mais experiência, porque a vida tende, a gente tende a melhorar, né? Pelo amor de Deus.
2: É verdade.
1: Essa é a premissa. Andar pra trás não rola,
0: é
1: né?
0: É verdade.
1: Então, assim, a minha caminhada tem sido de uma energia de pessoas e que falam com verdade, Vini. Eu sinto verdade nas pessoas. E as pessoas chegam até mim. Ninguém atravessa a rua e sai de onde tá pra vir me abraçar, pra falar... Mentira no meu ouvido.
2: É, não faria o menor sentido.
1: Não faria o menor sentido. Elas saem, vêm, me apertam, me abraçam e tem um sentimento também de zelo, de blindagem, de proteção.
0: Ah, é? Em que sentido?
1: Ana, por favor, você tem que tomar cuidado.
0: É.
1: Ana, é muito sujo esse jogo. Ana, você tá andando com segurança?
0: É.
1: Ana, você precisa de segurança.
0: O segurança é o marido dela, que é delegado de polícia, né?
1: Não, mas ele tá lá no trabalho dele. Ele tá lá no trabalho dele. É, Ana, você tem segurança? Ana, pelo amor de Deus, na sua casa você não pode fazer isso. Ana, quando você for buscar o João na escola, tem que tomar cuidado, hein? Ana,
0: é mesmo, pessoal,
1: é
0: preocupado
1: muito,
0: com
1: muito,
0: você,
1: Renata.
0: Né? É porque nós tivemos uma história trágica aí de feminicídio político, que foi
1: Sim.
0: o caso da Marielle Franco.
1: Isso nós tivemos numa... Patrícia Cioli.
0: Patrícia Cioli, juíza.
1: 50 tiros na justiça.
0: Pois é. Então, isso é uma coisa que marca muito a memória e sabemos que nós, mulheres...
1: E mulheres, como, misoginia, né?
0: Como
1: né?
0: somos fragilizadas nesse sentido. Agora, Ana, eu vi... A gente tem visto e não tem como negar, né, que até uma pesquisa encomendada pelo próprio prefeito de Cabo Frio, do Instituto Facto, mostrou que você está em segundo lugar na cidade de Cabo Frio. E isso é um dado impressionante para uma pessoa que acaba de se colocar, né, nunca esteve participando de uma atividade política partidária, sequer teve ali... participando de entidades não governamentais. Foi uma surpresa para o cenário político, né? Como é que você avalia isso, sua posição só perdendo hoje para a irmã do prefeito? Evidentemente, a força da máquina, o próprio Serginho tem uma capacidade de fazer campanha como poucos. Ele adora essa função de campanha. A família dele é muito política. E quando você aparece em segundo lugar, é impressionante. Você achou também? Como é que é isso?
1: Renata, eu respeito muito qualquer instituto que faça a pesquisa, mas como jornalista, eu sempre vou buscar informações de bastidores para eu entender de onde vem, qual é o instituto, né? Quando eu estava em coberturas de eleições, eu não dava resultado de todos os institutos. A gente tinha uma métrica, né? Instituto X, Y, Z. Então, eu respeito todos. A gente tem que entender a metodologia de cada instituto.
0: É verdade.
1: Né? Que pergunta você faz antes para fazer a segunda pergunta?
0: Claro.
1: Para você não induzir o eleitor, né? Quem está sendo entrevistado. Mas eu respeito muito. E vamos colocar neste cenário hipotético que foi apresentado nesta pesquisa. Você tem toda a razão. Uma pessoa estar em segundo lugar, que veio do nada entre aspas, tá? Porque eu tenho uma trajetória no jornalismo no interior do Rio de quase 20 anos, então não é do nada.
0: É.
1: As pessoas me assistiam durante quase 20 anos, todo santo dia.
0: Você almoçava com todo mundo.
1: Almoçava e às vezes jantava com essas pessoas todo santo dia. De segunda a sábado. Trazendo o quê? Os problemas da sociedade. Cobrando, puxando a orelha dos políticos com relação às mazelas do nosso interior do Rio de Janeiro. Então, do nada, nada vem. Eu não vim do nada. Eu tenho uma trajetória. Só que do nada, quando eu falo, Renata, o meu nome surgiu em março.
0: O
1: tabuleiro já estava montado.
0: Já
1: estava todo organizado. E eu cheguei...
0: Furou a bolha.
1: Furei a bolha. Eu não tenho nenhum parentesco na política. Eu
0: não tem tradição
1: nada,
0: na política?
1: Nada, não tenho tradição. Nunca me candidatei nem a síndica de um prédio. Então, assim, eu não tenho marido político, meu filho tem 4 anos, meu pai não era político, meu pai era um feirante. A minha mãe, costureira, meus 2 irmãos não tem nada a ver com a política, tio, nada, nada. Eu entrei com uma força feminina, com uma voz do interior do Rio através do jornalismo, sem estrutura milionária de máquina, sem estrutura de empresários, e você chega, hipoteticamente, ocupa o segundo lugar. E eu ouso dizer, se a pesquisa tivesse sido feita há um tempinho atrás, eu estaria em primeiro, porque a candidata que aparece em primeiro... Ela, sim, chegou de um desconhecimento da população. Até um tempo atrás, eu não sabia que o doutor Sérgio tinha uma irmã.
0: É verdade.
1: Eu não sabia.
0: Ela foi apresentada depois, você já era conhecida.
1: Eu já era conhecida. Então, ouso dizer que se a pesquisa tivesse sido feita um pouquinho mais para trás, eu estivesse em primeiro. Mas, hipoteticamente, dizendo que essa pesquisa, como ela foi feita. Mas eu respeito todos os institutos. Eu acho que tem que ter isso mesmo, tem que ter análise de cenário. E pesquisa, Renata, é recorte.
0: É recorte.
1: É recorte.
0: É um retrato momentâneo ali,
1: né? É um retrato momentâneo.
0: Isso tem umas 2 ou 3 semanas que essa pesquisa saiu, né?
1: Ah, já até perdi, porque, menina, não tô nem sabendo o que eu almocei ontem.
2: É. Mas é coisa na minha vida. Ele se refere ao município de Cabo Frio, né?
1: Se refere ao município de
2: São
1: Cabo Frio.
2: São muitos municípios, né?
0: Qual é a expectativa de voto para eleger uma candidata a deputada no seu partido?
1: De 35 a 40.
0: E você tem confiança que vai conseguir atingir isso?
1: Confiança a gente não... Né? Eu sempre falo assim, Renata, Vini, humildade sempre, pés no chão e fazer o dever de casa.
2: É um por um.
1: É um por um. Não adianta a gente querer colocar o carro na frente dos bois. Eu não penso no dia 5 de outubro. Eu penso até o dia 4. O meu cérebro, ele está focado até o dia 4, 5 horas da tarde. Eu só foco nisso. E eu sou o tipo de pessoa que quando eu pego uma missão, Vini, eu vou com unhas e dentes. Eu entrego, eu dou o meu melhor para esse momento. Cheguei no dia 4, 17 horas que você começa uma apuração. Vamos colocar 19 horas pela nossa experiência? Acho que 19 horas a gente já tem um resultado. Bem significativo. 19 horas, dependendo do resultado, do que for, aí eu já começo... trabalhar o meu cérebro para a próxima missão. Eu sou assim.
0: E qual será a próxima missão?
1: Aí vai depender do resultado, né? Se o resultado for positivo, pronto. É assim, não tem nem tempo para descansar. Tem gente que fala assim, tira aí uns dias para descansar. Eu sou o tipo de pessoa, Renata e Vini, que eu gosto de descansar carregando pedra. O meu cérebro, ele não para. Ele fica ali, ó, fervendo o tempo todo. E, Renata, para mim é uma coisa muito... Está sendo uma experiência tão gratificante e diferente. Eu gosto de sugar, né, de aprender todos os dias coisas novas. Eu nunca participei de uma campanha como candidata. Está sendo tudo muito novo para mim. E como eu não tenho apoio de nenhum prefeito, dos 92 municípios do estado do Rio de Janeiro, não tem nenhum prefeito do meu lado. Não tenho nenhum vereador de nenhum município do meu lado.
0: Caramba, hein?
1: Não tem. Eu não tenho.
0: Ninguém quis ajudar.
1: Não, não querer sim. Ah. Querer sim. Mas eu escolhi fazer uma caminhada diferente. Sabe? Eu não queria ter amarras.
0: Entendi.
1: Porque quando você tem amarras, no futuro você tem que devolver. Uhum. Ah, mas se faz parceria com grupo. Sim, mas eu queria começar assim, para entender se é viável, se é possível. E tá sendo para mim.
0: Tá sendo. E a gente tá vendo que a pesquisa também tem mostrado você. Todas as pesquisas colocam você numa situação muito confortável. Aí a pergunta que eu te faço é a seguinte, Ana.
1: Mas antes dessa pergunta, eu só queria concluir o raciocínio.
0: Ah, desculpe.
1: Do que eu gosto de sugar das coisas, né? Que eu falei que eu nunca tinha participado de uma campanha como candidata.
0: Sim.
1: Renata, na nossa campanha, eu vou falar nossa porque a minha equipe ela é extremamente reduzida. Não se compara, Renata, com as equipes de outros candidatos. Não se compara mesmo. Eu tenho uma equipe tão reduzida e essa equipe ela faz de tudo, partindo da candidata. Eu sou uma candidata que eu escrevo, que eu roteirizo, que eu filmo, que arrumo o lugar onde a gente tá, faço o café. Não é a Amanda? A Amanda tá aqui comigo. A gente faz de tudo. Eu dirijo, eu me maquio. Tudo. Eu penso estrategicamente a campanha sem entender bolhufas.
0: Mano, na intuição.
1: Na intuição. Sabe por quê, Renata e Vini? Eu conheço quem me acompanha há anos. As pessoas. Eu sempre falei com as pessoas. Eu sempre falei com o interior do Rio. E eu sempre tive uma aprovação do interior do Rio da forma como a Ana conversava com eles. Então eu conheço o meu público, vou colocar assim. Então, eu tenho o meu jeito. Então, não adianta vir um marqueteiro de Nárnia para chegar aqui e falar, olha só, você precisa fazer assim, fazer assado, falar desse jeito, vestir essa roupa com todos os tons da paleta X da campanha, fazer assim. Não vou fazer isso. Se vários candidatos fazem A, eu vou fazer B. Eu quero fazer diferente. Eu quero que as pessoas entendam que eu quero trazer um novo jeito. Eu não quero, Renata, pegar a política, Vini, e colocar na minha vida. Eu quero pegar esse meu jeito e levar para a política. E eu tô partindo da campanha. Eu quero uma campanha assim, onde a Ana é leve, não tem aquele tipo de... Ai, a gente tem que fazer vídeo... Como é que chama aqueles vídeos produzidos, Amanda? Me ajuda a lembrar o nome. Diamante.
0: Ah.
1: Tem que fazer vídeo diamante. Eu não quero fazer vídeo diamante, porque todo mundo faz vídeo diamante. Eu quero fazer um vídeo normal, orgânico, com as pessoas, na rua. Ah, tem que ficar andando com muitas bandeiras. Eu não quero bandeira. Eu quero ficar andando sozinha, conversando com as pessoas. Porque é diferente, Renata. Eu tive uma experiência com o próprio Eduardo Paes. Eduardo Paes veio fazer uma caminhada no Jardim Esperança.
0: Uhum.
1: E aí, né, quando vem Eduardo, você tem todo
0: uma estrutura.
1: Uma estrutura que vem. Vem vários candidatos também. E sejam todos bem-vindos e vamos lá. Então, aquilo passando no Jardim Esperança, todo mundo, som e bandeira, que não sei o quê e tal, tal. E ele, e o Renata, o Eduardo, ele é uma máquina.
0: É.
1: Ele passa, ele conversa, não sei o quê. Não, não, não. Só que quando chegava perto de mim, as pessoas queriam tirar uma foto comigo. Elas queriam perguntar como estava o João. Elas queriam falar assim, poxa, fiquei tão chateada de você ter saído da emissora. Ai,
0: essa mágoa não cura até hoje, né?
1: Não cura, Renata. Não cura. As pessoas queriam o quê? Me ouvir. E conversar. Elas querem desabafar, elas querem falar comigo.
0: E aí carece um tempo a mais.
1: Carece um tempo a mais. Aí o Eduardo, ele viu isso. E eu já sabia. Por quê? Eu conheço o meu público. O Eduardo fez assim, no meu pé de ouvido, fez assim. Garota, você tem que fazer isso sozinha. E eu só faço assim. As minhas caminhadas, eu quero andar. É eu, a Amanda, filmmaker, o Kleber do meu lado, a Carla que cuida da agenda... E eu sozinha andando e conversando com as pessoas. Eu levo, Renata, minutos, 5, às vezes 10. Eu já levei 15 minutos conversando com uma pessoa na rua. Parada, conversando com ela. Porque ela quer falar do problema na rua dela. Jornalista, é. Renata e Vini, eles fazem o quê? O jornalista faz o quê?
0: Ouve as pessoas.
1: Né? Ouve. Eu não posso chegar lá só entregar o santinho. Aqui, tudo bem? Já vai voltar? Ó, tô contando com você, hein? Tchau. Não. Eu não quero fazer isso. Eu quero ouvir. Eu quero entender. Aí tem gente que vira e fala assim, qual é a sua proposta? Eu falei, minha proposta não. Eu quero entender o que você precisa. É você que tem que me dizer o que você precisa pra gente juntar e aí sim montar algo pra suprir esse problema. Porque eu chegar aqui e ficar contando um monte de carochinha, fazer isso, fazer aquilo, vou fazer isso, fazer aquilo, todos os políticos fazem. Eu não sei como é que é lá dentro. Como é o sistema lá. É. Como que funciona.
0: Só quando entrar que
1: só
0: você
1: quando
0: vai
1: entrar. Descobrir. Eu já tenho que levar, eu tenho que entrar lá sabendo do que eu preciso, quais são as dores maiores que as pessoas precisam, que eu preciso resolver para as pessoas.
0: Os problemas da população,
1: os problemas
0: que você tem
1: da população,
0: comprar,
1: né? Que eu tenho que cobrar lá. Agora, falar que eu vou fazer X, Y, Z, sem saber como é lá dentro o cenário? Não. Ah, mas isso vai demonstrar uma inexperiência sua? Renata, você começou um dia, não começou no jornalismo?
0: Ninguém nasce sabendo.
1: Ninguém nasce sabendo. Você começou a
0: fazer. Mas de qualquer maneira, você chega lá na Leste, tem um regimento interno, tem as consultorias.
1: Tem regras.
0: É que você, uma pessoa inteligente, estudiosa, aprende rapidinho, é só ter boa vontade.
1: É só ter boa vontade.
0: Se dedicar ao estudo. A pergunta que eu te faço, quero aproveitar aqui já trazer, mandar um alô pra Angeline Volkmer. Ela tá perguntando se eu mandei um beijo pra ela. Vini,
2: mandou,
0: mandei.
2: Mandou sim.
0: Mandei, você
2: eu
0: que
2: não mandar outro beijo.
1: Eu
2: tem três beijos agora.
1: Três
2: aqui.
1: Agora.
0: O Anderson Liporassi falou que você vai ter 10 mil votos, acho que aqui em Cabo Frio que ele acredita.
1: Uhum.
0: Olha, o Aquiles falou que você não sai com menos de 20 mil votos de Cabo Frio, não foi isso que ele disse?
2: Foi
0: isso que ele inclusive disse. Falou que vai correr 55 quilômetros pra gente aqui, que ele vai sair daqui
2: é
0: de
2: verdade.
0: Cabo Frio correndo até
1: Essas projeções eu deixo para os estrategistas.
2: É.
1: O meu dever de casa é pedir voto, conversar com as pessoas.
0: O Rafael Nete tá dizendo, parabéns, minha amiga, você é autêntica, não precisa bater na porta de ninguém para entrar, as pessoas te convidam para mostrar a realidade que vivem. Você é gigante. No dia 4 de outubro é 55.500. Ana, tá legal, pesquisa, bota você em segundo lugar, te dá a última pesquisa que a gente viu da cidade. Eu tenho acesso a outras pesquisas também.
1: Uhum.
0: Só
1: mas
0: que essas não são registradas e a gente
1: não pode falar.
0: Mas eu converso muito com donos de instituto de pesquisa, com estatístico, e a gente tem falado muito sobre essa força que a Ana virou. E uma força que tem gente que, inclusive, coloca você, digamos que, numa condição para um futuro político na cidade. Dito isso, a pergunta que eu te faço, caso você conquiste o número de votos suficiente para ser deputada estadual, você aceitaria deixar o cargo de deputada para entrar numa disputa para ser prefeita de Cabo Frio?
1: Eu não sei por que as pessoas colocam tanto isso pra mim.
0: É porque é o que está sendo comentado.
1: É impressionante.
0: De que, você surge como uma força política e que se eleita deputada, vai largar daqui a 2 anos para vir candidata enfrentando o Serginho. Pronto, falei.
1: Impressionante. É impressionante como as pessoas falam comigo assim, ai, Ana. Aí vem e fala assim, nossa, prefeita. Eu falei, gente, eu tô me candidatando a deputada estadual. As eleições agora, nós vamos escolher o deputado estadual. Ah, mas você vai ser nossa prefeita? Eu falei, olha, e aí respondendo você, Renata, lembra que eu te falei do foco?
0: Sim.
1: Eu tenho um foco agora. O meu foco neste momento é conseguir uma das 70 cadeiras na Leste. Esse é o meu foco. Eu não penso em nada, absolutamente nada, que não seja isso e a minha família, que eu tenho que cuidar do meu filho de 4 anos, da minha saúde, meu marido, minha casa, minha mãe, meus irmãos. E neste momento, a minha campanha para deputada estadual. Renata, em março, eu não sabia nem que eu seria uma candidata. Como eu posso, em setembro, estar falando para prefeita?
0: Eu também acho que é um colocar assunto
1: muito,
0: que não tem nada a ver
1: não
0: ser
1: tem.
0: Colocado.
1: A gente precisa focar numa coisa.
0: Mas
1: quem
0: o povo
1: tem tudo?
0: Tá colocando. Não, tudo bem, ó. Mas o povo.
1: Não
0: está...
1: é o que eu penso hoje.
0: Eu quero saber de você.
1: Não, não é o que eu penso
0: é
1: hoje.
0: É no que você pensa hoje.
1: Não penso.
0: Mas depois lá na Alerj, alguém fica. Aí Eduardo, aí Aquiles, aí sei lá quem. Ana, vamos enfrentar, vamos vir pra uma disputa eleitor. Eu quero saber de você. Você pode assume um compromisso aqui com o seu eleitor de que permanece deputada ou não pode assumir esse compromisso?
1: Não posso assumir esse compromisso. Estou sendo muito sincera. Porque neste momento, Renata, o meu foco é deputada. E assim, eu entendo que as pessoas estão nesse anseio, nessa vontade, mas hoje categoricamente eu falo, é o meu estilo, é o estilo da Ana Paula Mendes. Eu foco num objetivo. Não passa isso pela minha cabeça, então não tem como eu responder pra você uma coisa de futuro, que o futuro a Deus pertence, entendeu? Eu não sei, não sei nem se eu tô aqui amanhã, Renata.
0: Então o cenário
1: eu acabei
0: tá
1: de perder meu pai, tem 2 meses, eu jamais... Jamais pensaria que meu pai fosse embora agora. Jamais. No, meu pai é forte igual um touro. Depois que você passa por uma perda dessa, tão substancial, que é seu pai, sua mãe, um filho, um irmão, um marido. Quando você passa por uma perda dessa, você dá um baque que você faz assim, caramba, porque eu nunca tive uma perda assim. Eu não tô mudando de assunto, não. É só pra te dizer o seguinte, cai uma ficha em você que você faz assim, preciso viver agora. O agora. E é o que eu tô fazendo. Eu tô vivendo o agora. Eu não tive tempo nem de chorar ainda. Eu sei que depois do dia 4, eu vou... Porque eu queria muito que ele estivesse aqui. Independentemente de resultado. Eu queria que ele estivesse aqui. Imagina. Eu queria que ele estivesse vendo a minha trajetória. A minha caminhada. Eu queria dar esse orgulho pra ele. Ele já estava inebriado. Mas eu queria que ele estivesse aqui comigo, Renata, dia 4. Então, eu tô querendo mostrar para as pessoas que é o seguinte, a gente não tem controle da vida. A gente não tem como controlar, fazer projeções, dizer lá, eu vou fazer isso no futuro, fazer aquilo, fazer assim, fazer assado. A gente não pode ter esse tipo, porque a gente não tem como controlar o futuro e principalmente, Renata, a gente não tem como controlar as pessoas. As pessoas. E tem muita gente que acha que tem o poder do controle. Eu não tenho esse poder do controle. E nem quero ter. Porque deve ser uma missão, não vou nem chamar de dádiva. Deve ser um poder ruim.
0: É muita responsabilidade.
1: Porque quando você tem o poder de controlar as pessoas, é você ter o balão inflado. E só vai te subindo, te jogando pra cima, como você começa a perder a mão. A fazer as coisas achando que tá podendo e tá todo mundo te observando e falando assim, tá perdendo a mão. Tá perdendo a mão. Então, Renata, eu não quero ter o poder das coisas. Eu não quero ter o poder do controle. Eu não quero ter o poder do futuro. Eu quero viver o momento. E eu digo para todo o eleitor cidadão fluminense, neste momento, o que eu quero agora é uma cadeira das 70. E eu vou conseguir.
0: Muito bom essa determinação sua. Isso ontem, eu queria até pedir, eu não sei se a gente tem aí, a Chloe já preparou o vídeo do Mulheres de Negócios aí. Uhum. Ontem a gente viu, e a Vanina fez um discurso que a gente não conseguiu registrar.
1: Mas foi lindo o discurso dela. Né? E olha, endosso, faço das palavras dela as minhas palavras. A gente tem que entender que quanto mais representantes fizermos na nossa região, a nossa região ganha. Porque tem gente que acha que tem que ter só o poder de um lugar. Não tem como. Qual é o chefe de executivo que vai virar para você, Renata, e falar assim, não, eu não quero ter um deputado me ajudando, não.
0: Ah, é?
1: Aliás, eu não quero ter 3 deputados me ajudando, não. Eu só quero um. Não tem condição. Se pensar dessa forma é porque não está pensando no interesse coletivo. Está pensando no interesse pessoal. Quanto mais representantes a gente tiver, melhor para os prefeitos da região. Porque nós temos mais cadeiras lá dentro brigando pela região.
0: Nós podemos fazer uma bancada, né?
1: Pois é, eu não entendo por que querer não, que outros não entrem. Eu não consigo entender. Eu gravei um vídeo falando isso. Eu não tenho adversários, Renata. Eu não tenho adversários. Eu tenho candidatos que estão pleiteando, óbvio que cada um está fazendo a sua campanha e tem que fazer uma campanha limpa. Mas quanto mais representantes tivermos na nossa região, quem ganha é o povo.
0: É lógico, eu não tenho dúvida disso. Deixa eu ver um pouquinho das imagens aqui da festa de ontem. Vini, solta aí, porque teve um dado momento que você teve um gesto generoso quando foi chamada ali ao palco para dividir ali com a presidência do grupo Mulheres de Negócios. Você fez um gesto muito delicado para a Gabriela, que não estava lá, mas a Vaninha, a mãe da Gabi, estava. E você fez questão
1: De acompanhá-la.
0: De acompanhá-la, de se aproximar. Solta aí um pouquinho que a gente vai ver o clima ontem. Mostra ali, ó. Solta aí.
3: A atuação de vocês, esperamos que sejam as duas que estejam lá, que nós estaremos muito, muito bem representadas. Somos muito agradecidas, doutora Gabriela e Ana Paula, por disputarem um espaço que é nosso, que é um espaço de poder, é um espaço de decisão que a gente não ocupa, né? Então, somos muito gratas a vocês por essa luta como mulheres. Não precisa ser. E olha, que precisarem, qualquer das duas, ou uma das duas, que estiverem lá e precisarem de nosso grupo e nossos grupos, tenho certeza que eu estou falando por todas, que serão muito bem aceitas, estaremos aqui à disposição para fortalecer as suas posições na cadeira da Assembleia Legislativa.

0: Pode falar.
1: Tentei aproximar da Gabi, mas não consegui, que ela, né, também tava conversando com algumas pessoas. É, me aproximei da tia Vaninha.
0: É. Vaninha, né? Vaninha. O pessoal chama ela de tia Vaninha. Pode parar o vídeo aqui, depois a gente...
1: Quando eu cheguei, eu não a conhecia pessoalmente, né? Conhecia das redes, né? Da internet e tal. É, mas ela foi super simpática comigo, uma gracinha.
0: Ela é uma fofa, uma gracinha. Querida.
1: Tentei me aproximar da Gabi, mas ela estava conversando com outras pessoas, aí também não quis ser indelicada. E na hora que a Vaninha... Eu fiquei surpresa, tá? Fiquei surpresa. Eu não sabia que a Vanina ia chamar a gente lá à frente, até porque ela não queria que a festa se transformasse num evento político, porque realmente a festa era para comemorar os 9 anos do Grupo Mulheres de Negócios. E aí, quando ela chamou à frente a Ana Paula Mendes e a doutora Gabriela, porque você não pegou ali na página, eu fiquei esperando a Gabriela para ir com ela, junto com ela, à frente. Mas aí ela teve que sair, né, para ir para um outro compromisso de campanha, que também tenho certeza que a agenda dela está cheia. E aí fui. Aí a Vanina falou que ela teve que sair e que a mãe a representaria. Aí eu voltei para poder pegar a mãe e levá-la até a frente. Renata, quando você falou do gesto, é aquilo que a gente estava conversando nos bastidores. Nós, mulheres, a gente precisa se unir, Renata. Não significa que a doutora Gabriela, a Manuela, ou todas as outras mulheres aqui da região, né, estejam neste momento de campanha, que a gente tem que se odiar, não, que tem que brigar. Não é isso. Claro que cada uma vai puxar a sardinha para o seu lado para conquistar a sua cadeira. Não deixa de ser, entre aspas, uma disputa.
0: Uma disputa.
1: Mas por que tem que ser uma disputa de ódio? É. Não pode ser uma disputa saudável?
0: Ah, eu acredito nisso, né, também.
1: Então, assim, não tem porquê.
0: Tem que falar bem de si, não mal de ninguém.
1: Não, né? Mal de ninguém, entende? Então, assim, é fazer... Eu até falei um vídeo, eu falei, deixa eu trabalhar, deixa eu fazer minha campanha, deixa eu conversar com as pessoas, deixa eu ouvir, deixa eu abraçar e deixa, assim, eu cumprimentar a pessoa que também está tentando. É um direito de qualquer cidadão, cidadã, tentar uma disputa, qualquer pessoa. Eu, Ana Paula, eu entendo que eu tenho legitimidade para estar nessa... meu telefone está no silencioso, mas quando as pessoas terem reiteradamente falar comigo, aí ele sai do silencioso. Quando eu tenho legitimidade, porque foram muitos anos sendo a voz das pessoas. Então eu pensei, poxa, se está todo mundo comentando comigo, Ana, por que que você não vem? Por que que você não vem? Vem. Você é uma mulher, você tem credibilidade, a gente gosta da sua comunicação, você sempre foi a nossa voz, venha. Eu, com os meus 20 anos de jornalismo, falei assim, ora, eu vou, eu tenho legitimidade para ir. E tô amando, Renata. Vini, tô gostando
2: muito. Muito bom.
0: Agora a gente vê que às vezes tem homem que fica incomodado com a sua candidatura, né?
1: Misoginia.
0: Misoginia pura, né?
1: E vou te falar uma coisa. Tem homem, eu gosto de enfrentar, Renata. Eu gosto de enfrentar. Enfrentar com respeito, tá? Não é chegar fazendo barraco, nada. E uma coisa que eu tenho, Renata, é elegância. Tem homem que na rede social fala o que quer e o que não quer. Quando encontra comigo na rua, atravessa.
3: Eu sou pochinho.
1: É, eu sou pochinho. Como é que é, Vini?
3: Eu sou pochinho.
1: É, eu sou pochinho. Oi. Atravessa.
0: Não é?
1: Mas eu sou o tipo de pessoa que eu atravesso a rua e vou atrás. Aí eu chego, pronto, e falo assim, tudo bem com você? Gostaria de falar alguma coisa comigo?
0: Aquilo fala que você não tem coragem, sim, de falar.
1: Aquilo
0: na
1: que
0: minha
1: você
0: frente
1: tem que falar. Você sabia, Renata, deixa eu te colocar uma coisa. Você sabia que em 2025 foram quase 160 mil casos de violência contra a mulher no Rio de Janeiro?
2: Caramba.
1: 160 mil casos
2: que
1: no ano
2: isso,
1: passado. Gente. Você sabia que a violência psicológica e a virtual são as primeiras?
0: Tenho certeza disso.
1: Psicológica e a virtual. Ou seja, é aquele homem que na internet ele é um super-homem.
0: É.
2: É o brabo.
1: É o brabo. Brabo.
0: Aí ele,
1: mas
0: vem
1: quando
0: com
1: ele
0: discurso...
1: vem pertinho...
3: Eu sou pochinho.
0: E aí isso... E muitas vezes é o homem despeitado, que não tem carisma, não tem voto, não tem... não tem apoio.
1: Mal amado.
0: Mal amado, ressentido. É o discurso do ressentido, né? Que às vezes ele, inconformado, porque foi preterido, aí ele começa a destilar o ódio. Pá. E aí isso atinge muito a nós mulheres. E a burrice de alguns desses sujeitos é que eles acham que ainda estão prestando um bem para a sociedade, que estão trazendo as verdades deles, né?
1: A pior coisa que tem, Renata, é você lidar com a estupidez.
0: É a machosfera, né?
1: A estupidez é estúpida, é. Entendeu?
0: Mas tem uns caras da machosfera que até se dizem intelectuais, se consideram intelectuais, mas são de uma pobreza de
1: É estupidez, todo. Porque a estupidez é isso. É a pessoa, ela tem, de certa forma, um conhecimento, mas ela é tão estúpida que ela não consegue pensar por si própria. Ela tem frases prontas, filósofos na cabeça... Mas é estúpida. É estupidez. E assim, não é, Vini, que a pessoa não possa dar a opinião dela. Opinar é diferente de agredir. É.
0: E olha que você é uma mulher casada com um delegado, uma pessoa que esteve, né, quarto poder, esteve, como você disse, quase 2 décadas ali à frente do principal telejornal local e ainda assim... Tem homens que não se conformam, né? E a Assembleia Legislativa do Estado do Rio de Janeiro tem 70 cadeiras.
1: Sim.
0: Mas sempre um número
1: 69,
0: mínimo.
1: 69, né,
0: Renata? É. Boa, garota. Número mínimo sempre de mulheres.
1: Renata, você sabe quantas são, né? Hoje, atualmente, são 70 cadeiras. Vini, chuta quantas mulheres hoje na Alerj?
0: São 13, né?
1: 15.
0: 15.
4: Caraca, de 70?
1: Uhum. São 15 cadeiras. E posso dizer
4: tinha
1: uma coisa,
4: tinha que ser pelo menos a metade.
0: Não, tinha que ter cota.
4: Como, como se a gente não, Fábio Porchat, né?
0: Se a gente...
4: Vamos votar em mulheres, né?
1: Fábio Porchat.
4: Principalmente as mulheres, né?
1: Fábio
4: Desculpa
1: Porchat
4: aí.
1: Disse.
0: Um homem, né? Falando isso é genial, é incrível.
1: Agora, deixa eu te falar uma coisa. Tem 15 cadeiras. Mas é com muita tristeza no meu coração que eu sou obrigada a falar isso. Das 15 cadeiras, se bobear, não são 15.
4: É porque são. Tem mulher que tá ali representando um homem, né?
0: Tem.
1: Tem mulher que tá ali que tá sendo marionete. Infelizmente. É alguém por trás que tá comandando.
0: É
1: só uma cadeira pra chamar de minha, mas na verdade o esquema é outro.
0: É.
1: Infelizmente. Gente! É. Deus, silencia.
0: Mas isso é uma... Lamentavelmente, isso não poderia ser assim, porque nós somos a maioria dos títulos de eleitores do país, do Brasil, né? Do estado do Rio de Janeiro.
1: Somos mulheres.
0: E a gente não consegue se fazer representar nos espaços
1: de poder. Mas a gente vai
0: fazer,
1: Renata.
0: E ainda, quando consegue chegar aos espaços de poder, há uma dificuldade tremenda de diálogo, né? Acho que as mulheres precisam parar de reparar uma na roupa da outra, uhum, e começar a reparar nas ideias umas das outras.
1: No cérebro, na inteligência, na sensibilidade, na destreza, na sabedoria. Mulher é um bicho sábio, Vini. Mulher é um bicho sábio.
4: Com certeza.
1: Tá? Assim como a sabedoria está para a mulher...
4: Sim.
1: A força está para o homem.
0: Boa.
1: Você entendeu o que eu estou falando?
4: Entendi,
1: no lato
4: totalmente.
1: No senso mesmo, tá?
4: Eu concordo.
1: A mulher, ela é sábia. Quando ela quer, ela sabe.
4: Sim.
1: E o homem na força. Não vai querer disputar a força de um homem com uma mulher?
0: Não vai.
4: É besteira.
1: É besteira. Assim como a sabedoria. Não estou falando que o homem não seja sábio. Não é isso, gente. E também não estou dizendo que a mulher seja fraca de força. Eu mesmo levanto 100 quilos para riba. Entendeu? Eu boto 100 quilos para riba. Não é isso que eu estou falando. Eu tô falando de toque, do detalhe, sabe? É claro que eu coloco 100 quilos pra cima, mas se eu tiver que puxar um móvel lá de casa mais bem pesado, eu falo, amor, me ajuda aqui. E é claro que quando meu marido passa por inúmeras situações dentro da delegacia, que ninguém vai à delegacia pra tomar café e comer um bolinho. Só vai
0: não
1: pra
0: é passeio, né?
1: Ninguém vai à delegacia a passeio.
4: Vai levar chocolate pro delegado.
1: Delegacia é estupro, roubo, estelionato, 171, homicídio. É só...
0: Barra pesada.
1: Quando ele chega a casa, ele vai conversar comigo, ele quer um afago, o quê? Uma palavra sábia.
0: É verdade. Agora, e você tocou num ponto importante, doutor Alessandro, delegado. Eu imagino que para ele também ver você sofrendo muitas vezes ataques, perseguição, sendo acusada, campanhas difamatórias, tentativa de desqualificar.
1: Porque tudo isso eu estou vivendo.
0: Ele
1: todo dia.
0: É uma mulher que bota a cara na janela, vive isso, Ana.
1: Todo dia eu vivo isso.
0: Você talvez não tenha percebido, porque é a primeira vez que você se atira na vida política, partidária. Mas a gente sabe que nós, mulheres, convivemos com esse descrédito cotidianamente, com medo, com a tentativa de desmerecimento da gente. Como é que é a reação desse marido quando vê que alguém está cometendo um crime de stalker, que alguém está cometendo um crime de assédio contra você na internet?
1: Você acredita, Renata, Vini, que ele já teve atitude e falou assim, não, isso aqui a gente tem que agir. Aí eu, espera, eu tenho muito sangue frio, Renata. Meu sangue chega a ser gelado, tem hora. A Alessandra fala assim pra mim, ó. Ana Paula, você tem traços de psicopata. Ele também, até porque pra conviver com um ambiente hostil que ele convive, ele precisa ter. Mas você tá falando da esposa dele, da mulher dele, né? Então tem hora que ele falou assim, não é possível. De onde tiraram isso? Como é que faz isso? Que não sei o que. É do jogo. É do jogo. Não falaram pra mim, Ana, é sujo. E eu, vamos lá. Tem hora que a gente senta, conversa e fala assim, meu Deus do céu, mas não vai responder isso. Eu, não, é o que eles querem. Não vou responder. Mas, Renato, tem hora que dá uma raiva, que você vê que o negócio é uma mentira, que é uma invenção de moda, que é uma narrativa totalmente fora da casinha. Você faz assim, meu Deus, isso só pode ser desespero, não é possível. Deve ter alguma coisa errada.
0: Então, ele por ele já tinha feito denúncia na delegacia, já tinha feito B.O., você que tá já. Segurando. Eu, a sábia que entra e pede parcimônia pra ele.
1: Seguro, seguro. Tem hora que ele também segura. Já vivi situação que ele virou pra mim e falou assim, calma, cadê você? Cadê seu sangue frio? Cadê você? Aí eu bebo um copo d'água, né, Amanda? Já vivemos isso, a Amanda já presenciou. Bebo um copo d'água... Vamos pra luta de novo. Mas, Renata, nós temos 10 dias para as eleições.
0: Ainda temos 10 dias,
1: tem
0: né?
1: Tem muita água para passar
0: debaixo
1: dessa ponte.
0: Tem muita água para passar debaixo dessa ponte. E a gente tem visto que o povo está muito mais com vontade de votar em gente que conhece, que encontra no dia a dia, dentro do supermercado, na academia, como você mesmo disse, na igreja.
1: Eu sempre estive.
0: Na festa da quermesse, da igreja, do bairro.
4: Pessoas de verdade.
0: Coisa. E nesse seu trabalho de ouvir o povo, eu tenho certeza que deve ter um pedido que se repete toda hora e que isso já você deve ter amadurecido como um projeto. Tem alguma coisa nesse sentido que você possa dividir aqui com a gente de pedidos que a população, que a eleitora, que o morador da região recorrentemente fala com você?
1: Tem vários. Mas assim, eu vou falar de uma forma genérica alguns temas porque são assim, inviável não falar, né? Saúde é um caos, né? Eu tô falando, gente, tô falando de uma forma geral, tá? Porque tudo que eu falo, Vini, as pessoas acham que eu tô falando só de Cabo Frio.
4: É
1: impressionante como o povo acha que eu tenho o prefeito de Cabo Frio endeusado na minha sala. Não é possível, entendeu? Não é possível. Falei, gente, tem hora que eu tô falando de uma forma geral pro interior. Ah, mas que o prefeito, não sei o quê. Eu falei, gente, mas quem é que tá falando?
4: Não tô falando disso. Não tô falando de Cabo Frio. Tô falando de todos os municípios.
1: Eu tô falando de uma forma geral, né? Falando de uma forma geral. E aí, funilando pra região dos Lagos, que é o nosso alcance. Saúde é um caos. É um caos. A parte oncológica, não sei se é porque eu já fiz vários vídeos falando sobre oncologia, antes mesmo de ser candidata. Então, famílias e famílias e famílias de pacientes oncológicos chegam pra mim e falam, Ana Paula, ajuda a gente. Tá na fila e não sai, a fila não anda. E o tratamento, e tem que viajar pra não sei pra onde. É duro. É duro. A gente tem que pensar de uma forma onde a gente... Aqui no interior, a gente tem Cabo Frio, que é o NACOM, né? O NACOM é a unidade de atendimento oncológico, né? Cabo Frio, nós temos no interior Cabo Frio, Petrópolis tem duas unidades, Teresópolis tem uma, Nova Friburgo tem um hospital do câncer que está sendo construído há 15 anos.
4: 15 anos?
1: 15 anos. Há 15 anos...
0: Estão roubando o povo.
1: Há 15 anos.
0: Deve ter
1: anos,
0: tido milhões de aditivos naquela
1: obra. Há 15 anos, Renata, que eu dei a notícia da construção do Hospital de Câncer. Até hoje ele não ficou pronto em Nova Friburgo. Campos, são três hospitais referenciados. São dois agora, porque o Dr. Beda saiu. Nós temos Macaé, mais um Itaperuna, que tem um atendimento um pouco mais de alta complexidade. a gente tem que pensar numa forma onde a gente tenha um interior mais trabalhado, porque a gente tem que pensar que existe um caminho. Qual é o caminho? Diagnóstico, biópsia, cirurgia, quimioterapia, radioterapia, acompanhamento. A gente tem que ter tudo isso aqui no interior.
0: Não dá pra esperar.
1: Não dá. Aí você fica assim, ó, faz biópsia num lugar, aí a radioterapia no outro, aí não sei o quê. Aí o paciente que já está num momento extremamente delicado, é uma bomba você receber um diagnóstico de câncer. Principalmente para o paciente e também para a família que sofre junto. E você ter um paciente numa saga pra lá e pra cá, em van, em ônibus, tendo que voltar depois que o último paciente é atendido. Isso pra mim é um ó. É. Mas vamos falar de educação, saúde, pedágio via Lagos.
4: É um absurdo.
1: É um absurdo. Tô falando do que as
4: pessoas... É um ingresso, não é um ingresso. Pedágio.
1: É, exatamente. Você tá indo pro Rock in Rio.
4: É. Mais ou menos isso.
1: Você tá indo pro Rock in Rio passando na via Lagos. É. Pô, você passou a cancela Rock in Rio. É. Vem ali Madonna cantando pra você.
0: É, praticamente.
1: É, naquele vão ali é o show da Madonna. É. Só pode, entendeu? Então assim, eu tô te falando
4: e de o final assuntos... de semana é muito longo, né? O final de semana... Começa na
1: sexta, meio-dia.
4: Na sexta-feira,
1: e só termina no segunda-feira.
4: Na segunda-feira.
1: É o final de semana.
4: Final de semana é esse.
1: É a famosa escala.
0: É um absurdo.
4: Segundou, né? Segundou. Agora, não é mais sextou.
0: Não é possível a gente achar que não tem um meio de reduzir esse pedágio, entregar, se conformar com
1: isso. Mas já tivemos CPI. Da Via Lagos, na Alerge, o que que deu, Renata?
0: Nada.
1: Ah, que legal.
0: Deu então, em nada.
1: Não deu em nada. Então, vamos lá. Eu tô te pontuando assuntos que as pessoas falam comigo nas ruas. Pedágio, aí eu já vou aproveitar e falar o quê? Radar. O que tem de radar? Eu já fiz vários vídeos antes mesmo de ser candidata. Eu sempre peguei no pé do DR. Renata, tem... 390 radares pra gente no Rio de Janeiro.
0: É caça-níquel, né?
1: Ô, Vini, você sabe quantos quilômetros tem a RJ-106, Amaral Peixoto?
0: Não.
4: Tenho nem ideia.
1: 200 quilômetros. Vou ser mais exato pra você.
4: 200 quilômetros.
1: 200 quilômetros. Você sabe quantos radares tem, Renata, na RJ-106, agora nesse último contrato que foi feito? Quanto que eles colocaram? Eles instalaram. Quantos? Chuta.
0: Sei lá, uns 30.
1: Você tá de brincadeira, né, Renata? 139 radares.
4: Que é isso,
1: um radar
4: gente?
1: a cada um quilômetro e meio.
4: Caraca, meu.
0: É pra pegar o cara mesmo, pra arrumar uma multa pro cara.
4: É pra desistir pela Via Lagos.
1: Aí, é para o show da Madonna. É. Entendeu? Aí o que acontece? O TCE foi lá e, opa, parou o contrato. Ana Paula gravou vídeo, tá denunciando, tá? Uhum. Uma semana depois o TCE foi lá e, opa, parou o contrato. Existe um indício de irregularidade, de fraude, porque a empresa que ganhou, ganhou com a diferença de um centavo. Olha, Vini.
4: Olha aí.
1: Um centavo.
4: Diferença. Oh, mas melhorou muito,
1: um
4: né?
1: Um centavo. Por isso que a gente passa nas RJs, principalmente nas 106, e você vê os radares novos instalados com um saco lá. Um saco, já viu? Um saco.
0: Vale. A gente não sabe se tá funcionando.
1: Se tá funcionando.
0: Aí, freio em cima, aí fica...
1: Porque com o tempo, o plástico sai.
0: É.
1: Sol, chuva, vento.
0: Daqui a pouco tá tudo quebrado.
1: Aí o que acontece? O saco plástico some. Aí o radar tá funcionando ou não tá funcionando? Tá funcionando ou não tá funcionando? Não está funcionando. Então vamos lá. Falei de pedágio da Via Lagos, eu falei de radares, eu falei de saúde, eu falei de educação, eu falei de. Vou falar de Prolagos com relação à taxa. Você acha que a gente não tem que rever isso? Claro.
0: Claro que tem.
1: Só que a gente já tem possibilidade de rever, Renata. Sabe por quê? Os prefeitos. Que tem o consórcio na região dos lagos, os prefeitos, é um contrato para cada município. O gestor do município, o chefe do executivo, tem a caneta na mão.
0: Ele pode?
1: Ele pode. Se o contrato não está sendo feito de forma eficiente, o prefeito do município tem a caneta na mão. Ele tem o poder de pegar o contrato e chamar a concessionária e falar, tenho que rever isso aqui. O poder é do executivo. Tem como rever?
0: Tem.
1: Tem como rever. Todo mundo reclama disso. E com
0: essa
1: razão.
0: Essa taxa mínima,
1: não é,
0: né?
1: Não é justificável uma família que usa 3 mil litros de água pagar por 10. É. Eu não usei, pô.
0: É. E as casas que ficam fechadas têm a taxa mínima de consumo
1: R$ 170
0: de água?
1: Reais. Entende? Então vamos lá. Radares, Via Lagos, saúde, educação, Prolagos... Inúmeros outros assuntos, violência contra a mulher, né? E o muito importante, e eu sofri na pele, Meu filho, uma vez, precisou ser internado para tomar soro, porque ele teve uma diarreia, ele era recém-nascido, não, tinha 10 meses. E aí ele teve tomou um remedinho, que é as mães vão confirmar. Tomou amoxicilina com clavulanato. E aí teve uma diarreia. E com 10 anos, 10 meses, você não hidrata na mesma velocidade que você desidrata. E aí ele precisou ser internado para tomar soro. Não tem leito de internação pediátrica.
0: Não tem.
1: Não tem.
0: E nem particular, né?
1: Agora tem, mas não é suficiente para a nossa região, Renata. Nós temos região dos lagos, se você somar, nós somos uma grande cidade, habitantes.
0: 1 milhão de habitantes.
1: E não você não ter leito suficiente, e uma mãe tem que entrar numa ambulância, que foi o meu caso, e de muitas outras mães por aí.
0: Vai pro Rio.
1: Para ir eu fui para São Gonçalo. E eu estava no particular.
0: Você vê, né?
1: Imagine
0: um plano de saúde.
1: Um plano de saúde. Imagine quem não tem o plano de saúde. Como é que mingua? Não tem leito. A gente tem que montar um hospital regional pediátrico. É
0: inadiável isso aí.
1: Ana, você vai fazer isso? Eu vou tentar. Eu vou brigar. Eu vou lutar por isso.
0: Isso não depende de um ato isolado.
1: Não depende. Se dependesse,
0: isso
1: meu amor...
0: Isso não é uma luta de Don Quixote.
1: Não é.
0: Isso tem que partir de uma bancada. Por isso que eu insisto. Se nós, moradores da região dos lagos, não distrairmos com o nosso voto, com o candidato
1: de
0: para fora.
1: Fora,
0: e a gente tem condição de formar uma bancada, e com uma bancada a gente tem condição de cobrar um hospital regional. Outro dia eu estava vendo a sua concorrente, doutora Gabriela, listando a quantidade de hospitais que tem em Nova Iguaçu.
1: Uma cidade? E a gente não tem nada aqui. A gente tem o Chabo, que em Araruama, que não tem vaga mais.
0: Mas não tem.
1: A quantidade de leito, se bobear, a quantidade de leito que tem lá não serve nem para Araruama.
4: É. Não dá conta mesmo, não.
1: Entendeu?
0: Não
1: e, a gente
0: serve
1: até,
0: mesmo.
1: E a gente aqui, a míngua, é porque teve gente lá da Baixada que brigou para ter lá.
0: Quais e muitas vezes essa gente que vem buscar voto aqui. E aí sai daqui cheio de voto pra levar o hospital pra Baixada. E depois fica querendo fazer convênio pro povo ir no TDF. Sacudindo dentro de uma van dentro por aí.
1: Exatamente. O que a gente precisa? Já tivemos deputados estaduais aqui da nossa região?
0: Tivemos.
1: Já, o próprio prefeito.
0: É.
1: Já tivemos. Precisamos ter mais?
0: Precisamos.
1: Cada vez mais. E se tivermos mulheres? Porque a mulher, Renata, Vini, você que tá acompanhando a gente... A mulher, o que ela pensa pro filho dela? O que ela quer pra família dela, pra ela? Saúde, educação, segurança. Então, se ela estiver lá dentro, ela vai lutar por isso. Ela vai... Não tô falando que o homem não vai lutar, porque... Não vai, não é? Vai sim. Mas a mulher tem aquele jeitinho, Vini, que eu falei da sabedoria, sabe? Aquele plus.
4: Com sabedoria.
1: Sabe aquele plus?
4: Uhum.
1: É isso. E quanto mais mulheres tivermos lá dentro, porque depois quando tu passa que gira dia 1º de janeiro de 2027, meu amor, não tem concorrência mais. A gente tem que juntar os deputados eleitos da nossa região, sentar e... Eu vou ser a primeira a fazer isso, tá? Quem foi eleito? Eu já tô me colocando lá. Eu fui eleita, tá? Já tô profetizando. Profetiza, Senhor, vai dar certo. Preciso que as pessoas me ajudem. 5.500. Quando eu ganhar, Renata, eu vou olhar e falar assim, quem foi eleito da região, daqui dessa região de casa? Quero todo mundo aqui. Vamos sentar e vamos traçar. Porque uma andorinha só não faz verão.
0: Não
1: mas
0: faz
1: vamos,
0: mesmo.
1: Vamos juntar. Qual vai ser a nossa... Vamos buscar o quê pra região? Exemplo, hipoteticamente, vamos lutar pelo hospital pediátrico para a região dos lagos. Senta aqui fulano, senta aqui ciclano, vem aqui, senta aqui, vamos lá. O que a gente vai fazer? Bora. E agora, Renata e Vini, vocês podem ter certeza, eleita minha rede social vai ser um jornal ao vivo. E eu vou mostrar para as pessoas o que eu vou fazer. A partir do momento que eu entrar na Alerje, entrei, saí, e não vou entrar na Alerje dia de terça e quinta, dia de sessão, não. Eu vou rodar o interior do Rio do mesmo, eu vou viver numa eterna campanha. Caverna do Dragão.
4: Disposição.
1: Eu não vou
0: Alessandro
1: sair.
0: Que se cuide, que ele que arrume o jeito de ir atrás.
1: Rapaz, Alessandro fala assim pra mim, não me envolva nas suas correrias. Eu gosto de correr. Por que vocês acham que eu amo apresentar jornal ao vivo? Porque eu gostava de sentar na primeira cadeira da montanha-russa. Eu gosto disso, eu me alimento disso, Renata. Então eu vou sentar com todo mundo, minimamente eu vou ter que passar duas vezes em cada cidade por ano no interior do Rio.
0: Isso aí.
1: Da minha área de cobertura.
0: E dá pra fazer isso.
1: Dá pra fazer.
0: Aliás, deveria ser o papel dos deputados, né?
1: Dá pra fazer.
0: Não passar só no período de campanha,
1: não,
0: né?
1: Não.
0: Depois, quando campanha, passa a beça. Depois some.
1: Depois
0: não
1: tem
0: nada, dali a quatro
1: anos. Tem campanha
0: anos.
1: De candidato? Tem rede social de candidato? Que em época de campanha, você não aguenta ver story. Tanto story. Tem tanto pontinho que você faz o quê? Passa.
4: É.
1: 3-4 postagens por dia. É. Terminou a campanha...
4: Acabou.
1: Sumiu. Fechou o livro, acabou o milho, acabou a pipoca.
4: É. Esquece até a senha.
1: Esqueceu até a senha. É. Por quê? Porque quem não é visto não é?
4: Não é lembrado.
1: Não é lembrado.
0: E não é cobrado.
1: E não é cobrado. Rede social da Ana Paula sempre foi ativa e agora, minha filha, como deputada...
0: Mas é engraçado a gente ter visto que você saiu com esse, né, tá com esse, com essa cabeça focada mesmo pra política, com tanta disposição, com tanta gana, né? Porque a gente... achava que não era um lugar da Ana, né? E hoje a gente vê que isso, a Ana encaixa-se perfeitamente nisso, como você se amalgamou com esse desejo.
1: Amalgamei mesmo.
0: E que já está focando mesmo nessa... Porque as palavras têm poder e o pensamento também, né? Então essa sua fé... olhando daqui, a gente percebe que vai te levar lá. E aí é entender também que você está inspirando outras mulheres,
1: é isso que
0: crianças,
1: eu quero, Renata.
0: As meninas, as jovens, as adolescentes, que veem você ali e de repente, poxa, eu posso sonhar com aquilo. A política também é para a mulher, é também para uma menina que de repente está ali naquele grupo estudantil da escola. Não, dá pra sim, porque eu tô vendo ela ali, olha, é
1: isso
0: possível.
1: Que eu quero. Lembra daquela pergunta que você me fez sobre 2028? Um ponto eu posso te dizer sobre 2028. Eu quero ser uma mulher que eu vou identificar outras mulheres e se identifica, tá? Tá vindo. Uhum. Na caminhada você bate o olho e fala assim, epa, essa aí tem sangue.
4: Isso aí.
1: Essa tem sangue. Eu vou identificar novas mulheres pra eleição de 2028. Pra vereadora, pra começar a abrir. Sabe, pra gente poder começar a ocupar os nossos espaços.
4: É isso aí.
1: Eu vou fazer isso. Exército. E não é pra guerrilhar com o exército de lá não, tá, Vini? É só pra gente ter 35 cadeiras para os deputados estaduais.
4: Sim.
1: E 35 cadeiras para as deputadas estaduais.
4: Nada mais. Na Câmara Municipal,
1: na
4: então...
1: Na Câmara Municipal de Vereador de Cabo Frio tem quantas mulheres, Renata?
0: Hoje tem uma porque o Serginho abriu um espaço para não ficar sem mulher na
1: Mas
0: Câmara.
1: Mas não é Serginho que tem que abrir espaço, é o povo.
0: É, porque o povo até votou. Mas elas não conseguiram se eleger.
1: Então, mas o povo tem que votar mais.
0: Alexandra Codesso, por exemplo, nunca fez tanto voto na vida, bateu o recorde dela de voto.
4: E não conseguiu se eleger.
0: Não conseguiu fazer voto na legenda para ter uma cadeira, então virou suplente.
1: Uhum.
0: E a Carol
1: Alexandra
0: Midori...
1: Alexandra Codesso estava ontem lá no evento,
0: tava.
1: Né? Abracei ela.
0: Foi. A Carol Midori também é outra, que aliás a gente bateu um papo com ela aqui. Se esforçou pra caramba, mas não conseguiu votos o suficiente. As duas ficaram de suplente. Então hoje nós temos uma Câmara masculina.
1: Masculina. Não, isso tá errado.
0: É constrangedor ver
1: um homem
0: fazendo um discurso em defesa dos interesses
1: das mulheres.
0: Só uma
1: mulher entende uma outra mulher, Vini.
4: É.
1: Não adianta, Vini, você querer achar que você vai entender...
4: Fora diversos assuntos cotidianos que os homens não entendem nada.
1: É, só uma mulher entende uma outra mulher, Renata. Só uma mulher vai fazer políticas públicas para outras mulheres.
0: É.
1: Mas para isso a gente precisa ter mulher lá dentro, senão...
0: Eu acho que tá a Câmara de Cabo Frio, não só... Eu vejo até que outras cidades também têm essa mesma... situação. Se nós formos verificar os 92 municípios do estado do Rio de Janeiro, a participação das mulheres no parlamento é ínfima.
1: Ínfima.
0: Né? Mulheres à frente do poder executivo também é outra coisa que deixa a gente ainda mais chocada. E esse dado do parlamento fluminense é um sintoma claro, né? Você lembrou muito bem aí de 15 mulheres, talvez

0: Eu até entrevistei a Bia de Guga e eu posso falar isso, porque eu fiz essa pergunta e falei assim, Bia, por que Bia de Guga e não Bia de Bia? É. Eu é no caso, eu sou Ana, de Ana Paula Mendes, eu tenho história, pô. A mulher tem que ter a história dela, não tem não que ficar pode. Ali se usando uma
1: muito legal se tiver um marido do lado que apoie, isso. Que ajude, que colabore, isso que aí. Peça voto, que te ensine. Mas...
0: Ela tem que ter vontade própria.
1: Botar um nomezinho junto pra, pra colocar a cerquinha. Exato. Pra dar o domínio. É feio, é cafona, é demodê.
0: Cafona. Você falou uma coisa... Desculpa, mulheres, mas a gente precisa... Entenda isso como uma mensagem até de amor e de paz de uma outra mulher. É. Mulheres que coloquem os nomes dos maridos, tio, gato, cachorro, papagaio, meninas. Periquito do lado. Coloque o seu nome.
1: É.
0: Venha você de peito aberto, sabe? De coração aberto. Arregace as suas mangas. Sabe por quê? Você pode. Você tem condição. Só vem.
1: Ana, o tempo voa.
0: Ah, meu Deus.
1: E voou tanto que já temos uma hora aqui de bate-papo.
0: Ai, adoro. Ah, Renata, você sabe, né?
1: Suas considerações.
0: Se deixar, rapaz, se deixar, suas eu vou.
1: Abra seu coração, suas considerações finais, reafirma seu número e ainda tem like e dislike por aqui. Tem alguma coisa que a gente não falou que você gosta?
0: Like e dislike, eu esqueci do like e dislike.
1: Se vira. Tem alguma coisa que você não, que a gente não falou por aqui que seja importante destacar aqui, que você não pode deixar essa oportunidade passar?
0: Ah, Renata, nesse momento, a gente tá entrando numa reta final e o que eu quero destacar para as pessoas é que eu estou de peito aberto, eu estou com muita disposição, eu estou com muita vontade de querer levar essa Ana aguerrida que sempre puxou a orelha, que sempre cobrou, que sempre fiscalizou de forma independente para a Alerje. Eu sei que é um covil, eu sei. As pessoas falam isso. Mas se a gente ficar do lado de fora, os ratos fazem a festa, Renata.
1: É.
0: A gente não pode deixar isso acontecer, sabe?
1: Tem que e ter eu tô gente botando... pra fazer um bom combate.
0: Eu tô botando a minha cara na reta. Eu tô vindo na raça, na coragem, brigando com grandes... Brigando no bom sentido, tá, gente? Pelo amor de Deus, tá?
2: Brigando pela cadeira.
0: É, brigando pela cadeira. Brigando com os grandes, como você mesmo falou, com uma estrutura, com máquina... Sabe, eu não tenho a estrutura que esse povo tem, não tenho. Não tenho o apoio que esse povo tem. Eu tenho o meu termômetro na rua, as pessoas. E eu sempre falo para as pessoas assim, eu preciso de você. Porque se você não me colocar lá, vão entrar os mesmos. E aí nada muda. Eu não tenho apoio de prefeito, eu não tenho apoio de vereador. Eu preciso do apoio das pessoas, porque depois a minha responsabilidade é com as pessoas. E eu tenho uma responsabilidade com isso. E eu vou fazer isso acontecer, Renata. As pessoas vão olhar pra mim e vão falar assim, a partir de 2027, no decorrer de 2027, no decorrer de 2028, no decorrer de 2029, no decorrer de... até o fechar de 2030. Essa aí mostrou para que veio. Eu quero. Isso pra mim é uma questão de honra. Eu necessito disso. Eu gosto de pegar uma missão, mas eu gosto de entregar a missão feita, paga. Eu me alimento da pessoa olhar para mim e falar assim, rapaz, você fez o que tinha que ter sido feito. Quando eu saí da InterTV, foi dito assim para mim, ó, todas as missões que foram entregues para você, você as cumpriu. Parabéns. Eu gosto disso. Isso me dá força, me dá mais ânimo. Então eu quero que as pessoas percebam e entendam. Queria muito que as pessoas entendessem o que passa dentro da minha cabeça, dentro do meu coração. Mas não tem como. Então eu tenho as minhas palavras. As minhas palavras são... Confie em mim. Eu preciso que vocês acreditem no dia 4 de outubro. 55500. Uma mulher determinada, com força, com vontade, sem amarras, sem empresário por trás, sem políticos por trás. Eu estou indo para abrir caminhos para outras mulheres. Mas eu preciso das pessoas. O que eu tenho, Renata, é a minha trajetória, a minha disposição, a minha vontade e as pessoas. 55500 é o que eu preciso. A Ana Paula ajudou até a fazer a música, o jinglezinho da campanha. 55500, 55500, é Ana Paula Mendes, gente como a gente. Ana é do povo, é

0: Diferente, traz informação, bate de frente. Ontem eu bati de frente num vídeo que eu postei falando sobre uma fraude que havia sido usada nas últimas eleições.
1: Foi até um chip, né?
0: É,
1: um
0: povo, né, tem
1: criativos tem, até
0: em vez
1: pra fazer
0: de usar
1: coisa
0: criatividade
1: errada, né?
0: Para o bem, mas só quer usar a criatividade para o mal, né? É. Mulher forte, sempre valente, Ana é do povo, é a esperança da gente. 55500, é Ana Paula Mendes, gente como a gente. Todas essas palavras, Renata, que estão na música, são palavras que a gente estava lá em casa tomando um café e eu ouço isso das pessoas nas ruas. As pessoas falam assim, Ana Paula, você bate de frente mesmo, né? Ó, cuidado, hein? Mas você bate de frente. Ana Paula, você é igual a gente. Você é gente da gente. Tudo que tá na letra, palavra por palavra.
2: Saiu da boca do povo.
0: Saiu da boca das pessoas e a gente juntou, a Amanda estava lá em casa. Quem participou desse encontro? Num café lá em casa. Eu, minha mãe, meu irmão, meu outro irmão tá em Minas, né? Meu irmão, meu marido, Amanda, Kleber e o João. O João fez uma participação. Até o João fez a participação. Ele falou assim, ele falou da... Tô tentando lembrar qual foi a palavrinha que ele trouxe, que surgiu a palavra esperança.
2: Ah, que fofo. Né?
0: Então, assim, é aquilo que eu te falei. A minha campanha, ela é modesta. Ela é humilde. Em comparação com muitas outras campanhas por aí, eu não tenho ostentação e nem quero, Renata. Eu não quero. Eu quero que as pessoas entendam que política é coletivo, é a gente ver as pessoas, é ser empático, sabe? Eu quero mostrar isso com todo o meu coração. Mas as pessoas precisam acreditar. E Renata e Vini, eu tenho alguma coisinha aqui dizendo no meu peito que já deu certo.
2: Com certeza já deu certo, minha querida. O céu é o limite para quem sonha. Aliás, as estrelas. Eu quero que você olhe naquela câmera ali para você me dar um like e um dislike. Vai ser agora que nosso tempo está esgotado. Corre, corre, corre, Vini Marques.
3: Like e dislike.
2: Ana Paula Mendes, candidata a deputada estadual pelo PSD. Para quem ou para o que vai o seu like hoje?
0: Meu like... Bom, pegando o gancho do que eu tava conversando agora com vocês, o meu like vai para gente, pessoas. Renata, Vini, sempre foi gente. No jornalismo, não existe notícia. Existe pessoas por trás da notícia. Empatia. Eu sempre olhava a notícia com sentimento, porque tem sentimento do outro lado. Então eu quero levar esse sentimento que eu sempre atuei no jornalismo para a política. O meu like vai para gente, porque tudo começa e termina com gente.
2: Muito bom. E o dislike, Ana?
0: Bom, indo na tônica do gente, interesses pessoais. Por quê? Porque a partir do momento que poucos colocam os interesses pessoais à frente das necessidades de muitos, você não está olhando gente. Você não está sendo empático. Então, eu posso dizer que política de interesses é o meu dislike. É isso. Política de interesses, quando você não coloca gente à frente, você coloca o interesse pessoal na política.
2: Muito bom. Pra gente encerrar aqui, eu tenho alguns comentários aqui. Rafael Nete, para... Essa aqui acho que a gente já falou. Tá aqui o Diego Brum, estou sintonizado. O Anderson Liporassi falou, se as duas ganhassem, seria ótimo para a região.
0: Duas, três, quatro, cinco.
2: Da região. Porém, larga muito atrás da doutora Gabriela, que também tem o mesmo carisma dela. Uma médica, outra jornalista. Ia ser incrível, hein?
0: Incrível.
2: Mas tem outras mulheres aqui da nossa região também que vão surpreender. Escuta o que eu tô falando. Olha, o Carioca Costa,
0: acho, Renata.
2: Ana Paula Mendes, 55500, nossa futura deputada estadual. Tamoios em peso estará contigo nessa eleição.
0: Obrigada,
2: Ana Paula.
0: Tamoios.
2: Vamos pra cima!
0: Bora, foguete não dá ré.
2: É, isso aí, Ana. Foi um prazer bater um papo com você.
0: Gente.
2: Desejo que seu sonho se realize. Eu acho que é importante pra nossa região. Mais do que o seu desejo se realizar, é a nossa região conquistar representatividade. E olha, não precisa ser uma só, não. Se a gente puder botar 10, eu vou repetir uma coisa pra você. Cabo Frio tem 170 mil eleitores. Dá pra eleger muita deputada.
0: Muito.
2: Querida, muito obrigada. Um beijo grande, boa sorte.
0: Obrigada, Renata. Obrigada, Vini. Obrigada a todo mundo que acompanhou a gente. É sempre um prazer, uma alegria inenarrável estar com vocês.
2: Vamos sair rapidinho pro intervalo pra me despedir dela, mas você não sai daí não, que tem um monte de matéria da galera. Segura.
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1: Olha aí, minha gente, eu tô de volta, hein? Já vou correndo, chamando nossos repórteres. Vamos ver aí. Inauguração da Casa da Mulher Buziana. Mais uma Casa da Mulher Buziana que foi inaugurada hoje. E a Thalita Porto esteve por lá acompanhando essa inauguração. Vamos ver lá a Casa da Mulher Buziana? Solta por aí, ó. Vamos lá. Ô, Thalita, chega por aí. Vamos ver como é que foi. Peraí, cadê? Olha aí, o Vini tá se atrapalhando aqui. Agora vai.
2: Então, prefeito, queria que você falasse para os nossos ouvintes a importância, né, de inaugurações e de iniciativas como essa para toda a sociedade.
3: Bom, a Secretaria da Mulher foi uma secretaria que deu muito...
1: Tem um problema aqui, vamos voltar aqui rapidinho.
2: Então, prefeito, queria que você falasse para os nossos ouvintes a importância, né, de inaugurações e de iniciativas como essa para toda a sociedade.
3: Bom, a Secretaria da Mulher foi uma secretaria que deu muito...
1: Então, deixa chama o Davi para falar, então, do caso ontem. Davi aqui, que esteve acompanhando. O crime ontem de uma mulher que foi presa por extorsão. Ela estava tentando extorquir o vereador Jefferson Vidal. Davi, que estreia conosco aqui como nosso repórter. Davi Ceia, seja muito bem-vindo.
4: Olá, Renata. Olá para você que acompanha a rádio RC-FM. Um caso de extorsão tem sido investigado aqui pela Polícia Civil envolvendo o vereador Jefferson Vidal. Ele que, nesse período de campanha, teria recebido uma aproximação de uma mulher teria se aproximado dele, oferecendo apoio político. Só que no decorrer dessas conversas, a mulher intensificou esse apoio, mostrando, inclusive, vídeos íntimos, tentando chantagear o então vereador, né, Jefferson Vidal. Ele achou estranho e veio fazer essa denúncia, fazer esse relato aqui na delegacia. Enquanto ele estava aqui na delegacia, ele teria recebido, então, novamente a ligação dessa mulher, que fez novamente uma tentativa de extorsão enquanto ele estava aqui. A ligação teria sido, então, acompanhada pelos policiais presentes, que efetuaram a prisão dela em flagrante. Segundo informações repassadas pelo delegado, casos semelhantes têm ocorrido com frequência e já houve até outras prisões relacionadas a essas situações, a esse tipo de extorsão. A mulher agora deve passar, então, por uma audiência de custódia nessa quinta-feira, e os demais detalhes do caso e a existência também de outras vítimas ainda precisam ser esclarecidas, estão sendo esclarecidas por essa investigação. A gente segue acompanhando esse caso. Davi Ceia para a rádio RC-FM.
1: Obrigada, Davi. Olha, o vereador foi Jefferson Vidal, tá? A mulher deu uma vacilação, Vini, que ela foi extorquir ele quando ele tava na delegacia do lado do delegado. Aí o delegado virou, não acreditou. Falou, é gol, né? Não. É gol. Pode mandar lá marcar flagrante com a mulher. Quando ela chegou lá pra receber os 9 mil dela, pum.
5: Caraca.
1: Aí ela fez como, Vini?
6: Eu sou poesia.
1: Olha aqui, vamos sair do Davi Ceia, vamos direto pro João, porque ele foi ver o quê? É foco, elefante marinho? O que que tava ali, o João?
5: Acho que era um leão marinho, né?
1: Leão marinho, olha aí, ó. Então vamos ver aí o leão marinho, que ele tá lá, o João conseguiu ver o leão marinho. Vamos lá, solta aí.
7: Oi, Renata, bom dia para você, um ótimo dia a todos. Olha só, Renata, que coisa inusitada, que cena inusitada. Aqui na Praia das Dunas, a nossa equipe recebeu as informações de que um lobo marinho teria encalhado aqui. Aí a gente saiu correndo, veio averiguar, Renata, o bichinho não encalhou, ele tá aqui descansando nas dunas da Praia do Forte. A gente consegue ver aqui, a área está isolada, você vê aí imagens, o bichinho tá bem. A gente conversou com os ambientalistas que estão aqui e eles informaram pra gente que o bicho está apenas descansando. Vamos acompanhar a reportagem? Você poderia explicar para mim como que aconteceu do animal vir encalhar, ou melhor, descansar aqui nas dunas da Praia do Forte? A gente já conversou antes, você explicou para mim que vocês estão monitorando ele desde o último domingo, né?
8: Sim, a gente teve o primeiro monitoramento na parte do domingo, pela manhã, e desde então a gente tem seguido com o monitoramento desse animal, né? Que veio aparecer aqui na Praia do Forte hoje.
7: E ele está machucado? Quais são as condições em que ele se encontra?
8: Não, é um animal que está completamente saudável, né? Não tem nenhuma lesão aparente, não tem nenhuma secreção. Então, é um animal que está com um score corporal bom e que só está um comportamento normal da espécie, que é descanso mesmo nas praias.
7: E agora, o que vai acontecer? Ele vai ser levado para algum lugar ou vocês vão aguardar ele retornar para o mar?
8: A gente aguarda esse animal voltar voluntariamente para o mar, né? Já que é um animal que está saudável, a gente não intervém nesses casos para levar algum centro de reabilitação, porque não é o caso, né? É um animal saudável. Então, a gente fica monitorando até que, de fato, ele siga a viagem.
7: E em caso de alguém encontrar animais desse porte encalhado nas praias, ou até mesmo descansando nas praias, o que vocês recomendam das pessoas fazerem?
8: A primeira recomendação é que ligue para o 0800, que é 0800-991-4800, e que mantenha a distância desses animais, né? E aí você, ao ligar para o 0800, você aciona as instituições especialistas que vão seguir com o atendimento da ocorrência.
7: Então, Renata, a gente consegue ver aí, ó, a Guarda Marítima está aqui para orientar o pessoal a manter a distância. É importante ter essa distância para o animal não se estressar, voltar em paz para o seu ambiente natural. Também está aqui o Instituto BW. Eu conversei com turistas que estão aqui, eles vieram de Goiás e receberam esse presente, poder ver esse animal tão lindo aqui na Praia do Forte, na Praia das Dunas, na verdade. Vamos acompanhar? Estamos aqui com essa família de turistas que estão em Cabo Frio. Gente, explica pra mim, vocês ganharam um presente, né? Até porque o bichinho tá em boas condições, só tá ali descansando. Explica pra mim como tá esse sentimento de vocês de verem esse animal que a gente não costuma ver aqui, né, na nossa costa brasileira.
6: Ah, pra mim é maravilhoso ver a criação de Jeová e poder ver assim de perto, né? É um presente.
7: Vocês são de onde?
6: Nós somos de Goianápolis, perto de Goiânia.
7: Nossa, Goiânia, vocês viajaram bastante. Pequena, explica pra mim. É legal, né? É um animal diferente da gente poder ver, ainda mais um passeio desse, né?
9: Com certeza. E assim, é muito legal, principalmente por a gente ser turista, né? E cada um de um estado. Tem gente que... Meu padrasto é carioca, minha mãe é de São Paulo e eu sou de Goiás. E assim, é uma coisa que a gente nunca viu e é muito legal. Principalmente por ele, né? Está em boas condições, está bem. Né? E tá mexendo, inclusive. Agora há pouco eu consegui filmar ele se mexendo e mostrando que ele tá bem.
7: É isso, gente. O animal só tá descansando. Mas é importante também a gente ver daqui, né? Sem poder tocar no animal, não é?
10: Com certeza. Eu tive a oportunidade, uns 2 anos atrás, estar nessa praia e ver um golfinho aqui. Golfinho e um golfinho, acho que eram dois golfinhos nadando junto com... os banhistas, né? E eu tava participando ali, então foi muito bom. E agora ver esse animalzinho ali se descansando para voltar ao seu ritual, né? Para a água, para nós é muito gratificante.
7: Então é isso, gente. Olha só que maravilha. Um casal de turistas, uma família de turistas de Goiás acabou flagrando o animalzinho que tá ali, ó, descansando, aproveitando, para daqui a pouco retornar para esse mar lindo nosso aqui. Você vê, Renata, acompanhar isso de perto, lava a alma da gente. Eu tô muito feliz de estar aqui, poder ver o bichinho, já tirei algumas fotos também. E é isso, a gente segue acompanhando o animal aqui, mas ele só tá descansando, sem alarde, relaxando aqui nessa praia que é maravilhosa, na nossa região que é maravilhosa. E daqui a pouquinho ele volta pro mar. João Victor Campos para a Rádio RCFM.
1: Valeu, João. Olha, separaram um suitão pro bicho, hein?
5: Caraca.
1: Você viu? Separaram um recortezão de areia ali, ele tá de patrão, hein?
5: Deixa ele descansar, pô.
1: É, vamos lá ver agora se a gente consegue botar o Alexandre Martins na inauguração da nova Casa da Mulher Buziana. Thalita Porto veio direto de Búzios com essa informação, não é isso, Thalita? Mostra pra gente aí essa entrevista.
11: A Casa da Mulher Buziana foi inaugurada em um evento marcante para a região. O novo espaço fica na Avenida José Gonçalves, número 4, no bairro José Gonçalves, e oferece apoio jurídico, psicológico e social para fortalecer os direitos das cidadãs. Durante a cerimônia, entrevistamos o prefeito Alexandre Martins, que destacou o impacto da obra na proteção social. E também falamos com a secretária da Mulher, Karen Coutinho, que também conversou conosco e ressaltou que o local será um divisor de águas no acolhimento e na capacitação profissional das buzianas.
3: Secretaria da Mulher foi uma secretaria que deu muito certo, né? Como as demais, Casa CCI, né? Que é o idoso, PCD, causa animal. Temos diversos segmentos. E eu direcionei, como eu tenho falado muito, eu acho que quando você toma conta de uma área específica, como a Secretaria da Mulher, que foi referência no Estado, vários municípios vieram acompanhar e entender como a gente trabalha, como é que a gente conseguiu fazer uma rede de proteção tão forte, né, para a mulher. E o que eu tenho falado é o seguinte: quando você protege a mulher, quando você empodera a mulher, quando você dá autonomia econômica para essa mulher, você está ajudando a família inteira. Então, para a gente é muito importante, é a política que a gente tem feito nesse segmento das mulheres, da juventude, do idoso, PCD e outros mais. E eu não tenho dúvidas que está dando muito certo. Quando eu inauguro uma Casa da Mulher Buziana em um bairro, eu estou trazendo esse serviço para a população. Então, eu falo de mobilidade, eu falo de levar o serviço no bairro. Então, é a terceira de muitas que ainda virão. A nossa ideia é colocar em todos os bairros, prestando o serviço que a gente tem prestado, de todos os cursos que tem, de toda a autonomia que a gente consegue dar através de formações. Então, esse é o nosso trabalho, esse é o nosso objetivo, estou conseguindo avançar.
2: São em quais bairros que tem a Casa da Mulher Buziana?
3: Bom, a sede é aqui em Manguinhos, né? Ali em Manguinhos, aqui Zé Gonçalves, tem o Rasa. Temos mais uma, deixa eu lembrar que são tantas, Bahia Formosa, bem lembrado, já vai ser a próxima. E a gente está avançando. A minha ideia é, por exemplo, agora a gente já está vendo a necessidade de ter uma no centro, né? Porque eu trouxe muitos serviços para fora da península, apesar de Manguinhos ser dentro. Mas a nossa ideia é sempre ter alguma coisa de serviço também no centro da cidade. Porque nós temos mulheres em todos os lugares, graças a Deus por isso, porque são maioria. E quando eu criei a Secretaria da Mulher, eu acreditei muito nisso. Eu acreditei que a mulher precisava de um acolhimento, de tratamento diferenciado, né? Então é esse segmento que a gente está fazendo, essa linha da gestão que a gente está indo, e está dando certo.
2: Quem fala com a gente é Karen Coutinho, secretária da Mulher de Búzios. Então, Karen, conta pra gente aqui, na Casa da Mulher Buziana, quais são os serviços oferecidos?
12: Bom dia, obrigada por estarem aqui hoje com a gente, acompanhando mais essa conquista. Aqui na Casa da Mulher Buziana, os serviços principais são de capacitação e profissionalização da mulher. São os serviços principais, né? Nosso carro-chefe, cursos em parceria com o Senac, com o Firjan, com o Sebrae, também no incentivo ao empreendedorismo feminino, mas também atuamos na acolhida às mulheres, na proteção às mulheres vítimas de violência, também atuamos na prevenção em saúde, com orientações, grupos de acolhimento, com psicóloga, rodas de conversa com enfermeira, trabalhando a questão da saúde da mulher, a importância da prevenção em saúde. Então, é mesmo um polo de atendimento, de proteção, de empoderamento da mulher. Aqui, a nossa principal porta de entrada da política pública para a mulher aqui em Búzios é a nossa Casa da Mulher Buziana.
2: E as mulheres interessadas, como elas podem se inscrever?
12: Só chegar. Só para todas as mulheres buzianas, o nosso público-alvo é acima de 16 anos de idade. É só trazer identidade, CPF, um comprovante de residência, né? Porque a gente pede que sejam moradores aqui do município. E aí vai fazer o cadastro, vai preencher as áreas que elas têm interesse, né, em cursos, para a gente pontuar os cursos futuros. Mas nós já vamos ter algumas ofertas, por exemplo, de letramento de mulheres, que é para aquelas que não souberam ainda escrever nem ler. Nós vamos ter questão de artesanato. Vamos ter costura criativa, curso na área da beleza com Sanac, alongamento de cílios, depilação. Vamos ter cursos na área da construção civil, em parceria com o Firjan e Senai, e com o Sebrae, as imersões na área do empreendedorismo feminino.
2: Faz então um convite especial para quem queira participar e conhecer a Casa da Mulher Buziana.
12: Sim, você, mulher de Búzios, que mora aqui próximo da nossa casa em José Gonçalves, vem conhecer os nossos serviços, vem conhecer a nossa casa. Esse espaço é feito especialmente para você, mulher, para buscar uma acolhida, um apoio, um curso, uma atividade. Nós estamos aqui para atender você. Então, vem conhecer a gente, vem conhecer os nossos serviços, vem fazer parte da Casa da Mulher Buziana, que a casa é de vocês.
11: Com a entrega da Casa da Mulher Buziana em José Gonçalves, Búzios consolida sua rede de proteção. Essa é a terceira unidade do município, que já conta com espaços de acolhimento e capacitação nos bairros da Rasa e Sem Braças, ampliando o amparo, a dignidade e os direitos das mulheres em Búzios.
1: Muito obrigada, Thalita. Olha, ainda tem tempo, saio da Thalita e vou direto pro Davi Ceia, que ele também tem entrevista. Tem o Davi inaugurando ali a sede da nova, da Subsecretaria de Inclusão Social de Iguaba Grande, não é isso, Davi? Chega para cá.
4: Olá, Renata. Olá para você que acompanha a rádio RC-FM. Eu falo aqui diretamente de Iguaba Grande, onde a nossa equipe teve a oportunidade de acompanhar a inauguração da nova sede da Subsecretaria de Inclusão Educacional. A nossa equipe também teve a oportunidade de conversar com o prefeito de Iguaba Grande, o Fabinho Costa, e também com o secretário de Educação aqui da cidade de Iguaba Grande, o Fred Carvalho. Vamos acompanhar.
13: Muito feliz de poder estar entregando mais um equipamento que dá dignidade, que auxilia os pais e mães que muitas das vezes se sentem sozinhos e já estão no limite. Eu falo que Iguaba, inclusão, não é só uma palavra bonita, é uma palavra que está na moda. São ações concretas. A gente recentemente, junto com a PAI, a gente reabriu a PAI, dando todo o suporte que poderia o município ajudar, e agora a gente está inaugurando a nossa clínica escola, um equipamento que vai auxiliar o Florescer, que já é um equipamento que existe na cidade para cuidar e dar suporte às crianças PCDs. Então a gente tem que trabalhar assim, unidos, já lutando com o Estado, porque o Estado tem aprovado para Iguaba Grande a Casa do Autista, porque não tem jeito, gente. Juntos é que somos fortes. E na boa política, quem ganha ao final é o cidadão. O protagonista dessa história sempre tem que ser as pessoas que precisam do serviço público funcionando. E aqui em Iguaba a gente luta todo dia para avançar cada dia mais.
14: São alunos com deficiências diversas e a gente pensou em um espaço acolhedor onde a gente pudesse dar a esses alunos a metodologia e o tratamento que eles merecem e que a educação de Iguaba prioriza aqui no nosso município. Então a população pode esperar, sim, um trabalho de qualidade, com profissionais qualificados e, mais uma vez, Iguaba se destacando, sendo vanguarda aqui na região, trazendo equipamento como esse.
4: Davi Ceia, de Iguaba Grande, para a rádio RC-FM.
1: Muito bom, Davi, ligeiro, objetivo. Vamos direto agora. Tem ainda 4 minutinhos. Aí tem a matéria da espelunca lá, o cabeça de porco. Mostra aí. Ô, João, que história.
7: Oi, Renata,
1: é essa?
7: Bom dia para você, um ótimo dia a todos. Olha, nós estamos aqui no Canto do Lido, na Praia do Forte, em Cabo Frio, onde uma ação conjunta terminou com a interdição de um hostel, de uma hospedaria aqui em Cabo Frio. A operação aconteceu ontem, no dia 22, e contou com o PROCON, a Superintendência de Fiscalização de Obras Particulares e o apoio também da Guarda Civil Municipais. O imóvel funcionava como hospedaria e já era fiscalizado por obra realizada sem autorização da Prefeitura durante a vistoria. O PROCON encontrou problemas relacionados à segurança, aos direitos dos consumidores, entre irregularidades estavam falta de documentação necessária para o funcionamento, ausência de itens básicos de segurança, situações que poderiam colocar os hóspedes em risco, crianças hospedadas sem controle exigido pelo Estatuto da Criança e do Adolescente, entre outros casos também. Só falando aqui, Renata, que esse hostel fica em um dos pontos mais bonitos de Cabo Frio. Eu vou pedir para a nossa cinegrafista mostrar aqui. A gente tem o Canto do Forte, o Forte São Mateus, e uma vista quase que 360 para a Praia do Forte. Então era um local muito desejado por turistas que vêm frequentar a cidade de Cabo Frio, a Praia do Forte. Mas para comentar melhor sobre o caso, a gente está aqui com a senadora geral do PROCON de Cabo Frio, Mônica Bonioli. Mônica, bom dia para você. Explica para mim quais foram as irregularidades que levaram o imóvel a ser interditado.
15: Oi, boa tarde, ouvinte. Então, o que acontece? Foi uma operação da Superintendência de Fiscalização de Obras Particulares, porque ela estava construindo, aumentando, ampliando, sem autorização da Prefeitura. Então, ela já tinha sido embargada em vezes anteriores e ela continuou construindo. Então, eu fui convidado para ver questões relacionadas ao consumo aqui. E aí, quando nós chegamos, foi claro que nós pudemos ver que não se trata mais de uma casa de locação de temporada, mas de uma hospedaria. São vários quartos com entradas individuais, em cada quarto um controle de senha. São muitos quartos, a gente não contou. E assim, o que nós vimos? Crianças hospedadas, a gente não viu o controle de hospedagem de crianças, que é exigido pelo Estatuto da Criança e do Adolescente, tem que estar acompanhada dos pais. Isso é uma pauta muito séria. Nós identificamos a ausência de extintores de incêndio suficientes, certidão do Corpo de Bombeiros, alvará de funcionamento da prefeitura. Nós não achamos o cadastro. Ela nos disse que tem. Estamos aguardando ela nos enviar. Nós não identificamos nenhuma regularidade. Nós só identificamos irregularidade. Então, estava tendo, por exemplo, um churrasco aqui no segundo andar. São 3 ou 4 andares de hospedaria. Quando nós chegamos, no segundo andar estava tendo um churrasco. A fumaça desceu para o primeiro andar. Então, você vê que tinha uma falta de circulação de ar muito grande. Isso é uma coisa muito séria. Parece que o PROCON está sendo muito duro, que o PROCON está sendo inflexível, mas é questão da segurança do consumidor.
1: Aqui. Felizmente, gente, vamos ter que interromper a matéria para a entrada da propaganda eleitoral gratuita, mas a matéria completa você vê nas nossas redes sociais, tá bom? Um beijo, galera. Até amanhã. Fiquem com Deus. Tchau, tchau.
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17: Direto da redação.
18: Arraial do Cabo promove neste fim de semana, na Orla da Praia Grande, a Maratona Ambiental 2026. O evento gratuito marca o fim da temporada de baleias, com ações de cultura, lazer e saúde. No sábado, a programação abre com zumba e funcional pela manhã, limpeza de praia às 15 horas e show do cantor Rubinho às 18. O domingo é marcado pela segunda corrida da baleia e a apresentação de Fabrini às 17. O público também conta com serviços médicos, beleza, oficinas de renda e a gastronomia da Feira Pôr do Sol. A iniciativa tem o apoio do ICMBio e da ONG Lagos em Ação. Essa e outras matérias acesse rádio rcfm.com e portal RC24H. Thalita Porto, direto da redação.
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1: Bora abrir o baú nessa quinta-feira, dia 24 de setembro. Uma ótima tarde a todos. Eu sou o Billy e tô chegando com os clássicos da RC. 1:09. Seja muito bem-vindo. Estamos juntos no dial em 88,7. Na internet, no player do site rádio rcfm.com. E através do aplicativo da RCFM. O pessoal já sabe. A festa da música vai começar e a gente vai fazer aquela viagem gostosa no tempo, né? Muita nostalgia sem melancolia nessa quinta-feira especial aqui da

0: A quantidade de trabalhadores brasileiros que atuam por conta própria e que contam com CNPJ para exercício das atividades subiu de 15% para 27,1% em 13 anos, de 2012 a 2025. O resultado representa o maior patamar da série histórica. Os dados fazem parte da Pesquisa Nacional por Amostra de Domicílios Contínua, divulgada pelo IBGE. O estudo é feito desde 2012, mas não ocorreu em 2020 e 2021 devido à pandemia de Covid-19. O ministro do STF, Cristiano Zanin, negou um pedido do senador Alessandro Vieira para obrigar o Senado a dar andamento à criação de uma CPI sobre o Banco Master. A decisão é provisória. Zanin afirmou que neste momento não há elementos suficientes para comprovar que o presidente do Senado, Davi Alcolumbre, tenha cometido uma omissão ilegal ao não dar andamento ao requerimento. Zanin frisou na decisão que a negativa ocorreu por hora. A próxima etapa será ouvir a presidência do Senado. Alcolumbre deverá prestar informações sobre o andamento dado ao requerimento e sobre os demais pedidos relacionados ao caso. Depois disso, Zanin poderá reavaliar a questão. Voltamos em instantes com mais um bloco de notícias.
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2: A gente toca sim. 1h28. Esta é Vanessa da Mata. Ai, ai, ai.

0: Esse som é de 1990, do Vanilla Ice, Ice, Ice Baby. Vange Leonel, Noite Preta, Yes, Honor of a Lonely Heart. Teve ainda Vanessa da Mata, Ai, Ai, Ai, aqui nos clássicos da RC, que seguem até as 4. E agora, tô trazendo o Minuto do Esporte, com informações dos esportes aqui na RC.
1: Nesse domingo, dia 27 de setembro, Maracanã terá uma programação especial antes do primeiro jogo de temporada regular da NFL no Rio. Os torcedores que forem ao estádio para acompanhar Dallas Cowboys e Baltimore Ravens poderão participar da NFL Game Day Experience, com espaços de marcas, atividades interativas e atrações relacionadas à NFL. Cowboys e Ravens vão se enfrentar a partir das 17h30. Jogo válido pela terceira semana da temporada regular. Arthur Elias, treinador da seleção feminina de futebol, fez a convocação da equipe que vai disputar 2 amistosos contra a Argentina em outubro. Lembrando que as meninas estão se preparando para a Copa do Mundo do ano que vem, que será disputada no Brasil. Segundo Elias, ele manteve a base das 2 últimas competições e dos 2 amistosos contra os Estados Unidos. O brasileiro Gabriel Martinelli, que trocou o inglês Arsenal pelo saudita Al Hilal, revelou detalhes da negociação. Martinelli jogou no Arsenal por 7 temporadas. Al Hilal desembolsou 70 milhões de euros pelo jogador. É a maior venda da história do clube inglês. Segundo o empresário de Gabriel, Marcos Kassep, o ciclo do atacante no clube foi encerrado de forma consensual entre as partes. Segundo a imprensa esportiva argentina, Lionel Scaloni possivelmente vai renovar seu contrato com a seleção, pelo menos até o final da Copa América de 2028. A Associação do Futebol Argentino quer manter o treinador até a Copa de 2030. Mas uma renovação até 2028 seria o primeiro passo para garantir sua permanência por lá.
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0: Direto da redação.
1: O Hospital Municipal da Mulher, no bairro Braga, em Cabo Frio, ganhou um novo e ampliado centro obstétrico. O espaço foi totalmente reestruturado e agora conta com 4 salas de parto equipadas e 3 leitos para estabilização de pacientes com potencial de gravidade. A unidade também tem enfermeiras obstetras, reforçando a proposta de um atendimento seguro e humanizado para gestantes e bebês. As informações sobre a nova estrutura estão na matéria completa no site rcfm.com. Jaque Duarte, direto da redação, para a rádio RCFM.
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4: Agora 2h04 na RCFM, os clássicos vão até as 4 da tarde. Essa é do Titãs, Pela Paz.

0: Gente, essa música foi lançada em 1988. Pra quem não viveu essa época, não faz ideia do sucesso enorme que essa música fez no mundo todo. Tracy Chapman, Fast Car. Teve ainda Tony Garrido, Solteiro no Rio de Janeiro. Teve Toto com África e ainda Titãs pela Paz. A vibe é essa nos clássicos da RC até as 4 da tarde, 2h22 agora. Hora de mais um Drops de Informações.
1: Larissa Brito, uma jovem modelo brasileira de 25 anos, foi encontrada morta na França. Seu corpo estava dentro de um baú no porta-malas no carro de seu ex-namorado, Mathieu, um argelino de 29 anos. A descoberta ocorreu durante uma blitz policial. Larissa havia se mudado de São Paulo para a França há alguns anos. Mathieu foi preso em flagrante quando não conseguiu explicar a presença do corpo no carro durante a abordagem policial. O caso segue sendo investigado e a família da jovem pede esforços para repatriar o corpo ao Brasil. O presidente Luiz Inácio Lula da Silva e o senador Flávio Bolsonaro seguem tecnicamente empatados em um eventual segundo turno da eleição presidencial. Mas o Lula passou a ter uma pequena vantagem numérica, segundo a pesquisa Atlas, divulgada nesta semana. Lula registra 47,7% das intenções de voto, enquanto Flávio Bolsonaro tem 47,4%. Carolina Castro, direto da redação.
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0: Até as 4 da tarde, clássicos da RC. Esse som é muito bacana do Skank. Chama-se O Beijo e a Reza. Você lembra?

É, os anos 80 realmente foram mágicos, né? Especialmente pra música. Essa é de 1983, na voz potente de Rod Stewart, Babe Jane. RPM Alvorada Voraz. Toquei Right Side Fred com Don't Talk, Just Kiss. E Skank foi a primeira dessa sequência, o Beijo e a Reza. RCFM em 88,7. A melhor programação, 24 horas, agora 20 minutos faltando para as 3. Hora do futebol, hein?

0: Bola na Rede, é hora de falar de futebol. A gente começa com seleção brasileira. Carlo Ancelotti confirmou em coletiva de imprensa na Austrália o primeiro time titular da seleção brasileira sob seu comando. Pro amistoso contra a Austrália nesta sexta-feira, o treinador escalou Vini Júnior, Endrick, Estevão e Rafinha juntos no ataque. A equipe terá Hugo Souza no gol, Mateuzinho, Marquinhos, Vitor Reis e Douglas Santos, que formam a defesa. Danilo e Bruno aparecem no meio-campo. O Flamengo e o técnico Leonardo Jardim foram multados pela Conmebol por um atraso no reinício do jogo contra o Independente Del Valle em Quito, no último dia 10 de setembro. A notificação foi emitida ontem e cabe recurso. A multa ao clube é de $60 mil, cerca de R$304 mil, enquanto a do treinador é de $40 mil, R$206 mil. Os valores serão debitados do montante que o Flamengo terá a receber por direitos de transmissão e patrocínios. Abel Ferreira é tratado como o nome preferido para assumir o Sporting em Portugal, de acordo com o jornal Correio da Manhã. O clube tem Rui Borges no cargo e não planeja uma demissão imediata, mas já mapeia opções e, segundo a publicação, o comandante do Palmeiras tem ganhado força no clube. Prestes a completar 6 anos de trabalho no Brasil, Abel tem contrato com o Verdão até 2027. O acordo foi renovado no fim do ano passado com uma mudança importante. Não há multa rescisória. O Internacional anunciou a contratação do técnico Eduardo Batista nesta quarta-feira, 3 dias após a demissão do uruguaio Paulo Pezzolano. O novo treinador terá o desafio de tirar o Colorado da zona de rebaixamento a 10 rodadas do fim do Campeonato Brasileiro. Com 28 pontos, o Inter amarga o 18º lugar do Brasileirão. Batista comandará o Inter até o final deste ano. Até a última terça-feira, ele comandava o Criciúma. Após 1 ano e 4 meses de trabalho no clube, ele deixou o time catarinense na 6ª posição da Série B. Kleber Ramos para o Esporte Total.
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2: Agora 2h42 da RCFM. Marina Lima, Virgem.

0: certo som essa do Pearl Jam, Black. Ok, Lulu Santos, Um Certo Alguém, Pet Shop Boys, Go West e ainda Marina Lima, Virgem. 88,7 RCFM, mais uma edição dos clássicos da RC. Também na internet, no player do site radiorcfm.com ou através do aplicativo da RCFM.
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5: Direto da redação.
6: O Gabinete de Atenção às Chuvas está em estado de atenção em Cabo Frio. O tempo com alta nebulosidade, com previsão de chuva mais persistente e volumes significativos, passando dos 15 milímetros na quinta. A Defesa Civil monitora o cenário e pede que todos acompanhem os boletins oficiais. Em caso de emergência, ligue para a Defesa Civil pelo 199 ou para a Guarda Municipal pelo 153. Essa e outras matérias acesse rádio rcfm.com e portal RC24H. Thalita Porto, direto da redação.
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0: Agora 3h18 da RCFM. Daqui a pouquinho, a partir das 4, tem Cícero Márcio, A Caminho de Casa. Som do OMD e Pandora's Box. Toquei ainda Barão Vermelho, Malandragem, Dá o Tempo. Essa versão bacana desse clássico do Bezerra da Silva. Toquei ainda Paramore, The Only Inception. E Alceu Valença, a primeira desta sequência, Anunciação.
1: A Anvisa divulgou um alerta sobre a oferta irregular nas redes sociais de tirzepatida em pó. A substância é um medicamento injetável que ativa o receptor de GLP-1, presente nas chamadas canetas emagrecedoras. No Brasil, a tirzepatida, regulamentada pela Anvisa, é vendida em farmácias, sendo o princípio ativo presente no Mounjaro. Também pode ser encontrada em farmácias de manipulação, desde que o paciente tenha indicação e prescrição médica. O órgão alerta que não é seguro manipular e utilizar medicamentos que não foram produzidos em um ambiente estéril, ou seja, livre de micro-organismos como bactérias e fungos. O calor extremo causado pelo Super El Niño pode provocar 13,3 mil mortes no Brasil, a maioria nas regiões Norte e Nordeste, de acordo com o relatório do Laboratório de Impacto Climático da Universidade de Chicago, divulgado ontem. O país deve ser o mais afetado na América Latina pelo fenômeno, caracterizado pelo aquecimento fora do normal nas águas do Oceano Pacífico. Ao todo, são esperadas até fevereiro de 2027 451 mil mortes no planeta, com a ocorrência mais intensa do El Niño nos últimos anos. Daqui a pouco, mais informações.
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0: muito legal esse som do Oingo Boingo. We Close Our Eyes. Falei Milton Nascimento, Maria Maria, Edenda Noel, Silent Morning e Nando Reis, Por Onde Andei. Clássicos da RC até as 4 da tarde, em 88,7.
1: Olá, já estamos de volta com mais destaques. A Agência Nacional do Petróleo, Gás Natural e Biocombustíveis, a ANP, aplicou mais de 200 milhões em multas a distribuidoras de combustíveis por aumento abusivo de preços. Segundo a agência, alguns dos casos resultam em elevação superior a 1.350% nas margens brutas da empresa, indicando a dimensão das variações identificadas nas investigações. As penalidades ocorrem de decisões de primeira instância administrativa em autos de infração lavrados pelas equipes de fiscalização da ANP. As empresas ainda podem recorrer. A Agência Nacional de Saúde Suplementar, a ANS, aprovou a inclusão na lista de cobertura obrigatória por operadoras de planos de saúde do dispositivo intrauterino, o DIU hormonal, para pacientes com endometriose. Em nota, a ANS informou que a decisão vale para casos onde há contraindicação ou não à adesão de contraceptivos orais combinados. A regra inclui tanto o dispositivo quanto o processo de inserção e passa a valer a partir do dia 1º de outubro. A mudança foi estabelecida por meio da publicação da Resolução Normativa número 680, de 18 de setembro de 2026, que altera o chamado rol de procedimentos e eventos em saúde. Kleber Ramos, direto da redação.
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0: Trazendo Dulce Quintal, Natureza Humana.

Som do Nazaré, Love Hurts, clássicos da RC, reta final por hoje. Toquei Djavan, Oceano, New Kids on the Block, Tonight e Dulce Quintal, Natureza Humana. Daqui a pouquinho, Cícero Márcio comanda o programa Caminho de Casa. Deixo todos com o som da Legião Urbana, Vento no Litoral. Forte abraço a todos, nosso novo encontro amanhã, a partir da 1 da tarde, aqui na mesma frequência, em 88,7, com os clássicos da RC. Forte abraço, até lá.

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4: Na sua RCFM, pode ter a certeza que o seu caminho de volta fica muito melhor, você estando sempre na sintonia de 88,7. Começando mais uma edição do A Caminho de Casa, o programa mais relaxante no fim do seu dia, para te dar uma aliviada, para que você chegue ao seu destino tranquilo, assim como você saiu pela manhã. Vamos juntos até as 7 horas da noite, trazendo música boa a todo instante, com informação relevante. Informação diretamente do portal RC24H, o Fato no Ato, o portal que há 13 anos mantém toda a região dos lagos bem informada, com muita credibilidade. E o programa de hoje começa com o som desse carinha que a gente fina e canta pra caramba, The Weeknd com Out of Time. Boa tarde.

0: Rádio Tax com o Amor de Verão. SZA com Snows. Lost Without You com Robin Thicke. Você ouviu também o som de The Weeknd com Out of Time. Você está na RC FM 88,7. Aqui é música boa todo instante. E você sabe que a informação, ela é relevante.
1: Direto da redação.
2: A Avenida Independência, em Tamoios, recebe uma nova frente de obras de drenagem. O trabalho acontece em um trecho próximo à Guarda Municipal, onde a pista foi aberta para a retirada de tubulações antigas que estavam comprometidas e a instalação de uma nova estrutura. A intervenção dá continuidade às ações de recuperação da rede ao longo da avenida, que também recebe limpeza de galerias e manutenção do pavimento. Os detalhes das obras, você acompanha a matéria completa no site rcfm.com. Jaque Duarte, direto da redação para a rádio RCFM.
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0: São 4 horas e 17 minutos. Ótima tarde para você que está curtindo a caminho de casa agora ao som de Tina Turner.

0: Lançada em 1988, Caça e Caçador é uma balada romântica que foi um grande marco na carreira do Fábio Júnior. A metáfora de Caça e Caçador ilustra que no amor verdadeiro não existe uma divisão fixa entre quem persegue, quem conquista, e quem foge é conquistado. O eu lírico mostra que ambos os parceiros se revezam e dividem essa posição, tornando-se fortes e vulneráveis ao mesmo tempo. Versos famosos como "O amor não tem que ser uma história, com princípio, meio e fim", defendem um sentimento espontâneo, intenso e livre de amarras tradicionais. Você ouviu também nesta sequência o som de Madonna, Borderline, Don't Leave Me com Blackstreet, Two People, Tina Turner. Só músicas selecionadas para você. 4 horas 36 minutos. Boa tarde.
1: Direto da redação.
2: A Prefeitura de Araruama realiza de 25 a 27 de setembro a Festa do Produtor Rural no Distrito de São Vicente. A programação será na Praça de São Vicente com gastronomia rural, venda de produtos do campo, música e atividades religiosas. O evento começa nesta sexta-feira às 6 da tarde. No sábado, a programação começa às 11 da manhã. Já no domingo, haverá missa campal às 8 da manhã em homenagem ao padroeiro São Vicente. A festa busca valorizar os produtores rurais e movimentar a economia local. João Victor Campos, da redação do portal RC24H, para a Rádio RC-FM.
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0: São 4 horas 37 minutos. Você segue a caminho de casa ouvindo mais um sucesso de Olivia Dean.

0: Infinita Highway foi lançada pela banda Engenheiros do Havaí no álbum A Revolta dos Dandies em 1987. É um dos maiores clássicos do rock nacional e marcou uma virada definitiva na carreira do grupo gaúcho. O esboço da letra começou a ser escrito por Humberto Gessinger quando ele ainda era adolescente, inspirado por uma viagem, passeios de carro com amigos e reflexões existenciais. A letra mistura referências à filosofia existencialista de Jean-Paul Sartre ao movimento Beatnik e a estrada gaúcha como Freeway, a BR-290. Você ouviu também nesta sequência John Legend com Mega Trainor, Like I'm Gonna Lose You, Mr. Telephone Man do New Edition, Olivia Dean com Man I Need. Para as 5 faltam apenas 3 minutos.
1: Direto da redação.
2: A Prefeitura de Cabo Frio mantém obras de infraestrutura no bairro Monte Alegre. Os serviços incluem drenagem, patrulhamento e preparação das vias para a pavimentação. Na Avenida Central, equipes fazem fresagem do asfalto antigo antes da aplicação do novo pavimento. As obras também avançam na região da Estrada do Guriri, com a fresagem da Avenida do Contorno em direção aos bairros Cajueiro e Peró. A programação dos serviços depende das condições encontradas em cada trecho e do clima. João Victor Campos, da redação do portal RC24H, para a Rádio RC-FM.
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0: Já já você confere a segunda hora do programa com os destaques na página principal do portal RC24H. 2 minutos faltando para as 5.
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0: 5:01, ótimo finalzinho de tarde. Estamos na última hora da tarde desta quinta-feira, 24 de setembro, e você dando carona para a RCFM. A gente fica muito feliz com isso. Destaques na página principal do portal RC24H. Você vai ficar sabendo com mais detalhes nesta segunda hora que homem é morto a tiros na porta de casa após deixar os filhos na escola. Aconteceu em Saquarema. Três mulheres são flagradas por câmeras durante furto em Araruama. Mulher cai de segundo andar e fica ferida em frente à Praça do Guarani, em Arraial do Cabo. Prefeita de Araruama recebe honraria na Alerge. São os destaques desta segunda hora do A Caminho de Casa.
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0: E a sequência especial começa com Beans Brothers.

Flávio Venturini, Gabi Melin com Todo Azul do Mar, Better Together do Jack Johnson, George Michael, One More Try. Quero Te Encontrar com Kid Abelha, Eurythmics, There Must Be an Angel. Cardi B e Bruno Mars com Please Me, Let Me Out, Venus Brothers. Na RCFM agora são 5 horas e 30 minutos. Boa tarde. Um homem foi morto a tiros na manhã desta quinta-feira em Saquarema. A vítima, identificada como Robson Portela de Aguiar, 38 anos, havia acabado de deixar os três filhos na escola e voltava para casa com a esposa, quando foi atingido por disparos de arma de fogo no bairro Guarani. O ataque aconteceu poucos minutos depois da chegada do casal à residência. Segundo o registro policial, por volta de 8h25 da manhã, Robson estacionou o Chevrolet Onix branco e entrou pelo portão acompanhado da esposa. Nesse momento, um homem usando capuz e roupas pretas teria se aproximado e gritado "perdeu" e efetuado cerca de 7 a 8 disparos contra a vítima. A esposa conseguiu correr para dentro da residência e não ficou ferida. O suspeito fugiu logo após os disparos. Até o fechamento desta matéria, da publicação dessa matéria, não havia informações sobre prisões ou apreensões relacionadas ao caso. Três mulheres foram flagradas por câmeras de segurança durante um furto a um estabelecimento comercial na Vila Capri, em Araruama. Segundo o registro policial, cerca de 80 extensões, além de outros produtos, foram levados do local. O furto aconteceu por volta de 2 horas da tarde da última segunda-feira, mas só foi percebido pelos funcionários no dia seguinte. A descoberta ocorreu quando um cliente solicitou uma extensão e a equipe constatou que duas cestas que estavam cheias do produto haviam desaparecido. Diante da falta das mercadorias, os funcionários decidiram verificar as gravações do sistema de monitoramento do estabelecimento e, de acordo com a ocorrência registrada na Polícia Civil, as imagens mostram três mulheres retirando os produtos da loja. A matéria completa você encontra acessando este link em rc24h.com.br. RCFM, 5 horas e 33 minutos, a caminho de casa, Patrícia Bruchem.

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Ana Vitória, Vitor Clay, Pupila. For the Love of You, com Seal, Roxette, Fading Like a Flower. Flor do Medo, do Djavan, Neil Diamond, com Hurt Light. God Went Crazy. Teddy Swims, Patrice Rushane, com Forget Me Notes. Agora 6 horas em ponto, para você um ótimo início de noite. Uma mulher foi encontrada no chão após cair de um segundo andar na Avenida Governador Leonel de Moura Brizola, em frente à Praça do Guarani, em Arraial do Cabo. Aconteceu nesta quinta-feira. A ocorrência mobilizou equipes da Guarda Municipal e do PROEIS e a via precisou ser fechada durante o atendimento. Segundo informações recebidas pela reportagem, a mulher teria caído de um imóvel localizado nas proximidades de um salão, de uma barbearia e de um antigo chaveiro. O local fica próximo à região conhecida como Paladar. Ainda conforme o relato, a queda aconteceu em frente a um ônibus que passava pela avenida. Não foi possível confirmar se houve contato da mulher com o veículo. Ela foi encontrada caída no chão após a queda e até o momento não há informações confirmadas sobre a identidade da mulher ou sobre o seu estado de saúde. As circunstâncias da queda também não foram oficialmente esclarecidas. E a prefeita de Araruama, Daniela Soares, do PL, recebeu na noite de ontem o diploma Ulisses Guimarães, honraria concedida pela Alerj. O diploma foi entregue pelo deputado estadual Fred Pacheco, do PL, na sede da prefeitura. A homenagem colocou a prefeita no radar da política estadual em um momento de movimentação da administração municipal, que vem promovendo mudanças e anunciando ações em diferentes áreas da gestão pública. Entre as frentes destacadas pela prefeitura estão saúde, infraestrutura urbana, educação, geração de empregos e organização das contas públicas. O reconhecimento da Alerj ocorre justamente durante esse período de implementação de novas ações e obras no município. A matéria completa em rc24h.com.br. RCFM, 6 horas, 2 minutos. Já já, a terceira e última hora do programa com os assuntos da página principal do portal RC.

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1: 5 minutos passados das 18 horas. Boa noite para você que está na sintonia da RCFM ou conectado, seja pelo aplicativo da RC, pelo site RC24H, Fato no Ato, ou pelo site da RCFM, ou também através da sua plataforma de streaming de preferência. Nesta terceira e última hora, os destaques são os seguintes. Lobo marinho é avistado na Praia das Dunas, em Cabo Frio. Homem invade bistrô e furta panelas e bebidas na passagem, em Cabo Frio. Câmara de Búzios aprova auxílio aluguel para mulheres vítimas de violência. Café e Chocolate estreia com circuito gastronômico no centro de Búzios nesta sexta-feira. Vai acontecer a caminhada cultural pela democracia, domingo, em Cabo Frio. Thier é a atração principal na comemoração de 8 anos do Canta Cabo Frio e vai acontecer em Unamar. São os destaques desta terceira e última hora.
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1: Esta sequência começa com a dupla Paul McCartney e Michael Jackson. Say

Sucesso de 1984 do Kid de Abelha, Como Eu Quero, Stevie Wonder e Johnny Warwick com It's You. Simples Carinho da Angela Ho-Ho, Your Love is King da Sade, Cry for Help do Ricky Astley, Paul McCartney e Michael Jackson. 6 horas 32 minutos. O Canta Cabo Frio completa 8 anos de história e prepara uma programação especial para celebrar a data neste domingo, dia 27. A festa acontece a partir de 3 da tarde no campo de Unamar, no distrito de Tamoios, com uma programação musical que terá Tiê como uma das principais atrações, além dos shows de Luiz Miguel, Denis Willi e Léo Lucan. Todos os detalhes desta festividade em rc24h.com.br. Também neste domingo, dia 27, Cabo Frio recebe a Caminhada Cultural pela Democracia, também chamada de Carnalula, organizada pelo Bloco Alternativo Resistência. O ato reúne organizações políticas, movimentos sociais e culturais em uma programação com concentração na Avenida Litorânea e encerramento na Praça da Cidadania. A programação começa às 14 horas com concentração e carro de som na Avenida Litorânea, em frente ao número 300. A Armação dos Búzios recebe nesta terça-feira e vai até domingo a primeira edição do Café e Chocolate, evento promovido pela Prefeitura de Búzios e pela Associação Comercial e Empresarial de Búzios. A programação reunirá mais de 15 estabelecimentos em diferentes pontos do centro, com gastronomia, música, degustações e experiências voltadas ao café, ao chocolate e à confeitaria. O evento será realizado das 16 às 22 horas na sexta-feira, sábado de 16.

de 16 às 22, na sexta e no sábado, e domingo, de 16 às 20 horas. A programação completa e os pontos em rc24h.com.br. RCFM, agora são 6 horas e 35 minutos. Seguimos a caminho de casa com Gabriele.

pelo interfone com Richie, R.E.M., Shiny Happy People, aviso aos navegantes do Lulu Santos, Skid Row, I Remember You, Hurts to Be in Love, do Gino Vanelli, Gabriele, Out of Reach, na última sequência especial do A Caminho de Casa. O lobo marinho foi encontrado na manhã desta quinta-feira na Praia das Dunas, em Cabo Frio. A Secretaria de Segurança e Ordem Pública, por meio da Guarda Civil Municipal, foi acionada após o avistamento do animal. Equipes da Guarda Marítima e do Grupamento Operacional de Praia estiveram no local, mantendo a área isolada e auxiliando na vigilância. A medida busca preservar o espaço ao redor do animal enquanto ele é acompanhado por equipes especializadas. A matéria completa, inclusive com as imagens do lobo marinho, o visitante, no portal RC24H. Um homem invadiu um bistrô na passagem em Cabo Frio durante a madrugada da última quarta-feira e furtou panelas, bebidas e outros objetos do estabelecimento. Segundo a proprietária, o suspeito teria entrado no local por volta de uma da manhã e permanecido no interior do restaurante até aproximadamente às 5 da manhã. O prejuízo inclui panelas de aço inox e de indução, além de garrafas de uísque e outras bebidas. De acordo com o relato da proprietária, o homem passou algumas horas circulando pela área antes de forçar a porta do estabelecimento. A matéria completa no portal RC24H, inclusive com as imagens, rc24h.com.br. E a Polícia de Enfrentamento à Violência contra a Mulher ganhou um novo instrumento em Armação dos Búzios. A Câmara Municipal aprovou nesta quinta-feira o projeto de Lei 78/2026, de iniciativa do Poder Executivo, que cria o auxílio aluguel para mulheres em situação de violência doméstica e familiar no município. A proposta estabelece o benefício mensal de R$ 1.621,00 com duração inicial de 3 meses. O período poderá ser prorrogado uma única vez por mais 3 meses, permitindo que cada beneficiária receba o auxílio por até 6 meses. A matéria completa com todos os detalhes no link em rc24h.com.br. E assim estamos encerrando mais uma edição do A Caminho de Casa. Agradecendo sempre a você, a grande audiência, você no carro, você fazendo sua caminhada na academia, você seja lá fazendo o que for, mas na sintonia ou conectado na RCFM, nosso muito obrigado. É a audiência que não para de crescer em toda a região dos lagos. Bom, continue na programação da RC, porque está chegando o 88 minutos sem parar, uma hora e meia só de música boa na programação da RCFM. Logo mais às 10 da noite tem Jazz and Blues e amanhã 9 da manhã, sempre com seus convidados, Renata Cristiane online e as primeiras informações do dia para você no seu programa aqui na RCFM. A todos, uma ótima noite de quinta-feira, um bom final de semana. 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Uma ótima noite, tudo de bom e tudo dando certo. Segunda-feira, 4 da tarde, com mais um A Caminho de Casa. RCFM, 7 horas, 1 minuto.

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Yeah, dip trip, Fantasia.

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